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0: o Love Night vai ao intervalo, mas volta já já com mais emoção e romantismo. 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

0: 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O Love Night volta já já, com mais melodias inesquecíveis na sua noite. 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
0: O Love Night retorna com mais sucessos românticos para acompanhar você nessa noite.

0: vamos dar uma paradinha e em instantes o Love Night continua com mais músicas que marcaram histórias de amor. Love
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0: É hora de uma pequena pausa, mas em instantes a gente retorna com mais canções inesquecíveis. 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
3: Estamos de volta para aquecer a sua noite. É o Love Night, só com sucessos que emocionam.

0: Vamos dar uma paradinha e em instantes o Love Night continua com mais músicas que marcaram histórias de amor. 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
3: Tá no ar o encontro musical do melhor do Flashback Classe A. Músicas pra recordar e matar muita saudade. É o Top Classic chegando no seu rádio comigo, Daniel Bitello. E as mais belas canções pra você viajar no tempo com a gente. Um ótimo dia pra você na sintonia. Estamos chegando.
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0: Muito bom saber que você tá aqui, já começando com a gente, curtindo só música que fez grandes sucessos. Top Classic no ar.
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0: Flashback escolhido a dedo para você ouvinte do Top Classic. Já já tem muito mais para você.
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0: A melhor sequência de músicas dos anos 60, 70, 80 e 90, rolando por aqui no Top Classic. Intervalo é pequenininho, já já a gente volta.
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0: é muito mais músicas na programação.
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Bradley, fechando essa sequência de Top Classic no teu rádio. Essa é a receita Top Classic para temperar o seu dia a dia.

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0: Aquele ritmo contagiante e gostoso que te faz dançar também toca no Top Classic. MC Hammer, I Can't Do This, Benito de Paula, Backstreet Boys, Roberts e Dire Straits com Walk of Life. Top Classic, fazendo você viajar no tempo e matando muitas saudades.
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0: bom ter um amigo, né?
1: É maravilhoso. Mesmo que ele tenha bigodes de foca e até um nariz de tamanduá.
0: E orelhas de camelo, tio, lembra?
1: Orelhas de camelo?
0: É, tio.
1: É mesmo, orelhas de camelo. Mas é um amigo, não é?
0: É.
1: Então não se deve mudar.
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música e muito sucesso neste último bloco, fechando esta bela sequência musical da nossa viagem ao túnel do tempo, que vai ficando por aqui. O meu muito obrigado pela audiência e até a próxima. Fiquem todos com Deus.

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0: Bem, nós vamos ficando por aqui. Agradeço a todos vocês por compartilharem este momento nostálgico no Remember. Foi incrível revisitar tantas lembranças musicais. Descansem, recarreguem as energias e estejam prontos para mais flashbacks amanhã. Até lá, pessoal!
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0: Olá, bom dia, 5 horas 36 minutos, sextou, sexta-feira, 25 de setembro, estamos iniciando pela Nova Cultura FM 90.1, o seu, o nosso cenário sertanejo. 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Nos computadores, na mesa de som, trabalhando comigo, Alexandre Dias, programação feita por Hélio de Pontes. Seja bem-vindo, seja bem-vinda até às 7 horas da manhã. Peça sua música, mande seu recado. 3242-1258 é o WhatsApp da melhor. Eu disse 3242-1258. Participe do programa. Abrir o programa de hoje, Dino Franco e Moraí. Renúncia, bom dia.
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1: Vamos ver assim.

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2: Agronotícias. As exportações brasileiras de café somaram 4,16 milhões de sacas em agosto, alta de 31% em relação ao mesmo mês de 2025 e recorde para o período. O aumento dos embarques, dos estoques certificados e das floradas iniciais para a safra 2027-2028 pressionou os preços internacionais do Arábica e do Robusta. O mercado de aves ganhou força em setembro com alta nos preços do frango e aumento das compras pela indústria. A produção de ovos também bateu recorde, segundo o CEPEA. O desempenho indica um momento positivo para a cadeia, impulsionado pela maior procura e pelo avanço da produtividade. O arroz em casca chegou a R$ 82,85 por saca no Rio Grande do Sul, alta de 33,3% em um ano. Em Pelotas e no litoral sul, alguns negócios alcançaram entre R$ 88 e R$ 90. Mas exportações reduzidas e importações maiores mantêm cautela entre os compradores.
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0: 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Tá com tudo? 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

0: Os amigos aí da Lavoura, bairro da Tabarana, família Magra, Lourestes Magra, um abraço para a família Magra Tabarana, a Neia, o Zé Américo, também a Nora Denise, o Miguelzinho. Alô, Miguelzinho na Tabarana, um forte abraço. Família Vidotto aqui na cidade, a Isabela Vidotto, a Ângela, Eduardo e também o Osmair estão ligados. Ronaldão Pissuti, alô Ronaldão, a esposa Fabiana, um abraço, bom dia. Um abração também para Cecília Germano Santiago Doce em Fernandes Prestes. Alô Cecília, Luiz Carlos, obrigado aí pela companhia. Temos áudio, a Soninha lá do Santa Rita. Alô Sônia, bom dia.
1: Bom dia, Jorge. Bom dia, Alexandre. A Sônia aqui do Santa Rita. Queria ouvir a música Minha História com Juliano César. Oferecer para todos que estão ouvindo aí o programa, que estão curtindo o programa, tá? Abraço, Deus abençoe. Um bom final de semana.
0: Alô, Soninha. Um abraço para você. Obrigado. Boa semana. Um abração para Kelly Vasconcelos e a mãe Maria de Lourdes. Estão ligadas também. Alô, Kelly, Maria de Lourdes. Obrigado pela companhia. Vamos que vamos. 9 minutos para 6.

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5: Mato Grosso liderou as exportações brasileiras de carne bovina entre janeiro e agosto, com 564,1 mil toneladas embarcadas e receita de 3,2 bilhões de dólares. O estado respondeu por 25,6% dos embarques nacionais da proteína no período. A liderança reflete a dimensão do rebanho, a capacidade de abate e a estrutura exportadora mato-grossense. A carne foi destinada a diferentes mercados compradores, reduzindo a dependência de um único país. O desempenho mantém Mato Grosso como principal polo exportador da pecuária brasileira. A Conab realizou painéis técnicos em 5 municípios da Bahia para levantar os custos de produção de mandioca e laranja. Os encontros reuniram produtores, técnicos e representantes das cadeias para analisar gastos com insumos, mão de obra, máquinas e sistemas de cultivo. O levantamento passou por Cruz das Almas, Sapiaçu, Conceição do Almeida, Rio Real e Iambupe. Os dados serão usados para utilizar referências econômicas das duas atividades.
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0: meu amigo, minha amiga, troque os seus problemas por fé e obtenha a vitória. Bom dia.
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0: Seis horas, seis minutos, anote o telefone 3242-1258, é o WhatsApp da Melhor. Tá na Nova, tá com tudo, participe, peça sua música, mande seu recado, 3242-1258. Um abração aos amigos aí de São Cristóvão, o José Ioli, a Isilda, a Alessandra, o Leandro, a Heloísa e o Nicolas. Alô, Zé Ioli, um abraço, bom dia. Também no São Cristóvão, o Dito Queiroz, a Dona Lourdes, o filho Ricardo, estão ligados. Um abraço. No Parque Cosmo, pro Abílio Siqueira. Alô, seu Abílio, Dona Helena, amigos aí do Parque Cosmo, um forte abraço, obrigado pela companhia. Aqui no centro, nosso amigo Luiz Aparecido Lampa, o Lampa Contabilidade, a Rose e o Cauã, também estão ligados na 90.1. Temos áudio do Cogiba Supermercados, o nosso amigo Ulisses Company. Bom dia, Ulisses.
2: Bom dia, Jorge Luiz. Bom dia, Alexandre Dias. É Ulisses Company. Manda um abraço para a dona Hilda, para a dona Vandinha, para o esposo, para toda a galera lá no Jardim Irina, para a dona Isilda Quadro, para a dona Fátima Garbim, para a dona Juliana, para a dona Daniela, para o Tiagão, para o Rosalvo aqui no Bela Vista, para o nosso amigo Cal, para todo o povo que está escutando aí. Também lá para o nosso amigo João do Prado, Joãozinho, toda a galera aí. Beleza? Uma boa quinta-feira para todo mundo aí. E vamos em frente.
0: Alô, meu amigo, 6h07, bom dia, boa semana para você. Um abraço também para o professor Silvio Pina Júnior em Sertãozinho. Alô, professor Silvio, Sertãozinho, Luiz Paulo também, a esposa Lúcia, amigos aí de Sertãozinho, estão ligados na Nova Cultura FM. Agora a dona Eliane Mara, lá no Jardim Vera Cruz. Bom dia, dona Eliane.
3: Bom dia, Jorge Luiz. Bom dia, Alexandre Dias. É a dona Eliane Mara aqui do Jardim Vera Cruz. Gostaria de ouvir a música Caminhão é Assim, com João Mineiro e Marciano. Quero oferecer para a Toninha e o Donizete Leite. Também quero oferecer para a Vó Preta e para o seu Lázaro de Azevedo, meu vizinho. Também para a Frente 5 da usina Nardini. Muito obrigada, bom dia.
0: Ô, dona Eliane, eu que agradeço. Um abraço para a senhora. Boa semana, bom final de semana. 6h08, mais uma vez, Sertãozinho está ligado. Cláudio Vasconcelos de Souza em Sertãozinho, mandando a música aí pro professor Silvio. Aquele abraço. 6h08.

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5: 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A Conab projeta produção de 181,64 milhões de toneladas de soja na safra 2026-2027. Crescimento de 0,7% sobre o ciclo anterior. A área cultivada deve aumentar 1,4% para 49,31 milhões de hectares, enquanto a produtividade média pode recuar 0,8%. O resultado dependerá do clima durante o desenvolvimento das lavouras. Os melhores lotes de feijão carioca alcançaram R$ 350 por saca em negócios realizados em São Paulo. A oferta restrita e a retenção dos produtos sustentaram cotações, mas a valorização continua seletiva. Qualidade, umidade, tamanho dos grãos e rendimento definem os prêmios pagos pelos compradores. A safra brasileira de algodão deve chegar a 4,143 milhões de toneladas de pluma em 2025-2026, mesmo com redução de 3,2% na área cultivada. O aumento da produtividade compensou a menor área, mas a demanda fraca mantém os preços pressionados em São Paulo e Mato Grosso.
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9: É agora 6 horas e 23 minutos. Um abração pro Paçoca, o Rosmauro. Alô, Paçoca, tá ligado na 90.1. Um abraço, bom final de semana. No Parque Cosmo, o Zé Guardinha, nosso amigo Zé Guardinha, a Sueli, enfermeira. Um abraço aí pro Zé Guardinha, pro Sueli. Um abraço lá no, em Minas Gerais, cidade de Barroso. Douglas, lá no interiorzão de Minas Gerais, cidade de Barroso. Alô, Douglas, um abraço pela internet e curtindo o nosso programa. Na capital do Grande São Paulo, alô, a Luciana Doce também tá ligada. Alô, Luciana Doce, um abraço para você. A avó Santa Terezinha aqui em Monte Alto, mandando um abração para ela também. Vamos que vamos, 6h24, temos áudio. Ele que não é o vereador, é o padeiro da Progresso, João Piccolo. Bom dia, João.
10: Bom dia, Jorge, Alexandre. Estamos aqui ligadinho. É o João Piccolo, da padaria Progresso. Ô, Jorge, vê pra nós aí, ó. É, se eu não me engano, é César e Paulinho, eu e meu pai. Aí você manda pra todo o pessoal aqui. Manda pro Juliano, pra Dona Maria, mãe dele, lá no São Cristóvão. Também pro seu santo. Beleza? Muito obrigado, um abraço a todos.
9: Alô, meu amigo, eu que agradeço. Um abraço pra você. Um abração também em Jaboticabal. A Beth e a Lara estão curtindo. Alô, Beth, alô, Lara aí do Jaboticabal. Obrigado pela companhia. Em Santa Bárbara do Oeste, um abração pro Luiz Carlos Barato, Monte Altense, trabalhando lá em Santa Bárbara do Oeste, ligado na 90.1. Mais um áudio. Ele que é o homem da sorte, pé de pato, Geraldo Rodrigues, bom dia.
11: Bom dia, Jorge Luiz. Ô Jorge, é o pé de pato. Hoje o meu bom dia vai pro seu Zé Moretti, pra dona Zefina, pra Sueli Tozete e a Érica, pra família Tozete inteira, né? Pro Billy da Prefeitura, pro Ribeirão, o pessoal aqui da Olifer, de material de construção aqui na Alvorada, pro seu Severino Borracheiro, pro pessoal lá do Supermercado Cogiba, pessoal lá do Lavia, pra Paulinha Carolina, e pro Zé Giancotti, ele e a esposa dele, pro Wilmar e a esposa dele, a Beth, lá em Bitirama, e pra minha esposa, Ana Paula. Pra todos que estão ouvindo, pro Dogão do Cachorro Quente, pro Biga e Benê, e pra professora Meire.
9: Alô, pé de pato, um abraço, Dogão do Cachorro Quente, Zé Maurício, bom dia, Zé Maurício. Um abração lá pra Jaboticabal, pro Zé Leite, alô, Zé Leite, a esposa Rita, também estão ligados na 90.1. 6h26.

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3: Agronotícias. O estoque de cédulas de produto rural alcançou 600,3 bilhões de reais em agosto, distribuído entre 359 mil títulos. Nos dois primeiros meses da safra 2026-2027, foram registradas novas emissões de 62,5 bilhões de reais. O mercado também reunia 561,29 bilhões de reais em letras de crédito do agronegócio e 174,95 bilhões de reais em certificados de recebíveis do agronegócio. Os números mostram o avanço dos instrumentos privados no financiamento de produtores, cooperativas e empresas. A pré-inspeção de 52 lotes da safra brasileira de tabaco 2025-2026 não identificou pragas quarentenárias previstas no protocolo bilateral com a China. A avaliação sanitária representa uma etapa importante para a liberação dos embarques e para a manutenção do acesso ao mercado chinês. O procedimento verifica a conformidade do produto antes da exportação. A ausência das pragas previstas reduz o risco de retenções e problemas fitossanitários na chegada da mercadoria.
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7: 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Um abraço aos amigos que estão curtindo nosso programa. Seu Altair, no São Cristóvão, Altair Bovo, um abraço. José Carlos Garcia, Zé Carlos Sanfoneiro, bom dia. A Carmen, lá no São Guilherme. Alô, Carmen, é do São Guilherme, bom dia. Em Guariba, Solange, José Santana está curtindo. Namorada do Sol, Araraquara. O Sérgio Caetano, o Serjão. Alô, Serjão aí da morada. Um forte abraço, bom dia. Temos áudio ao primeiro Celso Pisco Maionese. Bom dia, Celsão.
9: Bom dia, meu amigo Jorge Luiz. Eu estou passando para desejar um bom dia para meus amigos, meus clientes, para todo mundo que estiver ouvindo a rádio. Jorge, também desejar um bom dia para meu pai Risvaldo Pisco, tá bom? Ô Jorge, quero desejar a todos aí uma ótima sexta-feira, que seja uma sexta-feira abençoada, iluminada. Um forte abraço, Jorge. Fique com Deus. Uma ótima sexta. Tchau, tchau.
7: Alô, meu amigo. Bom final de semana. 6h45. Da Rodoviária, o taxista Cumim. Alô, Cumim, bom dia.
10: Bom dia, Jorge Luiz. Bom dia, Alexandre Dias. Eu vi hoje, encontrei um carreiro e pardinho. A coisa tá feia. Eu fiz pra todo mundo que tá curtindo o seu programa, pra todos os adversariantes, pra todos do carro táxi Cumim, pra todas aquelas pessoas que mandam um alô e um abraço pra gente aí todo dia. Bom dia, bom trabalho pra vocês aí.
7: Alô, meu amigo, um abraço, boa semana. Lá do Lavia, na Rui Barbosa, a Raquelzinha. Alô, Raquel, bom dia.
11: Bom dia, Jorge. Uma abençoada sexta-feira para todos nós, né? Oi, Jorge. Hoje eu queria mandar para todo o pessoal do Mercadão, o Mauro, a Priscila, a Tâmara, o Vinícius, a Dani, que está aqui, né, dando uma

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2: A Conab prevê que o Brasil continuará como o maior fornecedor mundial de soja na safra 2026-2027. O avanço da produção deve ser moderado, mas o país mantém posição de destaque diante das incertezas sobre a oferta de outros produtores. A demanda internacional seguirá sendo decisiva para o ritmo das exportações. Sementes produzidas e comercializadas fora do sistema oficial podem transmitir doenças e causar perdas expressivas nas lavouras. O problema atinge especialmente materiais sem garantia de origem, que podem comprometer a produtividade e inviabilizar novos plantios na propriedade. O cultivo do caju começa a ganhar espaço como alternativa de renda no semiárido do Ceará. Um projeto distribuiu 10 mil mudas e oferece capacitação e assistência técnica a mais de 100 agricultores de 15 comunidades. A iniciativa busca adaptar a produção às condições de escassez de água.
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4: E hoje, dia 25 de setembro, comemora o dia da radiodifusão, dia do trânsito, dia do pedestre e dia do farmacêutico. Dia também das filhas, hoje, dia 25. Aniversariando hoje, a cidade de Jaú, São Paulo, 108 anos.
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4: 6:56, direto da Morada do Sol Araraquara, o repórter rodoviário João Batista com os destaques das estradas para a Hora da Notícia.
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6: Muito bom dia, amigos da cultura. Bom dia, Monte Alto. Bom dia, região.
7: Bom dia, JB.
6: Araraquara, sexta-feira, 25 de setembro de 2026. Lua crescente, regular para a pesca.
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6: Manhã sem chuva no estado de São Paulo. Aqui na Fonte Luminosa, na grande Morada do Sol, em Araraquara, temperatura mínima de 20, máxima de 30 graus.
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6: Amigo motorista, de passagem ao mais afoito, ao Fominha. Porque motorista com mentalidade estreita, com raciocínio reduzido, com cérebro do tamanho de uma sementinha de ervilha, de uma ameba.
7: Como é que é?
6: Necessita de estrada larga.
7: É, meu Deus do céu.
6: Meus amigos e minhas amigas e meus amigos, essa história eu já contei ontem em edição extraordinária, porém hoje, infelizmente, a história está mais completa.

6:58, 3242-1258, WhatsApp da Melhor, tá na Nova, tá com tudo. Participe do nosso programa, um abraço a Maria Rosa em Taquaritinga. Rogerinho do rádio também tá ligado. Alô, Rogerinho, amanhã a gente atende você, tá bom? E a Maria Rosa também. Gratos pela atenção, tenham todos um bom dia, até amanhã.

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0: Bom dia em Monte Alto, são 7 horas 31 minutos.
1: Hoje é sexta-feira, 25 de setembro de 2026.
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0: Os primeiros dias da primavera e o tempo já começa a aparecer aí alguns cenários, ou seja, uma onda de calor já está se instalando pela nossa região e vai continuar até neste final de semana. O sol vai ser o destaque, poucas nuvens, muito pouca possibilidade de chuva ou nenhuma possibilidade de chuva no decorrer aí desse período. A umidade relativa do ar sem chuva, todo mundo já sabe, né? Começa a entrar naquele estado de atenção com relação ao tempo firme e aparentemente vai ficar seco. E como ficam os termômetros? A mínima 18, a máxima hoje pode chegar aos 30 graus. Dá para perceber essa amplitude térmica aí de 12 graus. Agora nos termômetros Cultura, 23 graus. E neste momento aqui em Monte Alto, para você que nos acompanha pelas redes sociais, essa imagem ao vivo, nesse exato momento dá para perceber que o tempo praticamente limpo e o sol vai ser o destaque.
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0: Destaques desta edição:
1: a Polícia Federal reforça a atuação no exterior e prende 21 foragidos da Justiça por mês desde 2023.
0: Crime organizado, ação atinge Banco Genial e grupo envolvido com dinheiro do Dark Horse.
1: Aposentados e pensionistas do INSS começaram a receber benefício da referente pagamento de setembro.
0: Eleições 2026, vaquinhas online já arrecadaram quase 14 milhões de reais para os candidatos.
1: E candidatos atiraram mais de 80 milhões de reais do próprio bolso para financiar campanhas.
0: Estudo prevê até 13.300 mortes no Brasil com o calor referente ao Super El Niño.
1: Mais de 15% dos brasileiros relatam depressão em algum momento da vida.
0: E o Brasil abre 47 investigações de doping em 9 meses, quase o total e a todo o ano passado.
1: Na Fórmula 1, final de semana, nós teremos grande prêmio do Azerbaijão.
0: Inclusive, referente aos campeonatos, hoje tem partidas pela Série B do Brasileirão, rodada de número 30.
1: Pelo Campeonato Brasileiro de Futebol Feminino, amanhã tem a primeira partida da final, Corinthians e São Paulo.
0: E o amistoso da seleção brasileira já começou, Brasil e Austrália.
1: Esses são os destaques.
0: E o noticiário vem aí.

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2: As informações para você do Plantão Policial com relação às ocorrências do SAMU pelo telefone 192. Nós tivemos 28 ocorrências nas últimas 24 horas, inclusive com relação a um acidente doméstico ou conhecido como queda da própria altura, lá na rua Tomás Yamada, no Jardim Laranjeiras. Um homem de 75 anos, ele acabou se machucando, dor no quadril. O SAMU precisou ser chamado, se deslocou até o local e o mesmo foi encaminhado até o pronto-socorro. Nós tivemos também um outro fato referente à queda da própria altura, agora em uma via pública. Um rapaz aí de 49 anos, um homem de 49 anos, segundo, né, as informações, no centro da cidade, ele acabou aí perdendo o controle, caiu no chão, se machucou. Ontem, por volta das 15 horas e 7 minutos, foi encaminhado ao pronto-socorro. Nós tivemos uma outra ocorrência também, através da Guarda Civil Municipal. Foi encontrado um veículo Jetta, da cor preta, que havia sido furtado recentemente, foi localizado e apreendido na data de ontem, na tarde de ontem, através da Guarda Civil Municipal, em uma área rural aqui do município de Monte Alto. Inclusive, você vê as imagens nesse exato momento na nossa rede social, Facebook, também YouTube, a ação que teve início após a equipe da Guarda Civil Municipal receber aí uma informação, um alerta, através da Central de Atendimento e Despacho, informando que um automóvel com características de abandono estava parado próximo de um canavial lá nas proximidades da fábrica BMA. Com os guardas que já tinham conhecimento aí do furto desse veículo, com a mesma descrição, a equipe se deslocou imediatamente até o ponto indicado. E ao chegarem até o local, os agentes confirmaram que se tratava de um veículo que havia sido furtado. A Polícia Civil foi acionada após o contato com a Delegacia de Polícia aqui do município, que foi determinada a condução do automóvel até o plantão policial. O proprietário do veículo compareceu ao local, portando aí a chave reserva, e realizou o transporte do carro até a delegacia. O veículo permaneceu apreendido na unidade policial, onde passou por perícia técnica para auxiliar no andamento das investigações e identificação aí dos possíveis autores deste crime, né? Coisa que a Polícia Civil agora entra com todo aquele processo investigativo, porque estaria aí abandonado nesse local, quem fez, ou a possível pessoa que realizou esse furto. São coisas que a Polícia Civil agora entra com o processo investigativo. Nós tivemos também um outro registro, agora foi lá na rua Pedro Vital, lá no São Guilherme. O registro foi feito na data de ontem, por volta das 10 horas e 10 minutos. Segundo as informações, foi feito um patrulhamento lá naquele local, e as equipes avistaram um indivíduo já conhecido nos meios policiais pela prática de crimes de furto e também roubo, tendo sido constatada com essa pessoa, a posse de um facão, também uma tesoura. Ou seja, foi preso esse facão, essa faca, né? A tesoura, inclusive uma tesoura cromada, aproximadamente aí 20 centímetros de comprimento. O que estaria fazendo essa pessoa com abre aspas aí, arma branca, né? Ou seja, foram recolhidos e foram encaminhados para a base da Guarda Civil Municipal. Foi feito aí o boletim de ocorrência na Polícia Civil também, com relação à questão de investigar o fato. E um outro fato também que aconteceu, que através da Polícia Civil encontraram, né, o registro foi feito ontem por volta das 9 horas e 5 minutos, em um reciclável, em um tambor de lixo, uma lata. Dentro dessa lata tinha algumas munições de arma de fogo, cápsulas deflagradas, aparentemente de calibre 38, cápsulas íntegras, aparentemente calibre 38, e cápsulas íntegras, aparentemente calibre 22. Foi feito o boletim de ocorrência, agora tem o processo investigativo. São estas as informações para você do plantão policial. Não entre em litígio com a polícia, para não virar notícia.
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5: São 7 horas mais 42 minutos. Santa Catarina tem mais de 900 desalojados, 1.000 casas afetadas e 12 cidades em situação de emergência após fortes chuvas. Hoje tem música ao vivo no bar da lanchonete do Campestre, tem pop rock com a Mila, hoje a partir das 19h30. Amanhã tem um bom sertanejo. Amanhã, a partir das 19h30, no bar da lanchonete no Campestre, tem os Chefes da Viola. E domingo tem samba e pagode com Adoro Samba. Minas Gerais suspende licenças ambientais da maior produtora de lítio do país. Ministério Público cobra da Prefeitura de São Paulo por fiscalização antes do desabamento de prédio. E a Defesa Civil alerta para risco de rompimento de barragem e 770 moradores já deixam as casas no Rio Grande do Sul.
2: E a Organização Mundial de Saúde estima que a taxa de prevalência de depressão no Brasil seja em torno de 5,8% a 12,7% da população. O índice coloca o país na liderança de incidência na América Latina e é a quinta posição no ranking mundial. Conforme um estudo que foi realizado através do Ministério da Saúde, pelo menos 15,5% dos brasileiros já relataram depressão ao longo da vida. E a doença é uma condição mental mais associada até o suicídio, além de recorrentes de deter muitas vezes esse problema. Então, mais de 15% dos brasileiros já relataram depressão em algum momento da vida.
5: E bombeiros do Acre chegam ao terceiro dia de buscas para um menino de 2 anos que está desaparecido no rio do Amazonas. Estão jogando, correndo atrás da bola, já no amistoso Austrália e Brasil. E depois nós teremos também, né, mais um amistoso no dia 29, Austrália e Brasil. Aí, completando esses amistosos, no dia 3 de outubro, teremos o amistoso Índia e Seleção Brasileira.
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3: 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Agora você fica sabendo do plantão das farmácias e drogarias da semana e do final de semana. 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
5: Farmácias que estarão de plantão ainda hoje, sexta-feira, a Drogal 2, a Drogal 3, a Droga Raia 1 e Droga Raia 2.

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3: São 7 horas mais 48 minutos. Vamos conferir as ofertas do Savegnago com o gerente. 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
3: São 7 horas mais 51 minutos. Hoje nós teremos a novena em honra a São Miguel Arcanjo, com missa às 19 horas e 30 minutos, Santuário de Nossa Senhora de Fátima, e venda de macarrão caseiro, aquela macarronada deliciosa, e pizza de frigideira também, a R$ 5 a pizza. Vamos lá no Santuário de Nossa Senhora de Fátima. Um homem é agredido por populares após se masturbar dentro de uma loja. Deram um cacete nele. Suspeito investigado por 3 homicídios, é preso em condomínio em Várzea Grande. E um trio invade uma obra. O segurança reage. Ele é baleado, mas ele mata um dos suspeitos.
7: O calor extremo causado aí pelo Super El Niño pode provocar mais de 13 mil mortes aqui no Brasil no decorrer dos próximos meses. A maioria nas regiões norte e também nordeste, de acordo com o relatório do Laboratório de Impacto Climático da Universidade de Chicago. O país deve ser o mais afetado da América Latina pelo fenômeno, caracterizado pelo aquecimento fora do normal das águas do Oceano Pacífico. Ao todo, são esperadas aí até o mês de fevereiro de 2027, 451 mil mortes em todo o planeta com a ocorrência intensa desse fenômeno El Niño até o mês de fevereiro do ano que vem.
3: Suspeito de ataque com coquetel Molotov, ele queria impedir um comício.

0: de um candidato, ele foi preso pela Polícia Federal em Manaus. Em alguns municípios, pessoas estão furtando esses wind banners, essas bandeirinhas que você vê aí, ó, nas calçadas com propagandas de políticos. A haste é de alumínio. E estão roubando isso também. Vou falar, tem gente esperta para todo lado. Uma coisa é certa, acaba limpando a cidade.
1: Aposentados e pensionistas e beneficiários do INSS já começaram a receber o pagamento deste mês de setembro. Os depósitos estão sendo feitos até o próximo dia 7 de outubro. Recebem primeiro os que ganham salário mínimo, R$ 1.621. Os primeiros que recebem são os que têm aí cartão final 1. E aí, sucessivamente. Para quem ganha acima do piso nacional, os créditos serão feitos do dia 1º ao dia 7 de outubro, a começar pelos segurados que têm aí final da matrícula 1 e 6. E aí, sucessivamente.
0: Hoje nós teremos duas partidas para a Série B do Campeonato Brasileiro. Às 19h30 tem Novo Horizontino e São Bernardo. E às 20h30 tem Vila Nova e Londrina. Amanhã tem a primeira partida da final do Campeonato Brasileiro de Futebol Feminino. Às 16h30 tem Corinthians e São Paulo.
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3: Vamos falar da Mega Sena, sorteio que foi ontem e ninguém conseguiu acertar aí os 6 números e o prêmio acumulou, foi para 45 milhões de reais. E os números que foram sorteados, anotem aí, número 5, o número 9, o número 11, o número 17, o 18 e o número 38. Boa notícia para 36 apostas que acertaram 5 números e que vão receber aí o prêmio de R$19.736,75. Outras pessoas acertaram 4 números e também vão levar a premiação. Expectativa grande para o final de semana, prêmio estimado em 45 milhões de reais da Mega Sena.

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1: São 8 horas em Monte Alto. A Secretaria da Saúde tem um pouco de dificuldade para entrar em contato com alguns munícipes. Talvez muda o endereço, muda o número de celular ou um celular novo. Precisa sempre atualizar o cadastro. E precisa a Secretaria da Saúde entrar em contato com a máxima urgência com Igor Vinícius Damião. Igor Vinícius Damião Gomes. Você deve comparecer à Secretaria da Saúde para tirar a guia de ultrassom agendado para o dia 28 agora. Vá hoje na Secretaria para buscar sua guia, para você não perder a consulta. Igor Vinícius Damião Gomes deve comparecer com a máxima urgência na Secretaria da Saúde. Cronograma hoje. Nós teremos vacinação, começou nesse momento. Hoje, dia 25, das 8 às 11 horas, vacinação antirrábica, lá no Bela Vista do Mirante, no campo de futebol daquele bairro. Aí, a equipe já está lá e começou às 8 agora e vai até às 11 horas, vacinação antirrábica para cães e gatos. Lá no Bela Vista do Mirante, hoje, vai até às 11 horas. Só levar o seu animal lá. O cronograma para o recolhimento de galhos hoje, na área central, Jardim Alvorada, na Vila Gadini e na Vila Municipal. Segunda-feira a gente recebe um novo cronograma. Aí nós estaremos já divulgando também para orientar os nossos munícipes. Mas hoje estão passando e recolhendo galhos na área central, Jardim Alvorada, na Vila Gadini e também na Vila Municipal, recolhendo galhos. A vigilância hoje estará aplicando fumacê a partir das 8 horas nas principais ruas da nossa cidade. A rua Nhonhô do Livramento, Dr. Raul da Rocha Medeiros, Ananias de Carvalho e Jeremias de Paulo Duarte e as transversais estarão passando e aplicando o fumacê. Fumacê elimina o mosquito que está voando, o mosquito alado, que é para combater a dengue no nosso município. De janeiro até ontem, Monte Alto contabiliza 15 casos confirmados de dengue no nosso município. Então vamos continuar a agradecer a população que também está colaborando aí, combatendo a dengue. Segunda-feira, dia 28, a aplicação do fumacê vai ser realizada no distrito de Aparecida, a partir das 18 horas. Amanhã, dia 26, nós teremos aí um dia para plantar 1.200 novas árvores. Será no bairro da Água Limpa, amanhã, a partir das 8 horas, a concentração na prefeitura, isso para toda a comunidade, ônibus, vários veículos, até o bairro da Água Limpa, lá a Secretaria da Agricultura e o meio ambiente estarão presentes lá, plantando 1.200 novas árvores no bairro da Água Limpa. Isso é muito bom. Você sabe que nós temos um viveiro que tem muitas mudas. O viveiro fica lá no Jardim Paulista 2, passando a Igreja São Luís Gonzaga, você já vai ver o viveiro ali. Tem, olha, mudas frutíferas, tem de abacate, de manga, tem de jaca, jatobá, acerola, graviola, romã, pinha. Você vai buscar a muda lá, é grátis. Você pede lá, tem os responsáveis e você também pode plantar uma árvore. Nós teremos na próxima terça-feira, dia 29, uma audiência pública sobre a prestação de contas referente ao segundo quadrimestre do exercício 2026. Esta audiência será dia 29 de setembro, às 9 horas, na Câmara Municipal. E no dia 30, né, teremos também aí, né, a avaliação das metas fiscais do segundo quadrimestre. As metas fiscais também, só que será às 18h10, nas dependências da Câmara Municipal. Continua a primavera dos museus, com várias atividades nos nossos museus, Museu de Paleontologia, Museu Histórico e Cultural também. Tem várias atividades aí para as nossas crianças. É a grande oportunidade para muitas famílias também conhecerem os nossos museus. Vão lá conhecer os nossos museus. Todos os dias nós divulgamos também o cronograma do recolhimento do lixo reciclável. Quando tem algum problema, a gente já manda direto para o setor. Hoje, por exemplo, sexta-feira, tem dois caminhões. Um vai para o setor e outro caminhão vai para um outro setor. Mas eles estão passando, por exemplo, no setor da Vila Gadini, no setor do Jardim Centenário, ali todo o setor Jardim Bandeirantes, Jardim Santana e São Guilherme. Hoje, esse setor da nossa cidade aí, que os veículos estão passando, recolhendo lixo reciclável. Sexta-feira tem atendimento no meu PET Container. Meu PET Container atende de segunda, quartas e sextas. Então, hoje tem atendimento também. 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Qualquer problema com lixo doméstico ou lixo reciclável, pode mandar seu zap também para o celular da doutora Elaine Marabita, que é a secretária de Agricultura responsável por esses setores. O celular da Marabita é o 98109-5210. 98109-5210. Na próxima segunda-feira, as famílias cadastradas no programa Viva Leite vão receber mais 2 litros de leite. E teremos também, na próxima segunda-feira, dia 28, Noite dos Clássicos, música no teatro, com entrada franca, a partir das 19h30. Vamos lá, né, prestigiar, porque teremos ótimas músicas. Será uma excelente apresentação. Atenção, distrito de Aparecida e de Monte Alto. Agora, temos treinamentos de futebol de salão, todos os sábados, na quadra da escola, lá do distrito de Aparecida, viu? Lá no distrito de Aparecida, vamos lá, leva os seus filhos para praticar o esporte. Falando em esporte, nós teremos a fase das quartas de final do Campeonato Amador Cidade Sonho. Estamos na reta final já. Só 8 equipes estão agora e 4 serão eliminadas domingo. A tabela das quartas de final está assim. Às 8 horas, no Estádio Municipal, domingo, Dr. Edmar Morgado, Estádio Municipal, Dr. Edmar Morgado. Primeiro jogo, Unísio Tornosa e Real Madruga. E o segundo jogo, Aparecida e Lagoinha. Já no estádio Sérgio Sartor, que é o campo que fica ali ao lado do ginásio Babi Barione, às 8 horas tem Molecada e Só Neguinho. E o segundo jogo tem Anhumas e Família Palestra.
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4: São 8 horas mais 12 minutos. Vamos conferindo mais uma vez as ofertas do Savanhago. É com você, Gouveia.
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4: Um abraço, bom trabalho, Gouveia.
5: Obrigado, João. Um abraço, uma boa sexta a todos.
1: Comentários de Alexandre Garcia. 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
6: Bom dia. Será que vocês ainda lembram dos anões do orçamento? O João Alves de Almeida, deputado, eram os anões porque eram todos baixinhos. Metiam a mão nos milhões do orçamento do dinheiro dos seus impostos. Pois ele era o chefe do esquema. E para justificar a dinheirama que ele tinha, a fortuna que tinha amealhado, ele dizia que havia ganho em 200 bilhetes premiados da loteria. Teve gente, até o Miro Teixeira denunciou, que ele disse que ganhou 24 mil vezes durante 5 anos. E ele acabou renunciando ao mandato para não ficar inelegível e tal. Pois olha, isso faz cerca de 30 anos. Pois agora tem uma cópia disso, um banqueiro ligado a Vorcaro, dono de um banco lá, Antônio Carlos Freixo Júnior, disse que ganhou na loteria 570 vezes em 5 anos, para justificar 176 milhões, segundo o Ministério Público de São Paulo. Vocês notaram, perceberam que, desde que o Supremo lavou a Lava Jato, fez Lula virar ficha limpa, que todo mundo entendeu que luz verde para a corrupção, né? Nesses últimos 4 anos, a corrupção subiu em todos os lugares. Venda de almas, né? E de favores, corrupção de funcionários do público, servidores do público, fazendo advocacia administrativa, se omitindo, fingindo que não vê, né? Em toda parte. Bom, então tem mais uma agora. Está todo mundo preocupado, porque começaram a lançar suposições, porque Lula está sentindo que a brisa da mudança está virando vento. As pesquisas estão mostrando aí que a campanha dele vai mal, né? Ainda hoje, um amigo argentino que estava acompanhando a campanha me disse: o Lula está desatualizado, está fora de moda. Essa campanha enfim, parece que não é uma campanha para jovens. Está repetindo aquelas mesmas lenga-lengas Né? E hoje os jovens que trabalham com rede social querem coisas mais rápidas. Né? Só que ele não admite que possa perder para um jovem. Então está espalhando que não, porque o Trump... Como assim? O Trump vai fazer o quê? Não pode fazer nada. Ah, vai na rede social... Eu não recebi nada na rede social de diferente que me convença a mudar voto. Né? Então... É uma preparação, muita gente está preocupada que isso é uma preparação para de conluio com amiguinhos que a gente conhece lá do Supremo, tentar fazer alguma coisa para atrapalhar a eleição, se houver percepção de que pode até perder no primeiro turno. Fica aqui só um aviso para a gente se acautelar contra invenções desses últimos dias, porque agora faltam menos de 2 semanas. De Brasília, Alexandre Garcia.
1: Você conferiu os comentários de Alexandre Garcia. 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
7: Muito bom dia, amigos da cultura. Bom dia, Monte Alto. Bom dia, região.
8: Bom dia, JB.
7: Araraquara, sexta-feira, 25 de setembro de 2026. Lua crescente regular para pesca. Aumente o volume do papagaio e preste atenção.
9: Estufa o peito, fala tudo, JB.
7: Na última quarta-feira, por volta das 22 horas, na SP-331, rodovia Deputado Victor Baida, pista simples, reta, tempo bom. Nessa rodovia, estavam transitando dois veículos. Um Fiat Fiorino na cor branca, com placas da cidade de São Carlos, conduzido por José Natal Azevedo da Silva, de 34 anos, morador aqui de Araraquara. E um automóvel Volkswagen modelo Polo, na cor prata de Itápolis, conduzido por Wagner Antônio Ramos, de 43 anos. Brenda de Oliveira Bruno, de 33 anos, e seus dois filhos, de 8 e 11 anos, também viajavam no Polo. Um ia daqui para lá a mais ou menos 100 por hora, o outro vinha de lá para cá também a mais ou menos 100 por hora. Quando chegaram no distrito de Tremembé, não é Tremembé lá da capital, não. É Tremembé, distrito do município de Tabatinga, micro-região aqui de Araraquara. Segundo um motorista que conduzia um caminhão, o motorista do Fiat Fiorino, que estava fazendo entregas, tentou ultrapassar o referido caminhão.
10: E ó, a minha tá louca da cabeça lá.
7: E deu de cara com o Polo. Pense numa paulada, uma cacetada, cada um a 100 por hora, somadas as duas, 200 por hora. Com a violência do impacto, os dois veículos pegaram fogo. Tanto o Polo quanto o Fiorino, os dois ficaram parcialmente carbonizados. O motorista do caminhão parou, desembarcou, saiu correndo rapidamente, retirou todos dos dois veículos e levou para local seguro. Na sequência, chamou o resgate. Parabéns, meu irmão caminhoneiro. Que Deus continue lhe abençoando e dando coragem sempre. Receba os nossos parabéns, o nosso abraço pela sua atitude. Que Deus lhe acompanhe sempre.
9: Obrigado.
7: Infelizmente, os dois motoristas, José e Wagner, sofreram ferimentos graves, não resistiram e morreram no local do acidente.
8: JB, qual é a frase de para-choque para esta sexta?
11: Segura de hoje.
7: Zezé, o rádio rádio é e sempre será a mídia da emoção. Obrigado pela audiência. Bom fim de semana para você.
0: Obrigado. Tchau, tchau.
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7: Amigo motorista, tenha uma excelente viagem pelas veias e carpetes viários deste imenso Brasil.
11: Brasil!
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4: São 8 horas mais 30 minutos, programa da Câmara Municipal. Hoje nós vamos entrevistar o vereador José Cláudio Forsatti, carinhosamente conhecido como Bicudo. Ele está tomando um café. Enquanto ele toma o seu café, quero lembrar mais uma vez que hoje tem vacinação antirrábica, das 8 às 11 horas, lá no Bela Vista do Mirante. Começou às 8 e vai ter às 11 horas essa vacinação antirrábica lá no campo de futebol do Bela Vista do Mirante. Depois de tomar o café, está aqui conosco, José Cláudio Forsatti, o Bicudo, para falar sobre os seus trabalhos e conversar com os nossos ouvintes, com a nossa população. Bicudo, bom dia.
5: Bom dia, Jamoreira. Bom dia, Edmar. Bom dia, Alexandre. Bom dia, Daniel. Bom dia, Vandinha. Bom dia, Ana, a Isabel. Bom dia a todos. É com muita alegria, satisfação, que a gente vem aqui prestar o dia de serviço, os trabalhos que a gente tem feito na Câmara, as cobranças, os elogios. A gente faz elogios também, às vezes, vejam.
4: Claro.
5: Só que ultimamente eu estou tendo mais cobrança do que elogios. Entendeu? É na saúde, é na cidade, é na limpeza, no geral. E muitas coisas a gente tem que cobrar. A gente anda bastante, Jão. Quero mandar um abraço para o senhor ali, estava lá. Eu ando bastante, eu passo nos bairros. Estava ali no Maico tomando café, ontem falando com a Adriana, que mora ali no Santa Júlia. Santa Júlia, acho que a Adriana mora. Passa ali, passa aqui. Saí daqui, eu vou tomar um café lá com o senhor Napoleão, lá na última rua de São Cristóvão. E a gente tem andado bastante, ouvido muitas reclamações, poucos elogios, infelizmente e tal. Até pelo que está acontecendo no nosso nível Brasil. Essa vergonha do STF, essa vergonha está acontecendo e às vezes respinga no agentes políticos. Entendeu? Você veja bem, as próprias pessoas que julgam eles mesmos, você acha que eles vão ser julgados por eles? Agora fizeram um sistema, né? Orquestraram no STF para se julgar para o ano que vem, talvez. Então eles estão esperando passar as eleições para ver quem que vai ser o que vai ganhar, qual rei que vai ser ganhar, quem vai ser beneficiado. E quem paga com isso aí é a população, é o Brasil, é o Estado, é nos impostos. A gente tem visto alguns comércios passando situação difícil. Comércio simples, pequeno. Inclusive aí, ó, conversando com o Alexandre agora há pouco, o bar da rodoviária, comércios, indústrias. Eu tenho mandado na cidade vizinha aqui, que dá dó, dá dó. Sim, eu tenho conversado com alguns empresários em Monte Alto, vocês viram, foi mandado 30 embora, entendeu?
4: A situação está difícil.
5: A situação está difícil em todos os setores, infelizmente, nosso comércio, aliás, falando em comércio, perdão, quero mandar aqui meus sentimentos à família do Ivo. O Ivo já foi presidente da Associação Comercial, ele foi uma pessoa, né, que comandou muito o Centro Espírito, a família, conheço, né? O João, filho dele, a família, Fina, meus sentimentos.
4: Você está falando José Ivo Barbosa, né?
5: Isso,
4: que
5: isso.
4: É da,
5: meus sentimentos.
4: Ele faleceu em Monte Alto.
5: Então, a gente está falando assim, né? A gente está falando do comércio, eu tenho conversado com algumas pessoas. Infelizmente, nós estamos numa época no ano eleitoral, a população não quer saber. Por quê? Porque está descontente com a classe.
4: Mas pode ser a nossa esperança, viu?
5: Então, porque o próximo presidente, João, ele vai indicar 4 ministros para o Senado. Ele vai. Entendeu? O próximo presidente. Então, a gente tem que olhar bem quem vai votar, quem serão os candidatos.
4: Aquele ver se não é alguma urgência para você.
5: Não, eu...
4: Certo.
5: Entendeu? Não,
4: dia 4 tem eleição, gente.
5: Dia 4 tem eleição.
4: Eu acredito que a situação do país está nas mãos dos eleitores.
5: Eu não vou falar o nome aqui, eu tenho meus candidatos.
4: Claro, não pode falar.
5: Acabar as eleições? É claro que não digo mesmo dia, mesmo mês, mas o ano que vem é outra história. Eu tenho condições de montar num veículo e ir lá e cobrar os deputados. Eu lembro uma vez, que eu não vou falar nome aqui, um deputado teve 600 votos aqui, em Guariba teve 1.000, e nós fomos em Brasília, faz uns 8 anos isso. Passamos no seu gabinete. Na hora que nós fomos pedir lá, foi para a cidade, sabe a resposta que eu tive? Eu nem sei onde é Monte Alto.
4: Votar em mim porque vocês quiserem.
5: Nós vamos ter deputado que tem pouco voto, que vai ter bastante. Às vezes o cara tem pouco voto em Monte Alto. Mas o cara teve 50 votos em Monte Alto. Esses 50 votos ajudou a eleger ele. Eu tenho condições de ir lá e pedir, vou pedir. Olha, você teve 50 votos lá em Monte Alto. Eu não sei de que jeito, de repente foi pelas redes sociais.
4: É, mas nós temos candidatos que ajudaram a cidade.
5: Muito, muito.
4: Então vê com carinho tudo isso também.
5: Isso, então ajuda. Nós temos pessoas da política representando os outros candidatos, isso. Que ele também tem condições de lá pedir. Só tem que tomar cuidado, às vezes, né? Hoje o canal de televisão, às vezes passa logo, eu me empolguei naquele lá. Não vai na empolgação. Vai naquele que nós temos condições de cobrar, que nós temos saber, entendeu? Que nem eu contei esse caso aí. O cara teve 600 votos, foi lá pedir, falou, nem sei onde é Monte Alto. Então, nós temos boas representações, não estou falando a mim, a todos, da classe política Monte Alto, dos empresários, que às vezes tem empresário, João, que quer contribuir, não aparece, mas quer contribuir, porque ele tem acesso àquela pessoa, entendeu? Então, isso é muito bom. Só não pode ficar naquele. Entendeu? Que infelizmente eu não vou falar nome aqui, porque assim, eu não estou ajudando o candidato. Então vamos trabalhar.
4: Mas vamos votar dia 4.
5: Eu estava conversando com um advogado essa semana, ele falou, olha, Bicuda, eu tenho vontade até de rasgar meu diploma, o que está acontecendo no STF. Falei, você é você. Eles lá, eles são eles lá. Quantas pessoas que às vezes entrou com uma ação judicial para ganhar um remédio, para se aposentar com uma doença grave. Está lá, 2 anos, 3 anos, não anda. Agora, para eles, é rápido, né?
4: Nossa.
5: Para eles é rapidinho. Claro, é a pele deles, estão em jogo. E o mais engraçado, né, João? Você vê esse negócio do Banco Master, os caras falam em bilhões, bilhões. Quanto não daria para ajudar o nosso Brasil tirar essas necessidades, essas pessoas que precisam, das pessoas mais carentes, fazer casas populares? Quanto que não daria investir na saúde? Então, nós vamos lá. O voto é secreto e cada um, né, faz a sua parte. Eu estava conversando ontem.
4: Fica à vontade.
5: Com uma pessoa que o filho dele. Filho ou filha. É aqui do lado da cidade, na antiga estação de trem aqui do Indo Campo de Ação. Ali onde é as casas de madeira. Ele falou, Bicuda, por que o executivo não faz também alguns pontos? Que nem meu filho tem período integral na escola. A perua leva de manhã, mas eu tenho que buscar. Não poderia ter também quem mora na área rural, porque ali é considerado, bem dizer, área rural, mas está dentro da cidade. Entendeu? Não poderia também essas peruas escolares que para rural, às vezes tem aluno período integral, ter direito também? Eu vou procurar saber antes de falar. Claro, é um direito dele cobrar como cidadão, como Monte-Altense. É um direito dele. Então, às vezes, a população pede pra gente certas coisas que a gente não, às vezes, não tinha o conhecimento. A gente sabe da empresa que ganhou, sabe de tudo. Existe uma licitação, existe tudo, entendeu? Então, infelizmente, a gente, às vezes, nós, agentes políticos, temos que procurar saber, informar e dar o retorno para a pessoa. Então, nesse sentido.
4: Você procurou saber como que está aquele projeto da instalação do semáforo lá no Jardim Alvorada?
5: Bom, eu não falia, falaria ali no pontilhão da Índia. Você não sabe quem vai, quem fica, quem volta. Sei ali que tem o semáforo, tem ali o pare. Mas ali, quanto que eu estou pedindo? Desde
4: tá
5: quanto?
4: Está tendo estudo já.
5: Está tendo estudo, mas tem coisas que não pode demorar. Tem coisa no executivo que é rapidinho. Se faz uma semana. Quando quer? O carro inteligente. Rapidinho, né? Foi, né? Contratado, foi feito. Cadê os resultados? Para falar que tem buraco na cidade, eu sei. Todo mundo sabe, a prefeitura está vendo, está tentando tampar, está tentando trabalhar, tem conversado com os Leandro, com tal, dentro do objetivo. É com aquela leva dos aposentados que foi dispensado, entendeu? Algumas coisas se faltam ainda na mão de obra, entendeu? Mas a gente tem sugestão para dar, tem sugestão para falar, só que como a gente é oposição, às vezes a gente não é ouvido. Mas vou fazer o quê? A minha contribuição eu faço. A gente tem ajudado, entendeu? Ali precisa de semáforo. Ali eu tenho pedido ali para a gente, quem vem do sentido do Lampredo para cá, quem vem ali do sentido para cá, que vai me ajudar, teria que baixar uns 20 centímetros. Por que não colocar uma grade, entendeu? Tanto ali como no pontilhão de Bela Vista. Melhorar a iluminação, sim. Entendeu? É, mas estamos aí falando agora de eleições estadual, federal. Por que não buscar recursos? Nesse momento, você sabe que tem um bloqueio. Às vezes, tal. Eu tenho visto aí alguns panfletos de alguns agentes políticos, estadual, federal, que eu não sei, não passou pela Câmara para ter aquela aprovação. E quando for dinheiro para o bem da população de Monte Alto, todos os vereadores da Câmara estão empenhados de aprovar com regime de urgência. Quando chega um projeto na Câmara que é para a saúde, todos os vereadores não ficam pedindo 45 dias, 120 dias. Nós aprovamos geralmente com regime de urgência. Então precisa sim ser instalado o semáforo ali, com urgência, melhoramento de ali no em frente do Caião, para o lado de lá na João Coelho. Sabe, melhoramento em tudo. Você vê, eu estava vendo a dificuldade, foi fechado aquele trevo da Cargill para quem entra para Hudson. Entendeu? João, parece que não. Mas aquela empresa Hudson ali, os caminhões têm que vir aqui, na Alvorada, às vezes, fazer o retorno, ou se não, ir lá no posto Estoril, fazer o retorno. E a dificuldade quando, para entrar dentro daquele portão. Então, aquele fechamento que teve ali na Cargill, parece que não. Mas atrapalhou muitas empresas. O que tem que ser feito? Acabando as eleições, ir lá e ver aonde foi o erro.
4: Falar
5: com a DR.
4: Isso.
5: Aonde está o erro? O que precisa fazer? Aonde nós temos que ir? Com quem nós temos que falar? Oh, tem que falar com o governador. Vamos lá falar com o governador. Vamos levar projeto. Vamos pedir. Vamos implorar. Então, até quem falou comigo ontem foi o Severino Borracheiro, entendeu? Falando sobre isso, eu tenho todos os conhecimentos. A gente sabe da dificuldade, tal, mas infelizmente é uma demanda que não foi feita pelo município. Agora, um semáforo no pontilhão da Alvorada, melhoramento, redutor de velocidade, isso aí cabe dentro do município. Isso aí nós podemos fazer. Desde que tenha projeto, seja elaborado, a gente sabe da dificuldade, existe uma licitação, tudo. Mas vamos cobrar, já vamos fazer o quê? Tem tanta gente cobrando. Eu costumo falar o pontilhão da pontilhão que tem nome com respeito. Aquele pontilhão, aquele vai ter nome de uma pessoa que a gente respeita, a família, que vai ser homenagem ao Juliano Zavatti.
4: Isso mesmo.
5: Entendeu? Ali vai ser Juliano Zavatti. Aqui no, em frente o aqui em frente o Lanfredo, aquela alça que volta para ir para sentir Bela Vista, vai ser do Zezé Inforsati. Você vai embora. Chega lá no da Sica, que você volta para o retorno para os bairros Bela Vista, ali vai ser do Manuel Minharra. Lá na balança, retorno para Monte Alto, que você vira para a esquerda, vai ser o Thiago da Ótica. E lá no final do Sestari, aquela alça que volta para Monte Alto, do Fabrício Nogales. Mas como consegue esses nomes? O único projeto que teve dominação de nome, por quê? É obrigado para o governo ter dominação de nome. O único que foi aqui em Monte Alto, foi implantado, foi do seu Ivo Gonçalves, aqui em frente ao posto Cesare, que foi aprovado para a Câmara no ano passado. Não tem um papel, não tem uma plaquinha com o nome dele. Uma pessoa que a gente merece respeito, o seu Ivo Gonçalves, foi uma pessoa que, né, que contribuiu com o Monte Alto. O único que a Câmara aprovou. O resto dos outros projetos, resto não, desculpa, perdão. Aí eu sou dessa maneira. Os outros projetos com essa dominação é pelo Estado de São Paulo, é pela Assembleia Legislativa. Tem uma demanda, demora às vezes, um ano às vezes. E tem alguns projetos lá atrás que nós já demos entrada, que já está em fase final. Logo depois das eleições, aí pode ser, vai ser aprovado. Mas a gente tem contribuído, a gente tem cobrado. Por que que a gente colocou essas dominações de nome? Você é vereador. Você conseguiu uma verba para colocar lá numa escola nova, lá num bairro. É falta de ética eu ir lá e colocar, dominar de nome de uma pessoa, entendeu? Em memória. geralmente, quando você consegue a obra, você coloca. Então, essa obra aí, teve conversa com os vereadores, na época, Donizete, memória Fabrício, Paulo Carello, teve, né, vários vereadores. Então, foi se dominado o nome. Através, que já não é mais candidato, eu posso falar o nome que teve a contribuição do Carlão Pignatara. Entendeu? De toda essa demanda, essa obra, como foi colocado o nome da nossa divisa de Bitirama, da rotatória, até na divisa de Monte Alto para Pateia Sul, do seu pai do Denner Mendes, seu Domingos Mendes.
4: Seu Domingos Mendes.
5: Por quê? Porque quando se coloca nome, o governo, ele entende que tem aquela dominação. Por isso, quando faz uma escola, faz um postinho de saúde, tem que ter a dominação de levar o nome de uma pessoa. E, aliás, meu também, não tive oportunidade ainda de vir aqui, do Paulo Carnassone, meus sentimentos. Uma pessoa foi maravilhosa, entendeu? Uma pessoa que a gente teve o convívio, meus sentimentos à família Carnassone, entendeu? O Sodino, olha aí. E as outras pessoas simples que passaram por aqui também. Sodino fez um trabalho bom na Santa Casa.
4: Nossa, em, né? 62
5: anos. 62
4: anos. Na Santa Casa.
5: Santa Casa. Então, quem tem passado tem lembranças. E nós, não é que nós queremos tal. Nós temos que, né? Que nem quando veio aqui, que tiraram aqueles túmulos daquelas pessoas lá que foi publicado no Diário Oficial, daqueles túmulos que mexeram. Eu estava vendo lá, tem pessoa lá que foi o primeiro telégrafo de Monte Alto. Nós temos pessoa lá que foi retirada, lá que tentaram retirar, depois fizemos um trabalho e reduziu, de pessoas, às vezes, que ajudou a construir a Igreja Matriz, que ajudou a construir o fórum. Então, nós temos que ter respeito a essas pessoas e também respeito às pessoas simples, bem simples, que contribuiu com Monte Alto, que mora em Monte Alto. Quantas pessoas jovens estão partindo? Quantas pessoas jovens? E a gente tem percebido que foi depois do Covid, João. Entendeu? Está vindo muitas coisas que, infelizmente, a gente não queria. É duro uma família perder um jovem, entendeu? Que a gente conversa.
4: A Manu. Né?
5: A Manu.
4: Filha da Lívia.
5: Filha da Lívia, faz um bom trabalho. Né? A gente perde tanta gente, tantos jovens. A gente tem visto, por exemplo, esse cantor. Para mim, eu gostava das músicas dele.
4: O Rick.
5: O Rick. Então, não tem hora, não tem pele, não tem cor, não tem raça, não pode tal. Na hora que Deus fala, vem, chamou, vai mesmo. Cada um tem a sua missão para cumprir na Terra. Eu mesmo passei problema de saúde e hoje estou aqui, entendeu? Tentando contribuir.
4: Agradecendo.
5: Agradecendo,
4: né?
5: Todas as pessoas que fizeram orações por mim, não só aqui, cidade vizinha, região. Teve uma meia dúzia aí, viu, João? Torceu contra eu, mas não conseguiu, não. Teve uma meia dúzia aí que eu sei.
4: Não teve força para isso.
5: Não teve. Deus é maior.

0: de maio, a gente também tem que correr atrás. Já mandei para São Paulo, já está no sistema. Entendeu? Vai ficar um pouquinho mais do valor que a gente conseguiu, acima dos 200 mil, mas a gente tem condições, acabando as eleições estadual, federal, de correr atrás de recurso. E para a prefeitura, também é uma contribuição, às vezes, colocar um recurso. É assim que funciona, já, ó. Uma obra vai ficar em 300 mil. Um exemplo. Na hora de fazer a licitação, pode ser que ela caia para 260. Entendeu?
1: Certo.
0: A empresa consegue fazer 260. Às vezes, a prefeitura também tem essa contrapartida. É um banheiro que eu fui buscar o projeto lá em Guaraci, João. É um projeto, um banheiro, três banheiros femininos, três masculinos, com grade em volta, pia em volta, tudo lá fora, porque nós estamos falando na feira do produtor. Entendeu? E esse banheiro, eu vejo assim, teria que abrir de manhã e fechar à tarde. E no domingo, o feirante que chegar primeiro, ele tem a chave para abrir. E o último que foi embora, fechar esse banheiro, para não ter vandalismo.
1: Certo.
0: Só que a prefeitura vai ter que ter contribuição de pôr alguém para cuidar. Lá em Guaraci, tem uma pessoa, masculino ou feminino, que trabalha e toma conta. Com grade, volta, você vê o banheiro, João. É o ideal para os feirantes. E não serve para os feirantes. Pode ser também quem vai frequentar o nosso cemitério, quem frequenta a nossa praça central, quando tem feira de veículos, pode, se tem mais, parar de pagar, às vezes, aluguel de banheiro e usar. Porque aquele banheiro ali do lado do velório, ele já está deteriorado. É um banheiro que está ruim já. Entendeu? O Kiko ali da Guarapa, ele toma conta, ajuda ali, olha, mas não é um banheiro adequado. Então, esse banheiro ali do lado, não precisa desmanchar ele. Entendeu? Não precisa desmanchar.
1: Reformar
0: ele, ou se não usar, né, às vezes, para guardar ferramentas, alguma coisa. Esse banheiro que eu busquei lá em Guaraci, ele tem um quartinho para guardar os produtos de limpeza,
1: as
0: ferramentas, tudo. Então tem que ser uma coisa adequada que não seja abandonado. Quantos banheiros que foi tirado das praças e da cidade por causa que foi deteriorado e rouba até a torneira de plástico? O vandalismo. Os banheiros,
1: vandalismo.
0: Então, vandalismo. Então tem que ter gente que cuida. Gente, cuida, olha, você vai ser chamado no concurso, nós vamos precisar para tomar conta lá do banheiro. Tem que ser serviço diverso. Não vai chamar uma pessoa que passou em outra qualificação. Você aceita? Claro que quer trabalhar. Qual que é a pessoa que não quer trabalhar? Olha, eu já vou para a prefeitura ciente que eu vou trabalhar nessa área.
1: Claro.
0: Entendeu, João?
1: Você tem visitado aqui as obras do Senai?
0: João, é com muita tristeza que eu tenho visto o Senai, entendeu? A gente, eu até cantei parabéns pro poste ali, entendeu? Cantei parabéns pro poste. Ô, João, desde 2022, agora o Tribunal de Contas veio aí e rejeitou a obra do projeto. Vai ter que fazer outra licitação, fazer outro melhoramento. Uma obra que foi 2 milhões e 200. A gente está precisando de mais cursos para Monte Alto. As empresas têm uma demanda da mão de obra. Então eu vejo, eu passei todo dia, não tem como não passar. Porque a Câmara também é minha segunda casa. A Câmara. E eu tenho compromisso, às vezes, né? Atendimento, a gente vem aí, antes de vir aqui, trabalhei já. Entendeu? Tem dia que é feriado, que a Câmara fica fechada, eu esqueço, eu vou lá. Entendeu? É uma coisa que eu tô indo, né, João? Pro meu sétimo mandato. Você tem uma rotina na vida que você, entendeu? Ah, mas tem compromisso que às vezes você não vai. Por exemplo, a homenagem teve de agora do empreendedor. Eu não consegui ir. Entendeu? Não consegui ir.
1: Da mulher empreendedora, você não foi, né?
0: Não foi, não por consegui, quê? Mas eu tive um compromisso. A minha homenageada também não pôde ir. Na última hora, eu não fui. Só que parabéns pelas suas homenagens justas, dessas pessoas. Foi homenageado, dia das mulheres. Dia, né? Tal. Então tem homenagem, fazer tal. E nessa correria da vida, tudo tem compromisso. Mas é com muita tristeza que eu vejo a obra do Senai, até fazer outra licitação, tudo. Eu vi uma matéria com a Ana, as duas Ana, falando da casa de Barretos. Eu e o Carlinho tem cobrado. Não tem problema, João, que tem outra vereadora que vai cobrar, claro. Que vai lá e bate fora.
1: Isso ajuda.
0: Isso ajuda. Não é pra mim. É para a população, mas eu espero que faça. Eu e o Carlinho tem cobrado, pedido. Vamos lá, eu conversei com a Simone. Eu tive com a Simone e o Carlinho ontem, num evento político lá em Taquaritinga.

0: à noite, falei, vamos fazer uma visita lá em Barretos, não aproveita para uma visita na casa nossa, a gente vê com bons olhos quando a coisa tem que se andar e fazer. Mas eu gostaria de ver com bons olhos também a reforma do Senai. Quero ver com bons olhos, logo, logo, esse banheiro para os feirantes. Então, a gente também tem que torcer. Mas tem coisa que entristece a gente. Um exemplo. Cadê o dinheiro do financiamento que foi na quinta e não poderia esperar 3 dias para aprovar na segunda? Não tem que aprovar porque o projeto tal tem que ser com rapidez. Cadê o dinheiro? Cadê o contrato que foi assinado? Já passou um mês. Tem coisa que não tem necessidade. A Câmara, ela é uma função fiscalizadora. A Câmara tem a função de ajudar o Executivo. Mas não é eu que tenho que ir na Prefeitura. É a Prefeitura que tem que descer para a Câmara para mostrar o projeto. Você não tem interesse, Bicudo? Tenho. Eu só não tenho interesse em promessa de campanha, depois financiar. Aí é fácil. Até eu faço. Eu faço um pontilhão por cima da cidade, da SICA até lá no final da cidade, na rua Yuyu, inteirinho. Financiando é fácil. Mas cadê a promessa de política? Aí é fácil. Cadê o dinheiro, financiamento? Já caiu na conta? E não se esqueça que tinha uma ação judicial, foi na época da ex-prefeita Silvia, contra um banco. Eu acho que foi, quanto tempo faz esse dinheiro? 2 anos atrás? Caiu 5 milhões nos cofres públicos da prefeitura. 5 milhões. De 2021 até agora, nesse momento, passou nos cofres públicos da prefeitura. De 2021 até o mês de julho. 1.350.000.000. Não conseguiu guardar 5 para fazer a interligação do bairro, que é tão importante para a cidade. É, mas você votou contra. Não votei contra. Eu votei contra esse financiamento da maneira que foi. Com 3 dias. Não poderia dar até segunda de prazo para nós? Aí na sexta-feira mandou vários ofícios para a Câmara. Sexta de tarde. Na sexta de tarde. Para aprovar nas... corrigindo urgente. Na sexta, não. Perdão. Eu acho que a sessão foi na quarta para aprovar esse financiamento para 10 anos, um ano de carência. Foi na quarta. Chegou às 5 horas da tarde os ofícios na Câmara. Como é que eu estou preparado para voltar um financiamento desse de 22 milhões? Eu não estou preparado. Os outros vereadores que votaram, eu tenho que respeitar. Eu tenho que respeitar. É a opinião de cada um. É, cada um tem sua opinião. Então, a gente torce para dar as coisas certas, mas também torce para ser cobrado mais. Eu quero ver, vou fazer uma primeira informação. Falei com o Carlinho já, falei com alguns vereadores. Cadê o financiamento? Já assinou? Já aprovou? Já elaborou? Já está com o projeto? Já... Tudo. Qual banco? É pela Caixa? Cadê o ofício dos outros bancos que foi convidado? É, mas os outros bancos não teve interesse. João, a prefeitura nossa é uma prefeitura que ela tem tem um crédito, entendeu? Grande. Então, cadê o ofício? Eu queria ver. Cadê o... convidou os outros bancos? Banco do Brasil, BNDES. Então, tem... aí vem aqui depois, amanhã, que é sábado, né, dia do Executivo, olha, o vereador está mentindo. Olha, eu estou no meu 7º mandato, já fui vice-prefeito, conheço prefeitura, só que eu mais trabalhava do que ficava na prefeitura. Eu ajudava a tapar buraco. Final do ano, pessoas trocam móveis, recolhia. De domingo, às vezes, eu ajudava a fazer, ajudava a tomar conta, sim, da casa de Barretos. Ajudava, sim. Eu ia toda semana lá. Ajudava o Sobile tomar conta das estradas rurais, dentro do meu limite. Ficava aqui na fábrica de tubos. Me desmente. Vem desmentir eu. Se eu estou falando mentira. E a gente trabalha tanto para a população, tanto em todos os projetos. Você quer ver uma coisa? Segunda-feira que passou, eu fiz uma moção de repúdio da minha iniciativa, que a medida devia a retirada da eliminação das plataformas operacionais ou estribos dos caminhões utilizados a coleta de resíduos sólidos urbanos. A apresentação alternativa técnica assegura as condições adequada na saúde, modalidade, dignidade, trabalhadores responsáveis pela coleta. Todos os vereadores aprovou essa moção na República. O Ministério do Trabalho, existe uma ação aí, uma conversa, eles estão querendo tirar aqueles estribos que o coletor
1: funcionário utiliza,
0: né? Isso. Olha onde chega.
1: Porque melhorar eles dificultam, né?
0: Dificulta. Você pega um caminhão de coleta do
1: lixo doméstico. Lixo doméstico.
0: Você pega aqui do Jardim Esperança, a última rua. Até chegar lá no São Luís, tem aquela, onde passa aquela ponte, você não tem casas dos dois lados. Só de um lado aqui que fez agora três casas. Aí o cara vai correr a pé.
1: Isso.
0: Ele vai correr atrás do caminhão. Nós temos bairro, você pega lá o Santa Júlia, você pega lá o tal, aquela última rua comprida que tem o nome do Júlio Presendo, pai dele. Do lado direito, são quatro quarteirões, quatro. Do lado direito, você, no sentido, tem casas. Do lado esquerdo é área verde. O cara vai correr quatro quarteirão.
1: Ali o apoio para ele descansar, entendeu? Até um pouco.
0: Tem apoio, sabe. Tem que ter dignidade.
1: E tem segurança.
0: Tem que ter
1: também.
0: Equipamento, tem que ter trabalho, dignidade, tem que ter um barracão, ele fazer seu lanche, tudo. Você quer ver outra coisa que eu fico triste? Antes da eleição, o padre era muito importante. Dava até café da manhã. Dava até sexta verde. Acabou. Depois das eleições, né? Cortou, né? Depois das eleições, tanta coisa. O padre precisa ser mais valorizado. O padre. Olha a cidade vizinha. É R$1.000. Pode se renovar para um ano. Entendeu? Se o funcionário for bom. Tem muitas coisas que nós podemos colaborar. Entendeu,
1: tem mais assuntos que eu vou deixar para o próximo programa.
0: Isso, já está na minha hora aí. Já é aquela frase, né? Se Deus é por nós, quem será contra nós? Não estamos aqui só para criticar, estamos fazendo elogio também. Mas ultimamente... outra coisa. Não vou mudar de Monte Alto não, viu? Quem faz muita crítica tem que mudar de Monte Alto. Não vou mudar não. Nasci aqui, tenho meu lugar lá no cemitério, vou morrer em Monte Alto e vou deixar avisado. O dia que eu faltar aqui nessa terra... Eu vou pedir para algumas pessoas não falar isso, não. Quem não está contente, muda de Monte Alto. E isso não foi bom. A população está muito triste. Os empresários, nosso comércio, porque nós estamos passando dificuldade na cidade. Tá? Eu não vou mudar de Monte Alto. E muita gente peça para Monte Alto. Não mudem, não. Que fazer crítica é bom. E de ser ouvido. Quem não quer ser criticado, não entra na política.
1: Nós entrevistamos o vereador José Cláudio Forçati, o Bicuto. Eu retorno logo mais 11 horas na segunda edição da Hora da Notícia.
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3: E aí, gente, beleza? Tudo bem com você? Bom dia, bom dia! Sexta-feira, dia 25 de setembro de 2026. E agradecendo você mais uma vez, ligado com a gente, ouvindo a melhor música. Fico muito feliz, muito contente. Agradecendo você sempre pela atenção. Já sabe que é o nosso convidado muito mais que especial. Sexta-feira super especial para você. Afinal de contas, você merece muito mais. E agradeço também você de toda a região. Você que ligou agora o seu rádio, seja bem-vindo. Você de sítios, chácaras e fazendas, sou o Caê Cristiano junto com você. Que legal, que bacana.

0: É nesse ritmo de festa, de alegria, que eu quero você desse jeito, meu amigo, minha amiga. 9:05, que legal falar com você e agradecendo com a gente também por aqui, lembrando, Arco-Íris Tintas e Deluca Materiais Hidráulicos e Elétricos, juntos no mesmo local para facilitar, né, e melhor atender os seus clientes. 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Agora são 9:07, e aproveitando aí, agradecendo você que está ligando já, participando com a gente, mandando o seu alô, muito obrigado. Deixa eu ver aqui a Maria, que está ligada com a gente. Eliane Mara, beleza, beleza, bom dia, minha linda, como estão as coisas? Sandra, beleza.
1: Oi,
0: querida.
1: Caizinho, bom dia.
0: Bom dia.
1: Tudo bem com você?
0: Tudo bem, meu amor.
1: Que bom que você está hoje com a gente aqui. Opa! Na manhã espetacular.
0: Você viu, querida?
1: Você toca aí pro pessoal uma vez mais, Caê.
0: Eu vejo aqui para você.
1: Obrigado,
0: tá?
1: Caê.
0: Acha, minha linda.
1: Deus te abençoe. Um excelente final de semana.
0: A nós
1: todos.
0: Beijo. Beijo para você também, querida. E agradecendo também minha amiga Rose Molina, ligada com a gente lá do Jardim Tangará. Tudo bem, querida? Deixa eu ver aqui. Ah, sua sexta-feira vai ser bom, né? Pra todos. Vai ser uma sexta-feira abençoada mesmo, menina. E também aqui já vejo pra você já já encaixar sua música. Deixa eu ver aqui também o Moacir ligado com a gente. Fala aí, Moacir, beleza? Tudo bem por aí? Aí, Moacir, hein? Tá, meu amigo, tá de boa hoje? Hã? Tá, não, é ele. Ah, tá. Agora entendi, eu não sabia que tinha esse apelido, não. Mais uma que eu aprendi, né? Deixa aí, né? Puxa a orelha dele hoje, viu, Eric, tá? Mas ele volta aí depois na outra lá. Pode ficar tranquilo na 100.9, vai estar tarde lá, tá bom? Eu que agradeço aí, um abraço também super especial. Vamos que vamos, com muita alegria, muita música boa!
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0: Bom demais, agora são 9 horas e 13 minutos, 9 e 13, e aí beleza? Bom dia pra você. Uma sexta-feira linda demais, dia 25 de setembro de 2026. E agradecendo você sempre ligado com a gente. Fico muito feliz, muito contente. 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Daqui a pouquinho tem Áries, já já tem para você Touro, também Gêmeos e Câncer.
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6: Áries. De 21 de março a 20 de abril.
0: Muito bom dia, você de Áries. Uma conversa importante ajudará a definir os rumos de uma parceria. Diga o que espera, escute a outra parte e estabeleça condições claras antes de assumir compromissos. Amigos ou colegas poderão facilitar o contato e abrir a oportunidade. Será um bom dia também para negociar valores e organizar divisão das responsabilidades financeiras.
6: Touro. De 21 de abril a 20 de maio.
0: Oi, Touro, beleza? O trabalho fluirá melhor com diálogo e disposição para rever procedimentos. Aproveite para esclarecer uma pendência, apresentar resultados e conversar com quem poderá apoiar os seus planos. Nas relações, o clima ficará mais leve e carinhoso. Organize horários, vamos dividir as tarefas para que possa correr tudo bem o dia de hoje. Gêmeos.
6: Gêmeos, de 21 de maio a 20 de junho.
0: Novos contatos darão visibilidade ao seu trabalho e poderão trazer uma proposta estimulante. Mostre os seus talentos, compartilhe ideias e aproveite a facilidade de comunicação para conquistar espaço. Mudanças na rotina abrirão caminhos para maior autonomia e melhores resultados financeiros. Escolha as oportunidades que combinam crescimento com liberdade.
6: Câncer. De 21 de junho a 21 de julho.
0: Oi, Câncer! Um assunto da casa ou da família poderá ser resolvido com uma conversa franca e algumas mudanças práticas. Você perceberá com mais clareza o que precisa deixar para trás para viver de uma maneira diferente. O amor, os filhos e os projetos criativos darão leveza ao dia. Reserve tempo para o prazer, o carinho e as atividades que renovam o ânimo. Então, também vai ter uma viagem à vista hoje, viu? Aí sim. 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
9: Agora são 9:19. Muito bom dia pra você. Vamos juntos com muita música boa.

0: Boa demais, não? Som de ABBA. Agora são 9 horas e 23 minutos. 9h23. Muito bom dia pra você. Obrigado aí, ligado com a gente nesta sexta-feira linda. E por aqui, ó, Sacolão São Benedito e Frangolândia junto com a gente, meu amigo. 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Agora são 9 horas e 26 minutos, 9h26. Deixa eu dar uma olhada aqui nos meus amigos, que estão mandando recado, né? Devemos conseguir tocar a música agora, eu toco lá na frente, viu, gente? Pode ficar tranquilo, tá? Nós dá um jeitinho aqui, que eu quero meio doidinho, mas vai. Alô, fala
1: bom
0: aí, Marcos.
1: Caê.
0: E aí, meu irmão?
1: Tudo bom, meu amigo?
0: Beleza, querido.
1: Cadê o Eriquito?
0: Rapaz, tá dormindo.
1: Ô, Caê, manda pra nós aí, se você tiver, nenhum de nós, sobre certo. O tempo.
0: Certo.
1: Oferecer pra rapaziada aqui do serviço.
0: Legal,
1: pra todo
0: legal.
1: Mundo aí do grupo.
0: Isso.
1: E pra todos que estão curtindo a nova cultura.
0: Quanta
1: valeu,
0: gente
1: Caê.
0: Boa. Valeu,
1: um abraço,
0: meu irmão. Obrigado.
1: Amigo.
0: Vamos falar agora com ela, Marina. Oi, Marina. Tudo bom, querida?
2: Bom dia, Cauê.
0: Bom dia, linda.
2: Saudade, meu amigo.
0: Eu também, meu amor.
2: E as coisas, tá bem?
0: Tudo jóia, graças
2: Cadê
0: a Deus.
2: Cadê o Eriquito?
0: Tá dormindo até tarde
2: Deus
0: hoje.
2: Deus abençoe a todos. Ô, Cauê.
0: Oi.
2: Toca uma música pra nós.
0: Vamos lá, minha
2: aqui
0: linda.
2: Aqui de Itaiaçu.
0: Isso,
2: aqui é a Marina
0: aí.
2: De Itaiaçu.
0: Tudo de Itaiaçu, obrigado.
2: Que Deus te abençoe, viu?
0: Amém, amém.
2: Fiquei feliz
0: todos.
2: De ouvir tua voz novamente.
0: Obrigado,
2: viu?
0: Querida.
2: Eu tava com o celular esses tempos atrás, que queimou.
0: Certo.
2: Não tinha como eu entrar em contato.
0: Ai,
2: mas
0: Deus dia.
2: Abençoe, viu?
0: Amém, querida.
2: Fiquei feliz.
0: Eu também.
2: Bom dia.
0: Então, um beijo pra você, linda. Oi, Wanda, menina da cocada. Que saudade,
3: bom
0: querida.
3: Bom dia, Caê. Tudo
0: bom
3: bem?
0: Bom dia, linda.
3: Caê.
0: Oi.
3: Você me toca uma música bem bonita do Fábio Júnior.
0: Fábio Júnior, né? Vê, dá uma olhadinha aqui.
3: Meu esposo, Genor.
0: Uhum.
3: Meus quatro filhos pra você, meu amigo. Tudo
0: obrigado,
3: de bom,
0: querida.
3: Que Deus te abençoe.
0: Eu que agradeço. Obrigado sempre aí acompanhando a gente, viu? Pode deixar comigo aqui, eu vou preparar aqui. Vai dando um jeitinho, tá bom? Pode ficar aí tranquilo, né? Dá um jeito aqui. Deixa eu preparar essa aqui também que ela pediu. Depois também tem a música do meu amigo lá. Preciso ver se eu consigo aqui, né? Enfim, bom. Já, nossa, como passa rápido, né? São 9 horas e 28 minutos. Daqui a pouco eu volto. Já tem pra você, Leão, Virgem, também Libra, Escorpião.
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9: Leão, de 22 de julho a 22 de agosto.
0: Olá, Leão, bom dia. Conversas objetivas trarão a informação necessária para tomar uma decisão. Uma parceria pedirá definições. Aproveite para esclarecer intenções e alinhar os próximos passos. Divulgar o seu trabalho e falar com segurança sobre a sua competência abrirá portas. Mais tarde, o encontro em família deixará um ambiente acolhedor e ajudará a relaxar. Virgem.
9: Virgem, de 23 de agosto a 22 de setembro.
0: Assuntos financeiros poderão avançar com uma boa negociação. Reveja preços, condições e despesas antes de firmar um acordo. Haverá espaço para conseguir condições mais vantajosas. Uma informação recebida durante o dia ajudará a ajustar os seus planos. Organize os horários e adote uma rotina que favoreça o trabalho sem prejudicar a saúde e o bem-estar. Libra.
9: Libra, de 23 de setembro a 22 de outubro.
0: As pessoas buscarão sua opinião para tomar decisões. Marque presença em um evento de trabalho. Aproveite também para apresentar um projeto, defender as suas ideias e assumir o comando que depende de você. Uma iniciativa sua atrairá a oportunidade de negócio ou de melhoria financeira. Legal, hein? Mostre sua competência com naturalidade. Novo ciclo pela frente. Boa sorte.
9: Escorpião, de 23 de outubro a 21 de novembro.
0: Novos vínculos e experiências afetivas renovarão sua maneira de se relacionar. Uma conversa sobre o futuro ajudará a transformar antigas dinâmicas no amor ou na relação com os filhos. À noite, diminua o ritmo e se fortaleça interiormente com os momentos de silêncio. Faça o balanço dos últimos tempos e finalize o processo do passado. O amor em alta.
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4: Agora são 9 horas e 32 minutos, 9h32. Bom dia para você. Sextou, meu amigo, minha amiga. Vamos que vamos com muita festa, com muita alegria. 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Deixa eu ver aqui também agora aqui, meus amigos do Zap. Vamos lá então. Aparecida, tudo bom, minha linda? É, o Eric hoje fogou, viu? Ele teve os compromissos, né? Então, um abraço para o Eric também, toda a sua família. Obrigado, viu, Aparecida Branco, né? Pelo carinho. Fala aí, gatão!
5: Fala, Cacá!
4: Fala,
5: meu gatão!
4: Irmão. Beleza?
5: De melhor para melhor, é nós que tá. Fala a verdade? Tamo como? Na melhor com o melhor, só não deixa o Eriquito ouvir.
4: Sem comentários, você vai ficar bravo, hein?
5: Tá como ele, deve estar forgadinho na sextou, né?
4: Que
5: aquele modelo, né, papai?
4: Tomou muito ontem.
5: Ô, Cacá, faz uma pra nós, meu lindo.
4: Vai, meu irmão.
5: Toca a música aí pra nós.
4: Lógico.
5: Toca um bidiz aí pra nós.
4: Rapaz, boa demais, hein?
5: Jumping in the rain, jumping around to the wind away. Tá ligado, né? Bidiz.
4: Vê se consigo aqui, meu irmão. Fechou, meu querido.
5: Gatão.
4: Valeu.
5: Um beijo especial pra minha linda e maravilhosa esposa nessa sexta-feira.
4: Aí sim, hein?
5: Eliette, lá do Posto Grelê. E um beijo no coração de todos vocês, principalmente o pessoal da rádio. Valeu.
4: Valeu.
5: Vai tirar na voz.
4: Tamo juntos, sempre. Vamos lá aqui também. Deixa eu ver aqui. A minha amiga Luciana. Oi, Luciana, tudo bem? Você viu só? Bom dia. Oh, obrigado, Luciana. Eu fico feliz, viu? Saber que você está sempre aí ouvindo a gente, né? Um abraço também para a tia... É Kate ou Kate que eu falo aqui? Hã? E a tia Norma? Sempre que eu sempre confundo quando é assim, né? Se é Kate ou Kate, ou é... Agora aqui a tia Norma, tudo bem, né? Mas qualquer coisa você pode corrigir, tá? Que eu caí... Manda um áudio aí, né? Ah, é isso mesmo, então? Eu sou bom, e pelo amor de Deus. Vai ser ruim lá adiante, cair. Que isso? Que dificuldade, né? Ai, ai, ai. Pois você manda o áudio aqui, eu quero saber. Agora eu fiquei curioso. Se eu falei certo ou errado, né? Tem que corrigir se eu falei errado aqui. Ai, ai. Vamos então aqui o som de Fábio Júnior, Sem Limites para Sonhar. Um beijo, Luciana!

0: Bom demais, som de nenhum de nós. Sobre o tempo, 9 horas e 42 minutos. Bom dia para você ligado com a gente aqui na Nova Cultura. Confirmando, valeu, Luciana. É que eu sempre falo, né? Então é Kate. Ó, que voz bacana que a Luciana tem. Pode corrigir. Fala aí, menina.
1: É Kate.
0: É Kate.
1: É, mas escreve Kate.
0: Então, tá? Chique, né? É igual que eu falei com. Eu coloquei o nome do meu filho. Até hoje o pessoal fica bravo, né? Inventei moda. Eu coloquei Christian. Então o pessoal fala Christian, mas é Christian Internacional. Meu Deus do céu, mas virou um trem doido esse negócio. Aí quando vai escrever é com K-H-R-I-S-T-Y-A-N. Nossa, aí virou uma loucura. O pessoal fica bravo. E eu falei, pô, pai, o que você fez, hein? É, só você agora. Você imagina a doideira. Ai, meu Deus do céu, vou te contar uma coisa, viu? Não é fácil não, né? Oi, Eliane Mara, minha linda. Tudo bem? Tem aniversariando hoje? Então eu vou segurar aqui. Deixa eu já colocar aqui. Como que eu colocar mesmo aqui? Marcar como não linda. Senão depois dispara pronto, né? Deixa eu ver aqui. Bom dia, Marlene. Tudo bom, minha linda? Vou ver se eu consigo pra você aqui, tá? Pode deixar. Eu vejo. Grande amiga Marlene, sempre acompanhando. Obrigado, linda. Também a Sueli. Aniversário hoje, né, Sueli? Vou segurar aqui também, minha linda. Um beijo, viu? Eu que agradeço, Marcos. Deixa eu ver aqui. Suzana, numa hora dessa, mas não é possível, gente. Uai, o que tá acontecendo? Ah, deixa eu ver aqui, Dona Luzia, quem manda um beijão? Então deixa eu caprichar aqui, Dona Luzia, peraí, vamos lá. Um beijo. Suzana, um abraço. Deixa eu ver se você colocou a foto dela, coloca no IA. Também quer colocar a foto aqui, é do IA, lá, a foto aqui, ó. Olha lá ela aqui, ó. Falar nada não. Eu até puxei aqui e vi que é IA, mas tudo bem. Vou fingir que eu acredito, né? Vai falar, ah, eu sei que eu sou bonita, vai mandar pra mim aqui. Ai, ai, te contar, viu? Não é fácil não, hein? 9 horas e 44 minutos, sacolão São Benedito dos irmãos Equinelli, tem tudo que o supermercado tem, vai lá pessoalmente, carnes, frangolândia, padaria, frios, produtos de mercearia, frutas, verduras, legumes e muito mais pra você, e também aceita encomendas, tá? 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Muito bem, deixa eu ver aqui. Ah, Suzana, vou te contar uma coisa. Pô, para. Ô, Dona Luzia, um beijo pra você, minha linda. Adorei o seu beijo também, viu? Cadê a Suzana aqui? Eu sou assim. É, Suzana, esse aí tá dando certo, né? Ah, agora só faltou é colocar assim. Ah, então. Meu Deus do céu. Deixa eu acertar a casa aqui. Vamos então para o Sagitário, Capricórnio, também Aquário e Peixe. Vamos que vamos então, gente!
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6: Sagitário, de 22 de novembro a 21 de dezembro.
0: Bom dia, uma novidade trazida por amigos poderá impulsionar o projeto ou indicar um caminho diferente. Conversas, mensagens e deslocamentos serão produtivos, então aproveite para trocar informações e ampliar contatos. Nem tudo precisará ser resolvido publicamente. Preserve seus planos, trabalhe nos bastidores e evite gastar energia com discussões desnecessárias.
6: Capricórnio, de 22 de dezembro a 20 de janeiro.
0: Oi, uma proposta profissional poderá aumentar a sua visibilidade e também as responsabilidades. Avalie as condições financeiras, negocie com firmeza e evite aceitar menos do que o seu trabalho vale. O dia trará proximidade com pessoas influentes. Some competências, né? Some competências, fortaleça alianças, escolha projetos que ofereçam crescimento consistente. Sucesso pela frente! Olha o meu signo aí agora.
6: Aquário.
0: É eu.
6: De 21 de janeiro a 19 de fevereiro.
0: Ai, ai, ai, que maravilha. Então vamos lá, né, falar do meu signo aqui, ó. Uma oportunidade de trabalho ou renda extra aí poderá surgir por meio de uma parceria. Legal, um projeto autoral ganhará percussão e exigirá mais presença, comprometimento e pode ter decisão também. Amplie contatos e converse.

0: participação em um evento de prestígio e fortalecer o seu prestígio de reputação. Desfaça confusões nas contas, calma. Mudanças à vista, boa sorte para você. 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

0: O som de Skank, tão seu. Agora são 9 horas e 56 minutos, 9h56. Deixa eu só ouvir aqui minha grande amiga Eliane Mara. Eliana Mara, tudo bom, linda?
1: Oi, cara. Oi. Bom dia.
0: Bom dia,
1: meu
0: bom dia.
1: Anjo.
0: Opa, obrigado, viu?
1: Abençoe seu dia, boa jornada.
0: Isso.
1: Manda aquela música pra mim, Imagine, com John Lennon. Quero oferecer pra dona Sirene de Paula. Lá no Jardim Bela Vista do Mirante.
0: Lá no meu bairro,
1: um
0: lá no meu
1: abraço,
0: bairro.
1: Abraço, viu, Cauê? Manda
0: outro.
1: Um beijo pro Consagration também,
0: isso.
1: Pra família do Consagration.
0: Legal.
1: É beijo meu, do meu filho Michael, da minha
0: Opa,
1: filha, do meu netinho.
0: Que bacana.
1: E
0: certo.
1: Da gataiada aqui, que tem um monte de bicho aqui em casa.
0: Eita.
1: Abração, muito obrigada, gosto demais da resenha.
0: Eita, aí sim, hein? Bom demais, hein? Agradecer também, vai ficando por aqui, meu amigo, minha amiga. 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Teji mandou foto, né, pra gente aqui, fiquei feliz, aquele bom dia bem especial, só da Suzana, que é IA. IA fica mandando foto, mas tudo IA, não tem jeito. Vai ficar bravo depois, hein? Ai, ai, ai. Bom, gente, daqui a pouco eu volto com muito mais pra você. Não sai daí.
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2: Agora são 10 horas em ponto. Bom dia, sextou, meu amigo. Um tempo gostoso, né? Maravilhoso nesta sexta-feira, dia 25 de setembro de 2026. E agradecendo você de toda a região, de sítios, chacras e fazendas. Você que ligou agora, seja bem-vindo. Aumente o volume do seu rádio. Tem muita música boa do jeito que você gosta, viu? Obrigado mesmo. Sextou com tudo, hein? Com força. 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Simbra Red chegando agora.

0: Agora são 10 horas e 13 minutos, 10 e 13. Bom dia para você. Sexta-feira linda, o tempo já tá mudando, fica diferente. Dia 25 de setembro de 2026. E você sempre ouvindo aí a melhor música, uma melhor que a outra. Daqui a pouco eu volto já. Tem Raul Seixas. Daqui a pouquinho, muito mais para você também, aniversariante do dia.
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0: Agora são 10 horas e 16 minutos, 10 e 16. E aí, meu amigo, minha amiga, e continua com a gente aqui. 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

0: Agora são 10 horas e 17 minutos. Parabéns pra você que está aniversariando hoje. Oi, minha amiga Sueli. Bom dia, minha linda. Que saudade.
1: Bom dia, Caê.
0: Oi, querida.
1: Tudo bem?
0: Bem.
1: Quanto tempo que não falo com você.
0: Anda sumida com birra.
1: Ô, Caê.
0: Oi.
1: Olha, na hora do aniversário, eu vou oferecer a música pra minha amiga, a Meire Aragão, que hoje está completando mais um aninho de vida. Meire, meus parabéns, muitas felicidades.
0: Que coisa boa.
1: E muita saúde, isso, minha amiga. Tudo de bom pra você. Obrigada, viu, Caê?
0: Acha que é isso, eu que
1: foi
0: agradeço.
1: Foi um prazer falar com você.
0: Que legal,
1: um
0: que
1: abraço,
0: bacana. Que saudade.
1: Bom final de semana.
0: Beijo. Parabéns a todos os aniversariantes de hoje. Está aniversariando hoje. Mandar para a Cadema, é isso? Manda um feliz aniversário para a Cadema, que tem, é isso? Quem está aniversariando lá o nome, é isso? É isso que eu falo? Estou falando assim, para mandar um áudio para a gente aqui, que a gente fala no ar também. Né? Eu sou meio confuso, sou meio doido, mas acho que é isso mesmo. Ah, então parabéns a todos os aniversariantes, que essa data repita por muitos anos, essa data repita e assim, ó, meu Deus do céu, dá pra perder as contas, né? Que é muito legal a gente fazer aniversário, tá com os amigos, com a família, recebendo carinho, ah, como é gostoso, né? Agora são 10 horas e 19 minutos.

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0: Bom demais, né? Agora são 10 horas e 46 minutos. 10h46. 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E daqui a pouco eu volto com muito mais aqui na Nova Cultura. E agradecendo você, meu amigo, minha amiga, pelo carinho, sempre acompanhando a gente. Fico muito feliz, muito contente. É rapidinho, não sai daí. Volto já, tá?
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10: Muito bem, agora são 10 horas e 52 minutos. 10h52. Agradecendo você por estar sempre com a gente, ouvindo a melhor música. Obrigado você, meu amigo, minha amiga. 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Obrigado você, meu amigo, obrigado sempre pelo carinho, pela audiência. Deixa eu aproveitar aqui e mandar um abraço para meus amigos, né? A Cidinha, que está ligada com a gente. Cidinha, um beijo para você, minha linda. Obrigado também, Ana Neves. Bom dia, bom dia. Bom dia, linda!
11: Oi, bom dia!
10: Tudo com bom, Deus, minha
11: alegria,
10: querida?
11: Bom dia, os ouvintes!
10: Opa, coisa boa!
11: Se puder, toca uma música aí do Tim Maia.
10: Certo!
11: Primavera, Demotivo, qualquer música dele. É pra todo
10: mundo. Te amo!
11: E você? Obrigada, uma ótima, abençoada sexta.
10: Maravilha.
11: A todos nós.
10: Obrigado, querida. Eu que agradeço aí pelo carinho sempre acompanhando a gente, que legal! Fico super contente, deixa eu ajeitar aqui, ver se eu consigo pra você a tempo essa música, né? Eu acho que consigo aqui, ó, já pra você, tá bom? Valeu, gente! Aquele abraço! Obrigado sempre, atenção pelo carinho, viu?

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0: São 11 horas em Monte Alto. 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
1: Hoje é sexta-feira, 25 de setembro de 2026. É dia do sonho, do pulmão, do trânsito, das filhas e dia do farmacêutico.
2: Esta é a edição de número 15.253 da Hora da Notícia.
1: A apresentação de João Moreira Filho
2: e Daniel Palma.
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1: O tempo segue firme e o sol continua predominando. A temperatura está em elevação. Termômetros estão marcando agora 27 graus.
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0: Empresas já podem ser multadas por descumprir normas sobre saúde mental.
1: Em 2026, o Brasil registra o segundo maior número de mortes em acidentes de helicóptero.
0: Anvisa divulga alerta para manipulação caseira de canetas emagrecedoras ilegal.
1: Tribunal Superior Eleitoral exigirá mais detalhes sobre pesquisa no segundo turno.
0: E compras em sites estrangeiros aumentam 67% após fim da taxa das blusinhas.
1: Nova lei cria protocolo de atendimento para vítimas de violência física e sexual.
0: E 6 em cada 10 jovens não fazem exames ginecológico preventivo.
1: Patrocínio de bets representa 7% da receita do futebol.
0: O projeto avança em São Paulo para vetar propaganda de bets em evento esportivo.
1: No amistoso, Brasil e Austrália ficaram no 1-1.
0: Esses são os destaques.
1: O noticiário está chegando.

0: Agora são 11 horas mais 3 minutos e a importação de pequenas encomendas por meio de sites estrangeiros subiu 67% nos meses de junho, julho e no mês passado, mês de agosto, em comparação com o mesmo período do ano passado. Após a edição daquela medida provisória que acabou aí com a taxa das blusinhas, os dados são da Receita Federal e foram aí compilados pela Associação Brasileira da Indústria. Segundo as informações, que muitas vezes opôs o fim da taxa das blusinhas, a entidade diz que a medida aprofundou muitas vezes uma desvantagem tributária para a indústria nacional. Nesse período, os brasileiros receberam US$1,610 bilhões em mercadorias de empresas como, por exemplo, Shein, Shopee, AliExpress, ante US$860 milhões no mesmo período do ano anterior, quando a tributação de 20% ainda estava em vigor. Claro que a pessoa quer, né, comprar o produto em conta lá fora e não ter nenhum tipo de taxa até chegar no seu lar ou na sua residência ou na sua empresa. Por isso, aumentaram aí as vendas expressivamente em 67%.
1: Isso que atrapalha muitas vezes os comerciantes.
0: Exatamente.
1: Nós temos o Mercado Livre aí, que as pessoas agora, né, têm habilidade para pedir, fazer essas compras, compra muitas vezes um preço até mais inferior, não tem despesa nenhuma, o comerciante tem que pagar aluguel, tem água, tem energia e tem funcionários.
0: E então, um monte de imposto, né?
1: Imposto em cima de imposto. Então, aí eu comprei por 25 e ele está vendendo por 40. Ele tem que vender por 40. Porque o outro que vendeu por 25 não tem despesa nenhuma. A não ser pequena despesa. E o comerciante tem um monte de compromissos. Vários compromissos aí. Com funcionário, com, como eu disse, aluguel, com tudo isso. Então, aí é a diferença. E por isso que muitos estão fechando as suas portas. Até grandes empresas também.
0: E empresas que descumprirem as mudanças das regras NR1, que é a norma reguladora, relacionadas aí à saúde mental no ambiente de trabalho, podem ser multadas pelo Ministério do Trabalho e Emprego. As penalidades haviam sido suspensas por 90 dias pelo ministro André Mendonça, do Supremo Tribunal Federal, a pedido aí da Confederação Nacional dos Estabelecimentos de Ensino. Dentre as normas que as empresas devem seguir está o mapeamento dos riscos psicossociais no ambiente profissional, no ambiente de trabalho. Entre esses riscos estão aí sobrecarga de trabalho, muitas vezes cobranças excessivas, jornadas extremamente longas e até mesmo assédios ou condutas abusivas de superiores que podem provocar doenças já reconhecidas oficialmente no trabalho.
1: E o Luiz Fernando, ele é eletricista e ele perdeu um celular Samsung, ele é próximo da oficina do Morcelli, ali no Trevo Jardim Eirin. E o celular é um instrumento de trabalho para ele. Por favor, quem encontrou esse celular da marca Samsung, entre em contato conosco, ele vai agradecer. Nós tivemos o primeiro amistoso aí da nova seleção do Ancelotti. E o Brasil enfrentou a Austrália. Não
0: difícil,
1: foi bem, não.
0: Foi difícil.
1: O jogo foi difícil. O Brasil estava perdendo por 1-0 no finalzinho. Acho que o Rayan fez o gol de empate para o Brasil. E o Brasil empatou com a Austrália 1-1 no primeiro amistoso após a Copa do Mundo.
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1: São 11 horas mais 10 minutos. 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
4: São 11 horas mais 3 minutos. O Gilcimar, ele acabou perdendo agora há pouco uma chave de uma moto Honda, não, de um carro Honda Civic, entre os bairros ali da Jardim das Oliveiras, Rodoviária, também o Beto Ferro Velho. Ele passou nesses lugares aí. E ele acabou perdendo a chave do Civic Honda Civic, e ele precisa. Quem encontrou também esta chave, por favor, entre em contato conosco. Gosta de dançar? Porque sábado amanhã vai ter discoteca na praça. A partir das 20 horas. Tem uma boa opção, inclusive com a galera do Passinho também. Amanhã, às 20 horas, tem discoteca na Praça Central.
5: E a Anvisa, que é a Agência Nacional de Vigilância Sanitária, afirmou que a manipulação em casa de substâncias das canetas emagrecedoras expõe pacientes a graves riscos de contaminação e também infecção. Vamos tomar cuidado, né? É sempre bom você comprar aquilo que é original, aquilo que tem procedência, porque se não tiver isso, o perigo existe. Em alerta que foi divulgado, a agência diz que detectou publicações na internet, principalmente com ofertas de versões do pó da substância aí, que é o princípio ativo do Monjaro, acompanhadas aí de tutoriais em que os próprios pacientes diluem e aplicam o produto. A Anvisa afirma que não é possível comprovar que a substância contém um princípio ativo dos emagrecedores originais. Além disso, alerta que o uso de produtos contaminados podem levar a infecções graves.
4: E tivemos uma tragédia lá em Apucarana, no Paraná. Um garotinho de apenas 8 anos morreu após ataque de um cão pitbull. Foi na noite de ontem. O garoto de 8 anos morreu após ser atacado por um cão da raça pitbull dentro do quintal da sua própria residência. O SAMU foi acionado imediatamente, mas diante das dificuldades para acessar a vítima e do risco causado pelo animal, as equipes de resgate precisaram derrubar parte do muro da propriedade para conseguir entrar e prestar atendimento. Apesar dos esforços das equipes de emergência, a criança sofreu ferimentos graves e não resistiu. A polícia agora deve investigar o caso, enquanto os órgãos responsáveis deverão realizar a perícia para esclarecer as circunstâncias da tragédia. Claro que a notícia provocou grande comoção entre os moradores da Apucarana. Eles moravam lá no residencial Vivarte, que fica na zona norte de Apucarana. Quantos e quantos acidentes e incidentes nós já tivemos registrados no Brasil com esse cão da raça pitbull? E ele pertencia à família. Ele já conhecia ali. O garotinho de 8 anos foi atacado e morto por esse cão. E não foi o último, não. Infelizmente, nós teremos outros casos também. O que fazer?
5: O número de mortos em acidentes de helicópteros no Brasil este ano é o segundo maior da série histórica, que começou a ser publicada pela Aeronáutica no ano de 2016. Até a última terça-feira, quando 5 pessoas morreram em um acidente lá em Santa Catarina. Entre as vítimas, né, estava o cantor Rick, da dupla Rick Renner, foram 21 óbitos em 5 acidentes fatais que foram registrados. O número só é inferior à marca de 24 mortes de todo o ano de 2018, o ano com a maior quantidade de vítimas. Durante todo o ano passado, ocorreram 7 mortes. Em 2024, foram 15 registros. Os dados fazem parte do painel do Sistema de Investigação e Prevenção de Acidentes Aeronáuticos da Força Aérea Brasileira. As mortes em helicópteros representam 43% dos óbitos em acidentes aéreos no país somente neste ano. O salto ocorre em meio a um crescimento do setor, segundo o Registro Aeronáutico Brasileiro. Através da Agência Nacional de Aviação Civil, a ANAC, a frota de aviação executiva, que inclui helicópteros, cresceu 20,1% em 4 anos, passando de 9.460 aeronaves em maio de 2022 para 11.362 aeronaves em maio deste ano.
4: Uma outra tragédia também abalou a cidade Presidente Prudente. Uma bebê de apenas 10 meses morreu afogada ontem no Rio Buriti, em Presidente Prudente. Segundo informações da Polícia Militar, a mãe teria levado os 3 filhos para dentro do rio durante possível episódio de alteração psicológica. As outras 2 crianças de 7 e 9 anos conseguiram sair da água e pediram ajuda a um trabalhador de uma obra próxima. Infelizmente, a bebê não resistiu e morreu no local. A mãe foi encaminhada para a polícia e o Conselho Tutelar foi acionado. Que tragédia, né? Ela levou os 3 filhos para dentro do rio e a bebê de apenas 10 meses morreu afogada. Que mãe também, né? Agora, claro, que a polícia está investigando.
5: No ano passado, os aportes aí das bets, os times da Série A do Brasileirão, somaram 1 bilhão e 3 milhões de reais, segundo a consultoria, enquanto as receitas totais chegaram a 14 bilhões e 300 milhões de reais. Clubes dizem que com o endurecimento das regras aí das bets em estudo, o futebol pode acabar, né? O patrocínio das bets, que representa aí 7% da receita do futebol. E quando não tinha, né, as bets, como que isso acontecia? O futebol sempre existiu, né?
4: O time só acaba quando é mal administrado. Só isso. Mal administração. Se você tem uma receita de 20, você não pode gastar 25. Você tem que gastar 19, sobra 1 ainda. Mas pior que não acontece nada com esses dirigentes de clubes. Clubes estão devendo, devendo, devendo milhões e milhões. E o governo está querendo perdoar as dívidas dos clubes de futebol. Ou até financiar dívidas de clubes de futebol. Para com isso. É uma indústria isso. O cadejador que é vendido, indicado para o diretor, todo mundo leva um pedacinho do bolo. Por isso que o nosso futebol está nessa decadência que nós estamos encontrando. E olha, não tem boas notícias não para o nosso futebol de maneira nenhuma. Quantos técnicos já foram demitidos nesse campeonato? Agora o Internacional contratou também o Eduardo Batista para tentar salvar o time do rebaixamento.
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7: As informações para você do plantão policial. Nós tivemos o registro de um veículo Jetta, da cor preta, que havia sido furtado recentemente e que foi localizado e apreendido na tarde de ontem pela Guarda Civil Municipal em uma área rural aqui do município de Monte Alto. Inclusive você vê, né, as imagens, a imagem do veículo aí, cor preta, que estava aí abandonado. Houve uma ação, né, que teve início através da equipe da Guarda Civil Municipal, que recebeu um alerta via central de atendimento e despacho, informando aí que o automóvel, com as características de abandono, estaria parado próximo de um canavial nas proximidades da fábrica BMA. Você que está nos acompanhando aí pela rede social, Facebook, também YouTube, vê as imagens. Com os guardas, já tinham aí conhecimento de um furto de veículo, né? Com as mesmas características, descrição, as equipes se deslocaram até o local imediatamente e o ponto foi indicado. Ao chegarem no local, os agentes confirmaram que se tratava do veículo que havia sido furtado. A Polícia Civil foi acionada e, após contato com a Delegacia de Polícia aqui do município, foi determinada aí a condução do automóvel até o plantão policial. O proprietário do veículo, que compareceu ao local, portando a chave reserva, e realizou o transporte do carro até a delegacia. O veículo permaneceu apreendido na unidade policial, onde passou aí por perícia técnica para auxiliar no andamento das investigações. Agora tem todo aquele processo investigativo, tentando saber o que realmente aconteceu, quem tentou aí furtar e quem furtou o veículo, e o porquê de ter deixado esse carro aí nesse canavial, né? Portanto, a Polícia Civil agora tem todo esse trabalho para tentar, inclusive, até mesmo encontrar, né, com algum vestígio aí, a pessoa ou as pessoas, o indivíduo ou os indivíduos que praticaram aí esse furto. Ainda bem, né, que foi encontrado e foi devolvido para o seu dono, né? Prejuízo era grande, né? O valor, né, do veículo é alto, e ainda bem que foi encontrado aí esse veículo. Bom trabalho aí, principalmente da pessoa que acabou ligando, né, para a guarda e também da Guarda Civil Municipal e da Polícia Civil nesse trabalho. Tivemos também, através do SAMU, pelo telefone 192, várias ocorrências, dentre elas O destaque foi de acidente doméstico ou queda da própria altura lá na rua Tomás e Amada, no Laranjeiras. Um homem de 75 anos acabou se machucando, caiu no chão, várias dores no quadril. O SAMU precisou ser chamado, foi até o local e o mesmo foi encaminhado até o pronto-socorro. No pacote, né, de chamadas, foram 28 ocorrências do SAMU nas últimas 24 horas. E um outro fato que enquadra aí nas ocorrências, também registrado como queda da própria altura em uma via pública, às 3 horas e 7 minutos na data de ontem, lá na Nhonhô Livramento, um homem de 49 anos, ele acabou caindo no chão, se machucou. O destaque do SAMU fala que ele não estava muito bem, né? Ou seja, será que tinha tomado umas e outras? Mas mesmo assim, né, independente dos fatos, foi encaminhado até o pronto-socorro, foi registrado aí como queda da própria altura através do SAMU. Nós tivemos um outro registro, agora pela Polícia Civil, segundo aí as informações, lá na Pedro Vital, lá no São Guilherme. O registro foi feito ontem, por volta das 10 horas e 10 minutos. Segundo consta no boletim de ocorrência, foi presa aí uma faca, um facão de aproximadamente 42 centímetros de comprimento, uma tesoura, uma outra tesoura cromada de aproximadamente 20 centímetros. Segundo as informações, essa pessoa, que já é conhecido nos meios policiais, estava andando com essas armas brancas, né? Quando é para trabalho, né, muitas vezes, você que tem uma faca na sua casa, é uma utilidade doméstica, muitas vezes. Mas quando a pessoa já é conhecida da justiça, prática de crimes, furto, roubo, ou seja, é aquela carinha, né, aquela carinha conhecida, é enquadrado aí como arma branca, né, ou seja, foi recolhido. Né, e tem todo o processo investigativo. Ah, mas eu estava trabalhando ou vou trabalhar com essas peças, com esses utensílios, com essas ferramentas, mas independente dos fatos, tem que haver aí a investigação. Foi feito, inclusive, o boletim de ocorrência na Polícia Civil. E um outro fato que aconteceu também, na Avenida Comendador Bonfiglioli, próximo do numeral 200, o fato que aconteceu ontem, por volta das 9 horas mais 5 minutos, em uma lixeira foi encontrado produtos aí recicláveis, né? Foi encontrado aí cápsulas deflagradas de calibre 38, foram três. Encontraram também quatro cápsulas íntegras, calibre 38, e duas cápsulas íntegras, aparentemente aí do calibre 22. Agora tem todo o processo investigativo, o que estaria fazendo, né, essas munições nesse local, o porquê, e a investigação agora deve continuar nessa localização e apreensão de objeto que foi feito o registro. São estas as informações para você do plantão policial. Não entre em litígio com a polícia para não virar notícia.
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10: São 11 horas mais 31 minutos. Hoje, de acordo com o cronograma, as equipes estão passando e recolhendo galhos hoje na área central, no Jardim Alvorada, na Vila Gadini e na Vila Municipal. Esse é o cronograma para hoje. Nós já recebemos o cronograma para a próxima semana também. Nós temos aí o cronograma para a próxima semana. Segunda-feira, dia 28, vou recolher galhos de podas de árvores das calçadas. Na área central, no Jardim Eldorado, Jardim Mediterrâneo, Jardim São Remo e Jardim São Miguel. Na terça-feira, dia 29, recolhimento de galhos. Na área central, Jardim das Oliveiras 1, Jardim das Oliveiras 2 e Jardim Vera Cruz. Na quarta-feira, dia 30, tem o curso de capacitação. E na quinta-feira, dia 1º, nós temos na área central, Jardim Acapulco, Jardim Amélia, Jardim Novo Bela Vista, Parque dos IPs 1 e Parque dos IPs 2. E na sexta-feira, dia 2, o recolhimento de galhos. Na área central, no Jardim Bela Vista e no Jardim Erina. Portanto, este é o cronograma do recolhimento de galhos para a próxima semana. Nós estamos recebendo o Fábio Guilherme, o Fabinho, que é diretor de esporte. Fabinho, bom dia.
11: Bom dia, João. Bom dia a todos os ouvintes da Cultura. Prazer estar aqui novamente falando um pouquinho do nosso esporte.
10: Quais são as novidades do esporte, Fabinho?
11: João, estamos chegando nas finais do nosso campeonato de futebol de campo, né? Começa nesse final de semana aqui também, já é as quartas de finais, né? E vão ser com certeza quatro grandes jogos aí nesse domingo, né? Então, passar para vocês aqui, no domingo, aqui no estádio Edmar Morgado, nosso famoso campão, Unidos do Tornosa, Automatic Max Power versus Real Madruga, Forcel Sport. Esse jogo aqui, João, ele foi o Real Madruga enfrenta o Unidos do Tornosa no sorteio, tá? O Real Madruga foi o melhor terceiro aí colocado, né, do grupo A, entre o grupo A e B, e vai pegar a equipe do Unidos do Tornosa. Esse jogo começa a partir das 8 horas da manhã, tá? E na sequência a gente tem Aparecida em Vistanet versus Lagoinha 3L e Atlético Monte Alto. Lá no Sérgio Sartor, né, no Babi Barione, no Complexo Babi Barione, também às 8 horas, a molecada FC enfrenta o Só Neguinho e na sequência a Inhumas enfrenta a Família Palestra. Esses são os nossos jogos aí no futebol de campo nesse final de semana, João. E é mata-mata.
10: Nessa fase mata-mata, quase final, o regulamento é o seguinte: se houver empate durante os 90 minutos, vai direto para os pênaltis.
11: Direto para os pênaltis aí, não tem vantagem, né?
10: Ninguém tem vantagem, não tem prorrogação também.
11: Também não, é direto para os pênaltis, né? É um regulamento que vem sendo desenvolvido, né? E também por escolha das equipes, porque desgasta muito, né, João?
10: Certo. Aí são 8 equipes, vão sobrar 4. Essas Isso. 4 vão para a semifinal.
11: Sim.
10: Na semifinal, na final, os jogos serão só no estádio municipal de Antônio de Madrugada?
11: Exatamente. No próximo domingo não tem, devido às eleições, né? Pula um domingo, dia 4, né? A gente retorna no dia 11. Aí também com a semifinal, a primeira semifinal às 8 e a segunda semifinal mais ou menos às 10 horas, né?
10: Certo.
11: Tudo no estádio de
10: Morgado. E a final, nós vamos ter a disputa do terceiro lugar ou não?
11: Não, o campeão puxa, né? Puxa. O campeão puxa.
10: Então teremos um jogo colocado. Só na final.
11: Um jogo só na final. E a gente, lá atrás na reunião, a gente comentou, né? Se teria talvez a possibilidade desse jogo ser à noite, né? No estádio municipal de Morgado. Então a gente deixou para as equipes decidirem. Se for pro bem das duas equipes, se eles quiserem fazer na parte da noite, né? O estádio agora está iluminado, graças a Deus, né? Estamos já fase finalzinha aí, praticamente 98% pronta a cobertura, né? A gente tá terminando a parte da pintura, mas aí tem essa possibilidade, aí vai depender das equipes. Se eles optarem por manter a data mesmo, né, no dia 18, ou se de repente eles quiserem fazer à noite, aí a gente comunica, né, e faz essa final aí talvez numa sexta-feira à noite, seria bem legal, eu acho que para todos, né, João?
10: Uma sexta-feira à noite, o final de semana já ia só comemorar quem foi o campeão.
11: Exatamente, né? Poderia a festa começar na sexta, terminando domingo.
10: Mas depende o acordo entre as equipes.
11: É um acordo entre as equipes, né? Certo. Porque, de repente, uma pode, outra não pode, não vai ser à noite, vai manter a data.
10: O campeonato termina dia 18.
11: Termina dia 18
10: pode
11: de outubro.
10: Pode ser antecipado se quiser à noite, né?
11: Isso.
10: Sexta-feira à noite.
11: Isso.
10: Isso é futebol amador nosso. O troféu é o Daniel
11: Caluz. Daniel
10: Caluz,
11: né? Merecido. Além de ser um atleta, um grande atleta que foi, é uma excelente pessoa, né? Ele tá sempre com nós, os filhos dele aí tá sempre jogando, sempre representando aí a equipe de Monte Alto, além também de ter o Vitinho aí profissional, né? E esse ano tá aqui, ele tá contundiu, fez uma cirurgia, tá participando do nosso campeonato amador, né? Enquanto que tá parado aí, tá de férias. Então, assim, é um atleta e uma pessoa que sempre colabora. Ele tava no São Caetano. Tava no São Caetano, aí teve que fazer uma cirurgia no tornozelo, tendão, né? Então tá um pouco afastado agora.
10: Como que está o nosso campeonato de vôlei?
11: João, o nosso campeonato de vôlei tem sequência nesse final de semana, né? São 3 jogos aí no sábado e 2 jogos no domingo. Então,
10: tudo no Babi?
11: Tudo no Babi. Está sendo tudo no Babi. Então, vou passar aqui para vocês também, né? No sábado, a partir das 18h30, né? Das 18h30, a gente tem o vôlei das mães objetivo contra o Alianza. Na sequência, 7h15, a gente tem o Titãs voleibol contra o All Black. E na sequência, o Fúria Download contra a DNA. Isso daí no sábado à noite, a partir das 18h30, tá? Lá no Babi Barione. No domingo, a gente tem pela manhã, né, a partir das 9 horas da manhã, o masculino, né? O primeiro jogo, Dinossauros versus DNA. E o segundo jogo, Black Wings versus o Spartans Voleibol.
10: Houve alteração na tabela?
11: Não, houve talvez, a gente está esperando aí por causa do primeiro jogo do vôlei das mães. Só inverteu o primeiro com o terceiro.
10: Ah, sim, porque aqui na tabela está o terceiro, que é o vôlei das mães.
11: Isso, o vôlei das mães solicitou, né, essa troca devido primeiro a algum compromisso, então ela passou para ser o primeiro. E...
10: aí o Titã o segundo e a Fúria de vôlei o terceiro.
11: Isso, foi um acordo aí entre as equipes, todo mundo concordou, e só houve, não houve mudança de dia, só de horário. Né? O vôlei das mães passa para o primeiro jogo.
10: Como que está esse campeonato de vôlei?
11: João, o campeonato de vôlei, né, é o quinto campeonato.
10: Leva bastante
11: já,
10: torcedores, né?
11: Leva bastante torcedores, né? É um campeonato aí realmente que pegou, né? Vem crescendo a cada ano. A gente percebe que as equipes vêm investindo um pouco mais, né, a cada ano que passa. E está sendo muito legal, tanto no feminino quanto no masculino, né? E tem tudo para crescer ainda mais, né? E a gente é o que a gente espera.
10: Depois da rodada desse final de semana, a próxima é dia 3, porque no domingo, dia 4, não tem por causa das eleições.
11: Exatamente, no próximo sábado.
10: Outras modalidades que estarão participando desse final de semana, Fabinho?
11: João, a gente tem bastante coisa aqui, principalmente no nosso futsal. Vou pegar aqui, né? O João mandou para mim, o João está no sorteio da Copa São Paulo do Estado, lá em Araraquara, né? A gente está participando aí do futsal feminino, masculino, do basquete, do vôlei, né? Então está tendo agora na parte da manhã o sorteio. Mas hoje a gente tem aí o nosso Sub-16 pela Copa Upper, a gente vai jogar lá em Santa Adélia, né? Amanhã a gente tem 2 jogos também, né? Na parte da manhã a gente enfrenta a equipe de Viradouro pelo Suminas, tá? Lá na cidade de, se eu não me engano, de Batatais, né? E depois à tarde a gente sai também para viajar e a gente enfrenta a equipe do... deixa eu ver aqui que o João mandou, no futsal feminino, a gente, nosso sub-15 e sub-17, a gente também joga amanhã na parte da tarde. A gente vai até Brodowski, se eu não me engano. Brodowski, é isso mesmo.
10: E o que mais?
11: João, além disso, né, a gente tem as nossas partes aí de reformas, de construção, que está sendo bem legal. A gente já começou a parte da iluminação do campo do Sérgio Sartor, no Complexo Babi Barione. Já está feito toda a furação, né, a parte de furação para colocar os refletores. Na próxima semana começa a parte da fiação também. Né? Então, assim, já está bem adiantado. Em torno aí de uns 10, 15 dias, a gente já vai ter a iluminação completa ali do campo do Babi Barione, né? Da pista do Babi Barione também. E também foi feito na última segunda-feira, dia 21, a licitação da reforma do Bela Vista do Mirante, do campinho do Bela Vista do Mirante. Vai ser um projeto aí que a gente vem lutando aí já há algum tempo para ser feito, né? E dessa vez já está tudo encaminhado, já tem a empresa vencedora, né? A mesma empresa que fez a cobertura do estádio municipal, né? Eu entrei em contato já com o dono da empresa, que é o Matheus, né? O Matheus Oliveira, está empolgado para começar já as obras lá no Bela Vista do Mirante. Vai ficar muito legal, um projeto bem bacana, né? A gente também vai fazer a troca do sintético por grama natural, né? Foi um pedido do pessoal, principalmente da molecada, né? Porque a gente sabe a dificuldade das crianças que gostam de jogar bola descalço, né, João? E isso é bem legal também, né? Porque eles queimam o pé, né? Aquela grama sintética, aquela borracha. Então a gente vai aumentar um pouquinho o campo e vamos fazer de grama natural, vamos fazer uma nova iluminação, né, um novo alambrado em volta do campo, com pista de caminhada em volta do campo, colocação de brinquedos para as crianças, né, a gente vai fazer toda a manutenção da parte da academia, ao ar livre, escada de acesso, né, então vai ser um projeto bem legal ali, vai atender muito bem ali o bairro no Bela Vista do Mirante, tá? E de antemão também a gente já está na fase final aí para começar a licitação lá do Paulista 2, da Areninha lá, que certo. A gente comentou aí, né? A gente está esperando só uma assinatura aí. É, a gente viu que andou um pouco mais, né? E logo mais a gente também terá a nossa Areninha ali no Paulista 2. E de antemão também a iluminação do centro de lazer. Do campo do centro de lazer.
10: Ótimo,
11: né?
10: Porque tem mais opções.
11: A gente é um dinheiro que está sendo investido no esporte, então a gente tem que manter no esporte. Então foi feita a licitação no Bela Vista do Mirante. Quando você faz uma licitação, isso diminui um pouco o preço, né? Então o restante do dinheiro ali, a gente vai fazer a iluminação do centro de lazer. Já foi autorizado pela nossa prefeita Maria Helena, o projeto já está pronto, né? Então a gente já está dando andamento nos papéis também para fazer a iluminação do centro de lazer, né? E aí futuramente também os outros campos da cidade, Alvorada, Rapadão e Califórnia, né, para a gente conseguir iluminar e deixar todos os campos da nossa cidade iluminado e em condições de uso para a população na parte da noite. Né? A gente tem o fome de bola que acontece nos bairros, o pessoal faz o treinamento nos bairros também, né? Mas é sempre legal a gente ter assim, para a população praticar o esporte, né, João? Quanto mais campo, melhor. Né? Claro, vamos colocar opção. Todo mundo para correr atrás da bola. Aí.
10: Como vocês estão fazendo agora, vai ter treinos, né? Está tendo treino de futsal lá no Distrito de Aparecida.
11: João, é um projeto que a gente pensou no começo do ano também, né? Conseguimos um professor que ele veio fazer o concurso aqui, ele é de Fernando Prestes, né? E agora a gente deu andamento na contratação desse professor e teve início no último sábado lá na Aparecida, né? Na quadra da escola. Certo. E já teve bastante criança participando, né? A intenção desse projeto é que seja feito todos os dias, né? Na parte da noite, porém a escola vai passar por uma manutenção na parte elétrica de refletores, tudo, né? Já foi feita também a licitação para arrumar essa parte no dia 16, né? Então logo mais aí vai estar tudo certinho, tudo iluminado, e a gente vai conseguir fazer esses treinamentos também na parte da noite. Então vai ser bem legal a gente levando também o esporte para o nosso distrito, né? A gente já tem o nosso professor, o Neigo, que vai lá para atender a terceira idade. Toda segunda, quarta e sexta está lá fazendo a ginástica funcional, laboral com o pessoal da terceira idade. Temos o fome de bola também lá no distrito. Agora tem o futsal e a gente também tem o jiu-jitsu também, que é feito lá no distrito, né? Então, graças a Deus, a gente conseguindo chegar também com bastante esporte lá.
10: Qual é a idade que pode participar desses treinos?
11: João, começa a partir de 8 anos.
10: 8 anos.
11: 8 anos e vai até 16 anos, né? Então, a gente começa aí aos sábados, por enquanto. É de 8 a 10 anos, mas a gente coloca de 8, mas sempre tem um que vai com 7 anos, 6 anos, né? Que tem condição de participar, pode ir sem problema algum, né? Então, começa a partir das 8 horas. Na sequência, a gente tem o pessoal de 11 a 14, 15 anos, até 16 anos, também pode estar participando. Né? Então está ali, é um desenvolvimento aí também para essas crianças e é muito bacana.
10: Certo. Como que estão aí os Jogos Abertos em Votuporanga?
11: João, a gente já teve aí o Congresso dos Jogos Abertos na última sexta-feira, né? Monte Alto vai estar viajando aí no próximo dia 10 de outubro para estar participando dos Jogos Abertos aí. A gente vai com algumas novas modalidades esse ano, que é o beach tênis e o boxe. Né, o beach tênis também entrou aí nos Jogos Abertos, né, acho que futuramente vai estar participando dos Jogos Regionais e também Jogos Olímpicos, né, uma modalidade que vem crescendo muito. Então a gente vai aí com o boxe, vamos com o beach tênis, vamos com atletismo, vamos com tênis também. Né, então assim, várias modalidades representando a nossa cidade de Monte Alto, né, que também em novembro aí a gente já está 99% aí, de adiantado de chance da gente fazer o JOME aqui de 10 a 15 de novembro também.
10: Eu ia fazer, porque tá tendo comentários aí muitas vezes que não ia ser mais realizado o JOME. Está confirmado?
11: João, não é, vamos dizer assim, culpa nossa, né? Essa daí é uma data aí que o que o JOME, que a Secretaria do Estado, Secretaria de Esporte do Estado, ela passou para a gente, que seria em setembro, né? Mas devido às eleições, você não pode fazer, né, a movimentação, vamos dizer, financeira, que a Secretaria faz o aporte para a cidade realizar os jogos, né? Então foi um período muito apertado, né? Não teve como fazer. E aí eles sugeriram a gente fazer um pouco mais para frente, que era em novembro. Então toda a nossa parte foi feita, toda a nossa parte já foi mandada, que é os orçamentos, tudo certinho, bonitinho, né? E a gente só está esperando a confirmação, né, do Estado. Mas tá tudo bem encaminhado, João. É 99% de chance aí de ser do dia 10 ao dia 15 de novembro.
10: É porque o chefe desses jogos aí é o professor Maurício, não é?
11: Agora foi nomeado o professor Maurício. Houve bastante mudança.
10: E teve mudança. Assim.
11: Houve bastante mudança na Secretaria de Esporte do Estado, né? Por isso também é um pouquinho de confusão com essas datas aí, né? Houve bastante mudança em outras regiões também, né? Então, assim, a gente só está esperando a confirmação mesmo, mas tudo que Monte Alto poderia ter feito para receber os jogos já foi feito, né? Então a gente só está esperando aí bater o martelo e confirmar 100% dos jogos aqui para a gente realmente divulgar de verdade. Mas é 99% de chance de acontecer do dia 10 ao dia 15 de novembro.
10: Estão dizendo que talvez na próxima edição dos Jogos Abertos o Muay Thai estará presente também, será?
11: Ô, João, pode ser, né? Vem tendo bastante abertura aí. A gente está agora com uma parceria também com o pessoal do boxe do Muay Thai aqui na festa de agosto. O pessoal tá usando o barracão para ali treinar também, né? Por isso que o pessoal vai com nós para os Jogos Abertos no boxe, né? São cerca de 5 ou 6 atletas que vai estar indo com a gente, né? O boxe não tem nos no Jogos Regionais. Ele só tem nos Jogos Abertos.
10: Certo.
11: Né? Então é aberta a inscrição. Então o pessoal veio, procurou a secretaria, né? Até procurou o professor Baltazar, a gente fez a reunião, o pessoal se colocou à disposição para estar representando a cidade. Então esse ano vai ser pela primeira vez aí o boxe vai estar indo representando a cidade de Monte Alto.
10: Como que são os funcionamentos lá no centro de lazer?
11: João, tá todo vapor, né? Todas as aulas acontecendo, né? Para terceira idade, hidroginástica, funcional. A gente tem aulas de futsal lá também, futebol, né? Temos as piscinas lá também, estão todas funcionando, né? Principalmente no final de semana. Esses dias um pouco gelado, né? Com chuva, né?
10: Diminui um
11: pouquinho a frequência, mas tá todo vapor.
10: E precisa ter a carteirinha para frequentar?
11: Sim, João, precisa ter a carteirinha para frequentar tanto o Babi Barione quanto o Centro de Lazer, né?
10: A carteirinha vale para os dois.
11: Vale para os dois, é só o pessoal estar procurando a secretaria, né, de esporte aqui no José Pizarro, levar lá a sua foto, o xerox da RG, para estar confeccionando a carteirinha e liberado para a entrada aí para frequentar nossas piscinas.
10: Você falou que já começou praticamente aí, né, o projeto de iluminação lá no Sérgio Sartor.
11: Sim.
10: Existe o projeto para uma arquibancada lá também?
11: João, é o nosso sonho, né? A gente já está contratando uma empresa para fazer o nosso projeto.
10: Porque lá já tem um barranco lá,
11: né? Tem um barranco, né?
10: Aproveitar aquilo ali.
11: Eu estive

0: né, fazer uma, um piso novo, uma malha nova também, né? A gente sabe da necessidade, só que não tem como a gente fazer a reforma ali, né? Fazer um paliativo, que nem já foi feito, porque ele sai. Então precisa ser feito do zero. Então eu estive lá conversando com ele também. Várias coisas, várias mudanças irão acontecer ali no Babi Barione, também no José Pizarro, né? Que é, esse financiamento a gente faz parte também. Estamos no meio aí, são 3 milhões e meio destinado para o esporte, onde 1 milhão e 800 mil a gente vai destinar para a reforma do Babi Barione, também reforma das piscinas, reforma dos vestiários lá na parte de trás das piscinas, a gente vai construir novas salas, né? Então, assim, a vontade de correr atrás, né, de buscar, não falta, João, pelo contrário, né? E graças a Deus a gente tem o apoio da nossa prefeita Maria Helena, né, todo o pessoal da engenharia, mandar um abraço pro Daniel também, né? A gente tá sempre ali perturbando, sempre ali juntos, tá certo, né?
1: Buscando
0: pra gente melhorar cada vez mais o nosso esporte, porque a gente vem crescendo demais, a gente vê aí os nossos resultados nos jogos regionais, né, nas competições regionais também, né? No próximo sábado, João, dia 3 de outubro, a gente já tá confirmando o horário, a gente já tá nas quartas de finais da Copa Ouro de Futebol Sub-20 também, depois a gente traz mais informações aqui, né? Só tá esperando definir o adversário desse final de semana, né? Na próxima já estamos nas quartas de final, aí vai ser aqui em Monte Alto, a gente vai divulgar no estádio Sérgio Sartor também, né? O nosso vôlei, a gente tá sendo sede aqui das finais da Copa Upper de vôlei, nessa, é jogo de vôlei o dia inteiro no sábado, o dia inteiro no domingo, durante a semana, várias cidades da região vindo até Monte Alto, né, para essa competição. Paulista Suminas, a gente tem na terça-feira decisão aí de 57 cidades, a gente está entre os 8 melhores no sub-12 e entre os 4 no sub-10, estamos na semifinal do sub-10, essa semana também se define local, né, para a gente estar disputando. O nosso futsal feminino, também adultos, estamos de novo na semifinal do Paulista Suminas, né? Então, assim, bastante coisa acontecendo. Nosso futebol também, parceria com o Campestre, né? Estamos nas finais da Copa Upper, sub-11, 13, 15, né? Então, assim, bastante coisa acontecendo no nosso esporte, graças a Deus.
1: Eu fiz um alerta aqui e vamos fazer de novo. Esse projeto de forma de bola, ele não realiza rifa, não realiza evento, não realiza nada. Se alguém for oferecer em nome de forma de bola, é golpe.
0: É golpe, João, é golpe, né? E infelizmente as pessoas, né,
1: tentaram dar esse golpe.
0: Tentaram dar esse golpe, e o pior, usando crianças.
1: Crianças.
0: Né, para venda de rifa, né? Então esse projeto, ele já existe há muito tempo, né? Já. Esse projeto hoje ele é todo,
1: tem verba para isso.
0: Tem já, verba para isso já destinada, tudo, né? Então não necessita disso, pelo contrário, né? A gente tem que colocar essas crianças dentro do Fome de Bola, não é para estar ali vendendo rifa ou fazendo outro tipo de coisa, né? Então tomem cuidado, se alguém for oferecer para vocês, não caiam no golpe. Às vezes a gente fica com dó por ser uma criança, né? E às vezes muita gente não tem esse conhecimento também, mas fica aí o alerta, que nem você falou, o Fome de Bola não realiza nenhum tipo de rifa, nenhum tipo de doação, nada, tá? O Fome de Bola é um projeto, né? Eu falo que é o maior projeto sócio-esportivo que a gente tem na história de Monte Alto.
1: Mais de 200 atletas, né?
0: Bem mais, João. Bem mais, acho. Né? Mais de 300 atletas.
1: Mais de 300 atletas.
0: E essas crianças, elas têm lanche todos os treinos, não é jogo, né? Não participa de campeonato, só interno, né? Mas tem lanche, suco, chuteira, meião, short, camiseta, né? E o que as crianças precisam fazer é ir bem na escola. Né? Não tirando nota vermelha na escola, você participa do projeto, tendo um bom comportamento dentro da escola, respeitando seus colegas e principalmente os professores, né? Você participa do projeto. Então, assim, é bem bacana e é um projeto que tem que, com certeza, durar pro resto da vida aqui na cidade de Monte Alto.
1: Bom de bola, bom na escola.
0: Bom de bola, bom na escola. O projeto
1: incentivo,
0: ficou parado.
1: Incentivo, hein? Incentiva
0: muito, João. O projeto ficou parado, né, durante um tempo, aí foi cerca de 10 a 12 anos parado, né? Depois, quando a Maria Helena assumiu, retomou esse projeto e é um projeto que não pode mais parar.
1: Ó, o Ed, parabéns ao Esporte de Monte Alto, a prefeita, ao João, ao Fabinho, toda a equipe de Monte Alto Estado, parabéns pelo esporte, que o esporte movimenta a nossa cidade, viu?
0: Movimenta, João.
1: Movimenta muito.
0: João, e a gente vai ter agora a Copa Criança.
1: Isso mesmo, a Copa Criança.
0: Na próxima quarta-feira a gente vai fazer o congresso da Copa Criança, são cerca de 17 equipes inscritas. Né? Esse ano a gente mudou um pouquinho o formato. Todos de Monte Alto, né? Sub-9, sub-11 e sub-13. É um projeto também que estava parado há muito tempo, que começou lá atrás com o professor Doca. Eu, quando eu tinha 15 anos, eu era treinador das equipes e apitava também para colaborar com o pessoal mais novo. né? Hoje eu tô com 43.
1: Do futsal.
0: Do futsal.

0: E aí, há 4 anos atrás, a gente retomou esse projeto, né, João? Então, a gente fazia o quê? A gente escolhia as crianças que estavam ali treinando, montava as equipes e todos participavam. A gente resolveu abrir esse ano, né, para fazer um teste. Por quê? Às vezes, tem muitas crianças que não conseguem participar dos treinamentos porque estudam no período integral ou estudam na parte da tarde, né? Então, a gente resolveu abrir, né, para trazer também essas crianças e ter o responsável por elas, né? Então, assim, está tendo uma movimentação muito grande, muito legal. Os representantes das equipes, os donos das equipes estão indo atrás de patrocínio, fazendo uniforme novo para as crianças, né? A gente vai fazer a transmissão das finais também esse ano, né? Tanto do sub-9 quanto sub-11, sub-13, né? Então, assim,
1: motiva mais, né?
0: Motiva mais e é esporte para as crianças até o final do ano, né? Porque a gente tem o encerramento dos campeonatos regionais agora em outubro. Então eles ficam novembro, dezembro, janeiro, fevereiro, março para voltar aos treinamentos. Então a gente vai levar esse campeonato até dezembro, né? Para eles estarem participando, as famílias participam muito, né? A gente vê na nossa base, no sub-10, sub-12, né? Sub-13, as famílias vão até as cidades, acompanham os atletas, torcem, né? Na terça-feira retrasada, a gente classificou no sub-10 e sub-12. O jogo foi em Santa Ernestina. E ganhamos nos pênaltis, João, os nossos sub-10. Não sei se você chegou a ver algum vídeo. Mas foi emocionante. Os pais chorando, as crianças chorando, né? Porque é a dedicação do dia a dia. Tanto dos pais em levar eles aos treinamentos, quanto deles ali treinando, se dedicando, né? Pra chegar. E a gente vê essa evolução a cada ano, João. A cada ano. Então foi uma sementinha que a gente plantou lá atrás, né? Há 4 anos atrás, que a gente vem colhendo bons frutos agora, João.
1: A Copa Criança e a Copa Família.
0: É isso mesmo.
1: Toda a família.
0: Todo mundo. Vai o vô, vai a avó, vai o tio, e tia, irmão.
1: Já começaram as inscrições? Ainda não. Para o próximo campeonato futsal.
0: Ainda não, João. A gente terá novidade, né?
1: Que
0: a
1: vai
0: gente...
1: ter mais sub-20.
0: Isso, vai só ser sub-18. Isso. Pessoal, mas por que sub-18? Então, pra gente começar também a colher o fruto dos mais novos. Entendeu? Então você pega hoje o sub-18, a criança com 14 anos já vai poder participar do campeonato.
1: Vai levar a família para o ginásio.
0: Vai levar a família e ele vai se ingressar no esporte também, né? E aí a gente, às vezes, a gente descobre novos talentos dentro do nosso campeonato municipal que ele pode nos representar, né, a equipe, e ser visto também depois quando você sai para jogar com a cidade, né? Então o intuito é sempre a gente buscar também os menores aí para estar participando do nosso esporte.
1: A gente nota que o esporte não para, tantas novidades no nosso esporte. Você, pai, se você não conhece, vá conhecer. Tem aulas em várias modalidades. Vá até a secretaria, que é no piso superior, no ginásio da Pizarro. Lá você recebe todas as informações e você mesmo vai poder acompanhar o seu filho nos treinamentos.
0: Isso mesmo. Ou ligue lá pra gente no 8083-3242-8083. Né? Liga lá, a gente passa todas as informações. Né? Hoje, João, graças a Deus temos muita procura por ofício no nosso ginásio, mas a gente tem fila.
1: Filas.
0: Né?
1: Que não tem horário disponível.
0: Não tem horário disponível, graças a Deus.
1: E nos três ginásios, né?
0: Eu brinco com a Maria, com o João, né? Estamos precisando de um ginásio novo. Vamos buscar mais um ginásio aí, né, para poder atender todo mundo. Então, assim, é bem legal essa procura pelo esporte, né? E cada vez desenvolvendo mais. E essas reformas, essas construções vêm para agregar, João, para trazer todo mundo
1: mais,
0: né,
1: opções.
0: Mais opções.
1: Mais.
0: E também fazer com que o nosso esporte de rendimento, que representa a cidade, cresça cada dia mais.
1: Fabinho, um abraço para você. Bom final de semana e um bom esporte.
0: Um abraço, João.
1: Nós temos o programa Político pelo Rádio. O jornalismo segue no Face e no YouTube. E nós voltamos já já.
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0: 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Já inauguramos o Centro Steia em Bauru e na Vila Leopoldina, na capital. E vamos ter novas unidades do Centro Steia em todo o estado. Entre elas, Araçatuba, Araraquara, Barueri, Marília, Presidente Prudente, São Bernardo do Campo e Guarulhos. Nossas mães e crianças especiais merecem um cuidado especial.
2: Cuidar é isso. O resto é conversa fiada. Essa proposta agora, Tarcísio vai falar rápido que nem torneira aberta. Água.
0: Com a transposição da Avenida Estaia Superba e a integração com Guarapiranga, nós vamos ampliar muito a reserva de água para a região metropolitana da capital. E o programa de ampliação de reservatórios com 440 unidades no estado vai somar centenas de milhões de litros às nossas reservas. No litoral, 23 novos reservatórios vão abastecer toda a Baixada. E em Campinas serão 85 bilhões de litros a mais, garantindo água para 5 milhões de pessoas.
1: Eu comecei achando que era só uma proposta sobre água, mas veio um oceano de informação junto.
2: Ué, esse é Tarcísio.
1: Essa que se prepara, que agora ele vai voar. Ô, Tarcísio, pessoal quer saber do metrô.
0: Até 2030, nós vamos entregar metade do total de quilômetros que outros governos levaram 50 anos para fazer. Nós concluímos a linha 17, aquela que prometeram lá para a Copa de 14. Iniciamos a operação da linha 6 Laranja, que vai de João Paulo I até Perdizes. E vem aí a linha 2 Verde, que vai ligar a Penha a Guarulhos. E a linha 4 Amarela, que vai chegar até Taboão, além dos limites da capital. O metrô não vai parar de crescer.
2: Nem respirou entre uma linha e outra.
1: Desse jeito, ele chega antes do metrô. Tenho certeza que você que está nos ouvindo estava esperando esse tema. Segurança. E não é qualquer segurança. É para proteger mais as mulheres. E nessa hora, Tarcísio tem ainda mais pressa.
0: A proteção às mulheres vai aumentar em São Paulo, com o cadastro estadual de condenados por violência contra a mulher. Quem estiver nele não poderá ocupar cargo público, ter crédito ou financiamento do estado e nem participar de programas habitacionais. Quem agride a mulher não vai mais passar despercebido pela sociedade.
2: Agora essa proposta pede calma. Porque quando alguém está esperando uma cirurgia, um exame, atendimento, tempo importa. Fala, Tarcísio.
0: Qual o nosso projeto mais importante? Para quem está na fila de uma cirurgia ou esperando um exame, o projeto mais importante pode ser de um hospital, como o de Franca, Cruzeiro, Barueri, Suzano, Mirassol, alguns dos 14 hospitais inaugurados nessa gestão. Mas aonde as pessoas precisam, o estado vai chegar. E já estamos construindo o Hospital Regional de Campinas, Itapetininga, Birigui, Marília, Bragança Paulista, Ribeirão Preto e muito mais.
1: Isso aí não é pressa, é justamente a vontade de não deixar as

0: agora, para fechar com chave de ouro, pense no assunto que o Tarcísio gosta de falar: Escola do Futuro.
1: Você conhece as escolas do futuro? Já conhece as escolas de São Roque, Aguaí, São José, Atibaia, Ribeirão? Escolas com sala de inovação, laboratório, anfiteatro, espaço maker, quadra de esporte, toda a infraestrutura para aprender, ganhar ferramentas e prosperar. Agora, imagina mais escolas do futuro na sua região. Na região metropolitana de São Paulo, no Norodeja, no Campo Grande, em Campinas, em Sertãozinho, em Olímpia, Rio Claro, Sorocaba e em outras cidades. Como não vão fazer a diferença?
2: Ufa! E o melhor é que ele nem perdeu o fôlego.
0: E nem a vontade de

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1: O grande problema de ouvir esse programa inteiro do Tarcísio é que a gente não sabe se o que ele tá falando é verdade. Uma hora Tarcísio fala que o preço da conta de água vai baixar.
2: Eu garanto que eu vou pagar menos do que eu pago hoje, garanto.
1: Mas depois a imprensa mostra o contrário.
3: A conta de água nas cidades atendidas pela Sabesp em São Paulo terá um aumento.
1: Tarcísio fala que as rodovias Mogi Dutra e Mogi Bertioga não serão pedagiadas.
4: Não cabe pedágio na Mogi Bertioga.
1: Só que a realidade é diferente.
5: Tem pedágio novo chegando. Rodovias Mogi Dutra e Mogi Bertioga.
1: Tarcísio adora falar que acabou com a Cracolândia, mas os jornais falam outra coisa.
5: Usuários de drogas se dissiparam, formando diversas mini Cracolândias espalhadas por São Paulo.
1: O pior é que de onde vieram essas inverdades tem muito mais. Dessa vez, Tarcísio de Freitas teve a audácia de falar que a sua gestão está sendo sabotada por falta de investimentos do governo Lula.
2: A gente foi muito sabotado pelo governo federal.
1: E mais uma vez a gente vem mostrar que Tarcísio está errado. Ouçam o que diz a imprensa. Jovem Pan.
6: O BNDES anunciou a liberação de 10 bilhões de reais para financiamento de obras aqui em São Paulo.
7: Um dos projetos é o trem Intercidades, que vai ligar São Paulo a Campinas, e o outro é o projeto de expansão da linha 2 verde do metrô.
1: Rede Globo.
8: Está marcado o leilão para a concessão do futuro túnel Santos-Guarujá.
9: Construir o túnel vai custar mais de 5 bilhões de reais. Uma conta que vai ser dividida entre os governos federal e do estado.
1: Tem até Tarcísio contradizendo ele mesmo e agradecendo ao presidente Lula numa reportagem da CNN.
10: Tarcísio agradeceu a aprovação de financiamento de 10 bilhões de reais do BNDES.
11: Vou cumprimentar todos na pessoa do presidente da República. Eu acho que o presidente Lula me escolheu porque eu tô levando o maior cheque.
1: É, apesar de Tarcísio não reconhecer, São Paulo está em movimento graças aos investimentos do governo federal. São 3.264 obras e mais de 211 bilhões de reais investidos em São Paulo. Enquanto Tarcísio esconde a ajuda, o apoio do governo federal traz para São Paulo mais futuro. A gente vem aqui trazer provas, dados, respostas. Falando em respostas, quando é que Tarcísio vai responder como um ex-comandante geral da sua polícia? Acabou alvo de operação contra o PCC. Quando Tarcísio vai responder sobre a sua relação política com o ex-vereador Milton Leite, que teve prisão decretada na operação sobre a infiltração do PCC no transporte de São Paulo? Tarcísio, quando você vai responder sobre a doação de 2 milhões de reais à sua campanha de 2022, que o UOL ligou ao esquema Zetel e Vorcaro?
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15: Com o Polo. Pense numa paulada, uma cacetada, cada um a 100 por hora, somadas as duas, 200 por hora. Com a violência do impacto, os dois veículos pegaram fogo. Tanto o Polo quanto o Fiorino, os dois ficaram parcialmente carbonizados. O motorista do caminhão parou, desembarcou, saiu correndo rapidamente, retirou todos dos dois veículos e levou para local seguro. Na sequência, chamou o resgate. Parabéns, meu irmão caminhoneiro. Que Deus continue lhe abençoando e dando coragem sempre. Receba os nossos parabéns, o nosso abraço pela sua atitude. Que Deus lhe acompanhe sempre.
16: Obrigado.
15: Infelizmente, os dois motoristas José e Wagner sofreram ferimentos graves, não resistiram e morreram no local do acidente.
17: JB, qual é a frase de para-choque para esta sexta?
18: Segura de hoje.
15: Zezé, o rádio é e sempre será a mídia da emoção. Obrigado pela audiência. Bom fim de semana para você.
17: Obrigado. Tchau, tchau.
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15: Amigo motorista, tenha uma excelente viagem pelas veias e carpetes viários deste imenso Brasil.
20: Brasil!
16: Você conferiu as ocorrências das rodovias da região. 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
20: Para falar que dois jogos abrem hoje, mais uma rodada da Série B do Campeonato Brasileiro. As novidades com você, Humberto Ferretti.
21: Dois jogos abrem nesta sexta-feira a 30ª rodada do Brasileirão Série B e o dia pode terminar com um novo líder. Caso o Novo Horizontino vença o São Bernardo em casa, 7:30 da noite no horário de Brasília, ele assumirá o primeiro lugar. Mas para se manter no topo, terá que secar o Vila Nova, atual líder, que recebe o Londrina às 8:30. Apenas um ponto separa as duas equipes. A rodada da segundona continua no sábado com 3 partidas. Serão 2 clássicos, Náutico e Sport às 4:30 e Goiás e Atlético Goianiense às 6:30. O outro duelo às 4:30 será entre Operário e Ceará. Domingo, 11 da manhã, rola o clássico catarinense entre Criciúma e Avaí. 4 da tarde, o CRB recebe o Cuiabá, enquanto às 6:30 o vice-líder Fortaleza em casa encara o Atletique. A 30ª rodada da Série B continua na segunda-feira, com América e Juventude às 7:30, e termina na terça, no mesmo horário, com Botafogo de Ribeirão Preto e Ponte Preta.
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1: Vamos almoçar
2: agora.
1: A todos, uma boa tarde.
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6: Estão chegando com muitas dicas para compartilhar com vocês.
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6: Olá, tudo bem? Eu espero que sim. Está no ar mais uma edição do Toque de Mulher. O nosso queridíssimo TM. Hoje vamos falar sobre alergia ao suor. Você sabia que essa condição existe? Sim. A alergia ao suor é uma reação alérgica que ocorre devido à resposta exagerada do sistema imunológico à presença de proteínas do suor, levando a uma irritação na pele e sintomas como pequenas bolinhas ou brotoejas na pele, manchas vermelhas, coceira ou ardor na pele. O suor é uma resposta natural do organismo para baixar a temperatura corporal, porém pode provocar sintomas alérgicos, principalmente às pessoas com dermatite atópica. A alergia ao suor pode ser aliviada com

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2: E aí, gente, beleza? Tudo bem com você? Uma ótima sexta-feira, dia 25 de setembro de 2026. Agradecendo você pelo carinho, pela audiência, fico muito contente, muito feliz mesmo sentir a sua presença. Viu? Muito legal, muito bacana, que gostoso falar com você, meu amigo, minha amiga, nessa tarde tão gostosa de sexta-feira que promete muito, né? Tudo de ótimo para você e eu tenho certeza que é isso que vai acontecer. Enquanto isso, você participando, mandando o seu alô, mandando o seu abraço. E a melhor música continua, vamos juntos.
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0: Ponte mais em 1h10, uma ótima tarde pra você de sexta-feira, uma melhor que a outra, né? Aqui tem meu grande amigo Marcos. Fala aí, Marcos, beleza, meu querido?
1: Boa tarde, Caê.
0: Boa tarde, meu irmão.
1: Tamo junto de
0: sempre,
1: novo, irmão.
0: Sempre, querido.
1: Caê, oi. Manda pra nós aí o Zé Ramalho,
0: certo,
1: batendo na porta do céu.
0: Maravilha.
1: Quero oferecer pra rapaziada aqui do serviço, pra todo mundo aí do grupo.
0: Legal, legal.
1: E pra
0: só gente
1: todos
0: boa.
1: Que curtem a nova cultura.
0: Fechou.
1: Valeu, Caê.
0: Valeu,
1: um
0: querido.
1: Um abraço, irmão.
0: 2:10.
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0: Zé Ramalho batendo na porta do céu.

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8: Mais dicas pra vocês no trabalho, em casa, no carro. A gente segue compartilhando muitas dicas. Você sabe, né? O saber não ocupa lugar. Vamos lá?
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8: Sintomas de alergia ao suor. Os principais sintomas de alergia ao suor são: pequenas bolinhas vermelhas ou brotoejas, principalmente em regiões de artrito, como axilas, atrás dos joelhos, mamas, virilhas ou entre as pernas. Coceira nas áreas mais afetadas, crostas nos locais das bolinhas devido ao ato de coçar a pele. Placas vermelhas na pele, inchaço da região que ficou mais exposta ao sol, ou sintomas de alergia ao suor que podem surgir em pessoas de qualquer idade. Mas são mais frequentes em pessoas que têm a dermatite atópica ou então a urticária colinérgica, também chamada de alergia ao calor.
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8: Então, gente, dá um tempinho que eu volto já já trazendo mais dicas pra vocês.
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4: Agora 1:34, 1:34. E aí, meu amigo, minha amiga, beleza? Tudo bem com vocês? Dá uma olhada aqui, meu grande amigo Estevão, sempre ligado com a gente. Deixa eu liberar ele aqui. Fala aí, meu irmão.
5: Boa tarde, Caio. Tudo bem, meu irmão?
4: Beleza, meu querido.
5: Caio, tá com a música do Aerosmith pra mim? Fazendo favor.
4: Qual que é, meu
5: abraço,
4: querido?
5: Abraço. Com a música do Aerosmith pra mim?
4: Aerosmith.
5: Fazendo favor.
4: Daí eu toco sim,
5: abraço,
4: meu irmão. Vou ver aqui pra
5: bom
4: você.
5: Final de semana.
4: E já vou preparar já uma bacana, viu? Agradecendo você sempre aí pro carinho, viu? É duro que a gente sabe escrever aqui, né? É uma beleza, dá gosto de ver, né? Ai, meu Deus do céu, vou te contar, viu? Mas assim que eu localizando aqui, eu espero só um pouquinho que assim localizando já rolo pra você aqui, tá bom, meu querido? Obrigado mesmo aí pelo carinho, fico muito feliz, muito contente. Sempre aí acompanhando, isso é muito legal mesmo. Simbora!

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1: Agora 1h47, beleza? Uma ótima tarde para você, ouvindo sempre a melhor música. Vamos juntos.

0: Bom demais, né? Arrebento, som de Marina Lima, Me Chama, agora 1h55. Uma ótima tarde pra você, sempre ligado com a gente, ouvindo a melhor música, que gostoso, que delícia. Afinal de contas, sextou, né? Aí sabe como que é, né? Tem
1: fala,
0: jeito.
1: Fala, meu amigo. Fala, Taca, beleza?
0: Grande, Maicon.
1: De boa na lagoa?
0: É nóis.
1: Tranquilo no mamilo, fala a verdade.
0: E aí,
1: ei, tempinho tá favorável, hein?
0: Então,
1: boa tarde pra você aí, viu?
0: Obrigado.
1: Boa tarde pra nós, boa tarde pra todos os ouvintes aí, fechou?
0: Fechou,
1: ô, meu parceiro.
0: Irmão. Oi.
1: Toca pra nós, meu parceiro. Faz tempo que eu não ouço um Guns, se puder, claro.
0: Ah, tá, não sei se eu consigo.
1: Uma clássica deles aí.
0: Se ela entra aqui na programação.
1: Cara, na rádio fica melhor sendo ouvido.
0: Então,
1: tamo no melhor com a melhor, fechou? Um abraço, Cacazito, é nóis, lindão.
0: Sempre, gatão. Ui.

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2: Muito bem, agora são 2:04, 2:04, uma ótima tarde para você. Obrigado, sexta-feira, dia 25 de setembro de 2026.
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2: E a música continua aqui na mais querida, mais ouvida, Nova Cultura 90.1. Metrô, beat acelerado.

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6: Agora são 2 horas e 22 minutos.

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5: Para tudo. Por quê? Porque é hora de escutar mais uma dica. Se liga.
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5: Como confirmar o diagnóstico de alergia ao suor? O diagnóstico de alergia ao suor é feito pelo dermatologista através de avaliação bem simples. Histórico de saúde, fatores de risco, como exposição prolongada ao sol ou prática de esportes. Geralmente não são necessários exames adicionais, mas o médico pode pedir um teste ergométrico para avaliar o surgimento dos sintomas. Além disso, nos casos em que existe dúvida no diagnóstico, o médico pode solicitar até mesmo um teste de alergia para destacar alergias relacionadas a outras substâncias.
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5: Ei, daqui a pouco tem mais dicas.
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6: Agora são 2 horas e 36 minutos. Uma ótima tarde para você de sexta-feira.

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15: Agora são 2 horas e 49 minutos.

0: Bom demais, hein? O som de Jorge Benjor. Chiquinho, agora são 2 horas e 56 minutos. 12h56. Daqui a pouco eu volto com muito mais. Não sai daí.
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6: De volta. E você continua aqui curtindo muitas dicas no Toque de Mulher.
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6: Como é feito o tratamento de alergia ao suor? O tratamento da alergia ao suor deve ser feito com a orientação do dermatologista, que pode indicar tomar um banho frio para aliviar os sintomas, beber muita água, usar roupas leves, evitar locais muito quentes ou prática de exercícios físicos extenuantes. Manter o local onde se está devidamente arejado e fresco. Nos casos mais graves, o dermatologista pode indicar o uso de remédios antihistamínicos, como a cetirizina. Ou uso de loções, cremes ou pomadas com corticoide, como a hidrocortisona ou também a betametasona.
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6: Não sai daí não, tá? Na sequência tem muito mais dicas pra vocês.
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1: Agora são 3 horas e 1 minuto, uma ótima tarde para você, chegando por aqui, Real Mix. 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Já sabe que sempre é o nosso convidado, muito mais, né? Muito mais que especial, lógico. É uma delícia falar com você nesta sexta-feira linda demais.

0: Agora são 13 horas e 13 minutos, uma ótima tarde para você, o som de Capital Inicial, o fogo original, super som para você, boa música na arrebento. 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
8: De volta com muita música boa do jeito que você gosta. Alô, Lucas, um abraço aí, meu irmão. Vídeo Super Sona, essa aí é arrepia demais. Boa, hein?

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9: Agora são 3 horas e 36 minutos. Boa tarde para você, Real Mix com a gente.

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1: Agora são 3 horas e 44 minutos, 3h44, Real Mix continua com a gente. 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
1: Com alegria e muito alto astral, voltamos com mais dicas.
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1: E para encerrar o Toque de Mulher de hoje, vamos com as dicas de casa. Como limpar a tela do notebook sem riscá-la. Prático por si só, o notebook traz portabilidade e permite que a pessoa trabalhe em qualquer lugar, seja na praia, na sala ou até mesmo na lanchonete. Porém, no fim do dia, é comum que a tela esteja cheia de marcas de dedos e engordurada, não é mesmo? Mas é preciso tomar alguns cuidados na hora de limpar, pois a tela é bem frágil e pode riscar, manchar e, em casos extremos, danificar totalmente o aparelho. A maioria dos fabricantes vende o computador com uma flanela especial para higienização. Essas flanelinhas são especiais para limpeza de superfícies frágeis. São suaves, molinhas e deslizam com todo cuidado na tela, removendo poeiras e sujeiras. Mas caso seu aparelho não venha com esse tipo de flanela, você pode limpar usando um paninho de algodão. O ideal são panos neutros, sem desenhos ou detalhes que podem riscar a tela. Prefira flanelinhas de algodão e que sejam também bem macias.
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1: Logo eu tô de volta nesse mesmo horário para trazer mais dicas. Um abraço, um beijo, um cheiro, se cuida e até lá para compartilhar mais dicas para vocês.
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4: Agora são 3 horas e 53 minutos. 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Valeu, deixando a última hit, menino.

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2: 4h01, estamos iniciando o programa Porteira Velha, sextou, baby! Hoje é dia 25 de setembro, ano 2026, até às 6 horas da tarde, muita música boa vai passar por aqui nesta sexta-feira. 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Essas empresas ficam comigo até às 18 horas com o programa Porteira Velha. E abrindo o programa Porteira Velha desta sexta-feira, uma música bonita demais, hein? É, Chitãozinho Chororó gravou essa música, aí César Menotti e Fabiano fez uma roupagem toda diferente nessa música, ficou maravilhosa. Sabe como chama? Fio de Cabelo. Curte aí na Nova Cultura comigo.

4:05 é o programa Porteira Velha desta sexta-feira, quente na Cidade Sonho. 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Atendendo aí seu Felício de Terra Roxa. Alô, seu Felício em Terra Roxa. Aquele abração pro senhor aí. Pediu a música Milionário e José Rico. Quanta saudade, hein? Quanta saudade que dá. Eita, seu Felício aí em Terra Roxa. Pediu a música mandando para todos os seus familiares. E atendendo também de Jaboticabal, senhor Orlando. Um forte abração pro senhor aí curtindo o programa Porteira Velha. Pediu a música Curtelinho, Pena Branca e Chavantinho. Tá mandando para todos os seus amigos, Zelão, aí de Jaboticabal, o Zum, alô Zum, o Tilápia, aí da Unesp, um forte abraço, o Wilson Delvecchia, aí na estação rodoviária, taxista, aquele abração, e também tá mandando para o Sérgio Luiz e a sua esposa Vera, aquele abraço, a primeira música, Milionário e José Rico, ai quanta saudade eu tenho de você.

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2: 4 horas e 17 minutos, atendendo lá de Itaquaritinga, Maria Rosa. Alô, Maria Rosa, aquele abração a você. Ligou e pediu a música 24 Horas de Amor, Mato Grosso e Matias. Eita, papai do céu, não é fácil não, né, Maria Rosa? Um abraço a você. Chamando para falar comigo também a Cidinha Pocete. Boa tarde, Cidinha. Alô, Cidinha, boa tarde.
3: Oi, Hélio.
2: Oi.
3: Boa tarde.
2: Tarde.
3: Tudo bem?
2: Tudo ótimo.
3: Hélio, é a Cidinha Pocete.
2: Sextou.
3: Eu gostaria, se você puder tocar música para mim.
2: Qual delas?
3: De Sérgio Reis, O Menino da Gaita.
2: Menino da Gaita.
3: Vai para todos que estão curtindo, Hélio. Um abraço, bom trabalho.
2: Valeu, obrigado. 24 Horas de Amor, Mato Grosso e Matias.

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1: 4 horas e 29 minutos. 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Atendendo agora o Lucas. Boa tarde, Lucas. Vem comigo, filho.
7: Ô, meu amigo, tudo bem?
1: E aí,
7: boa
1: tranquilo?
7: Tarde. Estamos na escuta do programa Porteira Velha aí. Você toca uma do milionário José Rico?
1: Toco.
7: Esquina do Adeus? Beleza?
1: Beleza, pô. Aquele abraço, viu, Lucas? E atendendo também Luiz Carlos Barato aí de Santa Bárbara do Oeste. Pois aí, boa tarde, Monte Alto. Boa tarde, Porteira Velha. É, bom final de semana a todos. É, toca a música hoje, Colcha de Retalho, Cascatinha e Ana, está oferecendo para especialmente para a mãe dele, Ana Ferreira Barato. Forte abraço, dona Ana Ferreira Barato, curtindo aí o programa Porteira Velha. Um forte abração. E atendendo também o Anderson. Pois, boa tarde, tudo bem? Manda um forte abraço pro pessoal aí da funerária. Toca aí, hoje é aniversário do Ademar. Ademar, é Ademar ou Ademar? Escreve direitinho pra mim, tá bom? Forte abraço, que Deus abençoe. Pediu a música O Menino da Porteira. Então vamos lá, Esquina do Adeus, Milionário José Rico, Colcha de Retalhos e O Menino da Porteira.

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1: 4:46. Chamando pra falar comigo, Eliane Mara. Fala comigo, Eliane.
13: Oi,
1: oi, boa tudo
13: tarde,
1: bem?
13: Boa tarde. Tarde, porteira velha.
1: Como
13: Dona
1: é que vai?
13: Eliane Mara, daqui do Jardim Veracruz. Seu Hélio.
1: Oi.
13: É, eu gostaria de ouvir a música com Divino e Donizete. É. A Vaca do Velho.
1: A Vaca do
13: eu
1: Velho.
13: Eu quero oferecer ali pro Paulo de Souza, né? A Dona Gilza também, as crianças.
1: Quem mais?
13: Também aqui pro meu genro, Bruno. Pra minha filha Nayama, meu netinho Pietro. Todo o pessoal daqui da parte alta, né? O Hélio também pra Maria de Jesus Nobre. E o pastor José Frigo. E aquele menino, Ulisses Company, aquele menino ali que trabalha no Cogiba. É o marido da Isabel. E pra ela também. E pra Dona Hilda, que mora do lado da casa deles. Um abraço, viu, Hélio? Muito boa tarde.
1: Valeu, aquele abração. E atendendo também agora a Adelino Bergonton. Alô, Adelino Bergonton, aquele abração. Eu vou providenciar semana que vem essa música que você me pediu. E ele pediu a música, outra música também, Um Jantar com Jesus, do Duque e Dalvan. E atendendo também a Ana Neves. Boa tarde, Ana Neves. Como é que tá aí?
14: Boa tarde, tudo bem?
1: Como é que tá?
14: Queria
1: Botafogo.
14: Ouvir uma música do Rick Renner, se puder. Sem Direção, ô filho, qual você puder mandar, tá? Obrigada. Aí para todos os ouvintes, para você, todo o pessoal lá do grupo, minha filha Tatiana, meu esposo Armando, estamos aqui te ouvindo. Ah, Tatiana tá trabalhando.
1: É.
14: Tarde quente, né? Muito quente.
1: Bom demais.
14: Ah, se não esquece, manda um alô para Dona Maria, Dona Lia, que ela tá sempre te ouvindo. Manda a música, Riozinho, pra ela.
1: Ah, hoje não sei se vai dar pra atender duas, tá bom? A Vaca do Velho. Vem comigo aí, Um Jantar com Jesus.

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1: 17 horas e 1 minuto, chamando para falar comigo Marcos Aparecido. Alô, Marcos, boa tarde.
5: Boa tarde, Elio.
1: E aí?
5: Tudo bom, meu amigo?
1: Bom Ué, demais.
5: Manda Sextou. Pra nós hoje aí, o Teodoro Sampaio, vestido de seda.
1: Vestido de seda. Comprei
5: com a rapaziada aqui do serviço, para todos do grupo e para todo mundo aí que tá curtindo Nova Cultura. Valeu, Elio.
1: Valeu, tem mais um recado.
5: Vou oferecer essa música aí pro meu patrão e amigo, o Beto aqui do Ferro Velho.
1: Alô, valeu, Beto, Elio. Aquele abraço. É sexta-feira, né, filho? Mandando um forte abraço para o Reizinho. Alô, Reizinho, aquele abraço. Atendendo lá de Jaboticabal, o Dorival. Alô, Dorival, mais conhecido como Fio da Motosserra. Pediu a música Mato Grosso e Matias. Foi pensando em você. A primeira, Vestido de Seda. Teodoro Sampaio.

0: 17 horas e 8 minutos e 9 minutos. 17 e 9. Pulou agora, hein? Forte abraço pra você que tá curtindo aí o programa Porteira Velha. 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
0: Valeu, Marcelo, aquele abração, Supermercado Ipiranga. Eita, chamando pra falar comigo, agora quem vem aqui, o José Inácio. Fala, Zé!
2: Boa tarde, Hélio de Fonte, aqui é o Zé Inácio. Eu queria que você tocasse a música do Zé Tapera Teodoro, A Moça do Retrato.
0: Moça do Retrato.
2: Quero oferecer para todos que estiver ouvindo, pro Gerardo Pé de Pato, pro Edson Bidinho, Miguel Romano, para vocês todos aí da rádio, pra minha irmã Lucelena. Um abração, Hélio. Sou ouvinte de todas as tardes.
0: Que bom, filho. Tem mais um recado.
2: Ofereço pra Gi também, pra Gi Soares. Faz tempo que eu não ofereço música pra ela. Manda pra ela também. Um abração.
0: Um abraço, filho. Moça do Retrato, quem canta Zé Tapera e o Teodoro.

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4: 17h20, atendendo agora o seu Amadeu, aí do Jardim Vera Cruz. Alô, Amadeu, aquele abração. Pediu a música Tonico e Tinoco, Viola Cabocla. E atendendo agora também, arrepiado, Dona Tereza. Pessoal aí curtindo o programa Porteira Velha, pediu a música Rosas e Versos, Ataíde e o Alexandre.

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2: 17 horas e 32 minutos, atendendo agora a Rita Barrena, lá de Guaraciaba. Boa tarde, Hélio, tudo bem? Aqui está sol, eita, que bom demais, hein? Toca pra mim, oferecendo para o Miguel de São Paulo. Alô, Miguel da capital, curtindo o programa Porteira Velha, e também os irmãos aqui de Monte Alto, Jaboticabal, Taquaritinga. E ela pediu a música com a banda São Marino, Amigo Radialista. Ela diz que essa música é gaúcha, tchê. Aquele abraço, viu, Rita, curtindo o programa. Deus te abençoe, você, e fique comigo aí. E atendendo esse pedido aqui desde ontem, ó, o Geada de Itaiaçu pediu a música Manete Biriçá, Morena e Moreninho. Será a segunda música, viu, Geada? Aquele abração a você curtindo aí o programa Porteira Velha. Então vamos ver lá a banda São Marino, Amigo Radialista. Toca, Hélio.
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2: 17 horas e 43 minutos, é o programa Porteira Velha, atendendo de Jaboticabá o seu Jaime, pois aí o pessoal conhece ele como seu Jaime, o rei do tempero. Eita, traz um temperinho pra nós aí qualquer dia, tá bom? Ei, que cara de pau já pedindo tempero, hein? Ele pediu a música com João Mulato e Douradinho, Cadeira Vazia, tá mandando a todos que estão curtindo aí o programa Porteira Velha, e atendendo lá de Matão o Henrique. Boa tarde, Henrique. Como é que você tá aí?
3: Boa tarde, Ali.
2: Tarde.
3: Bom, chique ou não?
2: Chique no último.
3: De Matão. Sextou, hein?
2: Sextou.
3: Graças a Deus, hein?
2: Graças a Deus.
3: Toca pra nós aí, é Rick Renner, de Barretos a Nashville.
2: Toco, sim.
3: Deus abençoe aí, um bom fim de semana.
2: Valeu, aquele abração. Que Deus te abençoe, você também. Forte abraço. Então vamos lá, Cadeira Vazia. Cadeira Vazia, João Mulato e Douradinho, depois de Barretos a Nashville, Rick Renner, agora sim, forte abraço.

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1: 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Chamando para falar comigo, Donizete Leite. Boa tarde, Donizete. Como é que vai?
2: Ô, meu amigo Hélio. Boa tarde. Aqui é o Donizete Leite. Ô, Hélio, dá tempo de ter com a Modona para nós aí?
1: Dá, sim.
2: Toca aí. Goiânia Paranaense. Poder de Criador. Ofereço para minha esposa Toninha. Para todos meus amigos, para você, para o Alexandre Dias. Falou, meu amigo, um abraço. Deus abençoe. Bom final de semana.
1: Valeu, aquele abração. Que Deus te abençoe, você também.

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1: 17 horas e 54 minutos. Estamos encerrando o programa Porteira Velha desta sexta-feira, dia 25 de setembro, ano 2026. A última sexta-feira de setembro, hein? Graças a Deus. E com a apresentação de Hélio de Pontes, que eu volto amanhã a partir das 4 horas com o programa Porteira Velha. 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E eu volto amanhã também. Tenho todos uma boa noite e até lá.

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3: 6 horas, Ave Maria.
4: Em nome do Pai, do Filho e do Espírito Santo.
3: Amém.
4: O anjo do Senhor anunciou a Maria.
3: E ela concebeu do Espírito Santo.
4: Ave Maria, cheia de graça, o Senhor é convosco. Bendita sois vós entre as mulheres. E bendito é o fruto do vosso ventre, Jesus.
3: Santa Maria, Mãe de Deus, rogai por nós, pecadores, agora e na hora da nossa morte. Amém.
4: Eis aqui a serva do Senhor.
3: Faça-se em mim segundo a vossa palavra.
4: Ave Maria, cheia de graça, o Senhor é convosco. Bendita sois vós entre as mulheres. E bendito é o fruto do vosso ventre, Jesus.
3: Santa Maria, Mãe de Deus, rogai por nós, pecadores, agora e na hora da nossa morte. Amém.
4: E o Verbo de Deus se fez carne.
3: E habitou entre nós.
4: Ave Maria, cheia de graça, o Senhor é convosco. Bendita sois vós entre as mulheres. E bendito é o fruto do vosso ventre, Jesus.
3: Santa Maria, Mãe de Deus, rogai por nós, pecadores, agora e na hora da nossa morte. Amém.
4: Rogai por nós, Santa Mãe de Deus,
3: para que sejamos dignos das promessas de Cristo.
4: Oremos. Infundi, Senhor, como vos pedimos, a vossa graça em nossos corações, para que nós, que pelo anúncio do anjo conhecemos a encarnação de Jesus Cristo, vosso Filho, pela sua paixão e morte de cruz, cheguemos à glória da ressurreição. Por Cristo, Senhor nosso.
3: Amém. Santo anjo do Senhor, meu zeloso e guardador, se a ti me confiou a piedade divina, sempre me rege, me guarda, governa, ilumina. Amém. As almas dos fiéis defuntos,
4: pela misericórdia de Deus, descansem em paz.
3: Amém. Ouçamos agora o Evangelho e a reflexão com o Padre Zezo.
4: Proclamação do Evangelho de Jesus Cristo, segundo Lucas.
3: Glória a vós, Senhor.
4: Aconteceu que Jesus estava rezando num lugar retirado e os discípulos estavam com ele. Então Jesus perguntou-lhes: quem diz o povo que eu sou? Eles responderam: uns dizem que é João Batista, outros que é Elias, mas outros acham que és algum dos antigos profetas que ressuscitou. Mas Jesus perguntou: e vós, quem dizeis que eu sou? Pedro respondeu: o Cristo de Deus. Mas Jesus proibiu-lhe severamente que contassem isso a alguém. E acrescentou: o Filho do Homem deve sofrer muito, ser rejeitado pelos anciãos, pelos sumos sacerdotes e doutores da lei. Deve ser morto e ressuscitar no terceiro dia. Palavra da salvação.
3: Glória a vós, Senhor. Bíblia, álbum de família. No álbum de família, as pessoas recordam o passado, revivem as situações engraçadas e as tristezas, descobrem detalhes nunca percebidos nas fotos vistas em outras ocasiões e encontram novos significados. O álbum de fotografias é o livro da história da família, na grande família do povo de Deus. O álbum que conta o passado, faz entender o presente e projeta o futuro, é a Bíblia. Cada passagem bíblica é como uma foto que revela a razão de estar ali. Quem a colocou? seu ensinamento e significado. Os textos bíblicos são fontes de ideias, sentimentos e inspirações que levam as pessoas a descobrir valores cristãos, a entender o presente e caminhar para o futuro, cada vez mais pleno de Deus. Se a Bíblia é tão importante para todas as pessoas, e se até os adultos têm dificuldade para entendê-la, é necessário adotar alguns critérios para explicá-la às crianças. A presença da Bíblia comunica algo de misterioso e sagrado. Quando ela é usada, quando está nas mãos dos pais que a leem para os filhos, adquire um significado imenso. Apesar de nada entender, a criança consegue captar o significado dessa presença e perceber a riqueza da situação criada. Para a criança, a Bíblia tem um significado profundo e, ao mesmo tempo, misterioso. Quando lemos a Bíblia nas igrejas, nas famílias ou nos encontros e celebrações, as crianças estão presentes. É importante fazê-las participar, à sua maneira, é claro. A Bíblia não é um livro para crianças. Terá que ter a orientação dos adultos. Ultimamente, a Igreja tem proposto a leitura orante da Bíblia. Trata-se de um método bastante fácil, que nos mostra que o Deus que chama, escolhe, opera aqui e ali, está fazendo o mesmo para nós hoje. Através desse método, devemos ler o texto bíblico, reler com atenção e depois responder a três questões. Primeira, o que diz o texto? Segunda, o que Deus diz para mim através do texto? E terceira, que resposta darei a Deus? Faça a experiência e tomará gosto pela leitura diária da Bíblia. Avisos das nossas paróquias. Da paróquia do Senhor Bom Jesus, amanhã, sábado, dia 26, às 19 horas, primeiro dia do Tríduo de São Miguel, na Basílica. No domingo, 19 horas, segundo dia do Tríduo de São Miguel. Paróquia Santuário Diocesana Nossa Senhora do Rosário de Fátima. Hoje, às 19h30, sexto dia da novena de São Miguel, no Santuário de Fátima. Amanhã, sábado, 19 horas, sétimo dia da novena, em honra a São Miguel, no Santuário. Domingo, 7h30, missa na Capela do Divino Pai Eterno. Às 9h, missa no Santuário. Às 19h, oitavo dia da novena, em honra a São Miguel. Na segunda-feira, o nono dia da novena, em honra a São Miguel. E na terça-feira, dia 29, dia de São Miguel Arcanjo, às 19h30, missa de cura e libertação, em honra a São Miguel Arcanjo. E em seguida, procissão. E todos os dias, após a novena, estará sendo vendido pizza, frita, macarrão, caseiro e doces. Caros irmãos e irmãs, encerrando este momento, rezemos pelas nossas famílias, especialmente pelas crianças, pelos idosos, enfermos, rezemos pelos aniversariantes deste dia e também pelos agonizantes e por quem precisa receber alguma graça urgente, que por intercessão da Virgem Maria e o Senhor Bom Jesus abençoe a todos.
4: Esteja com você, com sua família, em seu lar, a bênção de Deus Todo-Poderoso, Pai e Filho e Espírito Santo.
3: Amém.
4: Tenham todos uma boa noite.
3: Uma boa noite.

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6: Muito boa noite, desportistas. Hoje, sexta-feira, dia 25 de setembro. Sextou, bebê. Muito obrigado, Deus, por mais essa jornada esportiva aqui pela Nova Cultura 90.1, Sistema Cultura de Comunicação. Grande abraço para você que está aí do outro lado, beijo no seu coração, obrigado pelo carinho da audiência. Abraço, Hélio de Pontes, nosso parceiro, e um boa noite especial, João Moreira Neto, Big Joe, boa noite!
7: Boa noite, Hélio, e boa noite a todos os ouvintes.
6: É isso aí. É, começar o programa, como a gente sempre começa, mandando nossos abraços. Gisele, Demar, um abraço. Marco Furini, Regina, um abraço. É, Itamar, Regiane, um abraço. É, Vera e Zé Fenerick, um abraço para vocês. E a gente queria mandar um beijo, um abraço para Vilma, né? Do Cursílio. Que Deus conforte seu coração, viu, Vilma? Caramba, hein? Meu Deus. Mas é vontade de Deus, todos nós iremos e todos nós que vamos ficar vamos passar por isso também, né? Que Deus conforte seu coração, de todos os familiares. Beijo seu coração, Vilma. Caramba. Ô, Big Joe, cara, eu não vou criticar um monte, eu só vou falar uma coisa, cara.
7: Complicado.
6: O Brasil
7: triste.
6: O Brasil é o mesmo Brasil da Copa do Mundo, mesmo na Brasil pior, que jogou contra a Noruega. Cara, pelo amor de Deus, desculpa, Hugo Souza. Cara, você é um cara bom. Vamos rezar pra você.
7: Mas o Hugo segurou bastante
6: o jogo,
7: cara.
6: Ah, mas o Hugo entregou o gol.
7: Sim.
6: E teve escanteio que aquele que quase foi gol, que teve um menino, o Ryan tirou aquela Sim. bola do segundo pau. Ele tava dentro do gol. Ele não foi na bola, ele tava dentro
7: mas
6: do gol.
7: Mas ali ele já tinha salvo bastante bola, cara. O Hugo segurou
6: e
7: bastante.
6: E naquela bola da falta, se ele pula nela, ele defende, Sim. cara. Foi uma falta bem cobrada, por cima da barreira. Mas se ele pula na bola, ele defende, cara. Faltou aquela explosão, aquele reflexo dele pular na bola. Ele fez golpe de vista, ficou escondido atrás da barreira. Eu sei que é rápido e tal, mas, cara, meu Deus do céu. Que tristeza ver o Brasil jogar, cara. Que tristeza ver o Vini Júnior jogar, o Endrick jogar. E todo mundo, a seleção inteira, cara. Que tristeza, um time sem alma, sem qualidade, sem vontade. Cara, empatou na última bola do segundo. Contra a Austrália, irmão. Pelo amor de Deus. O Brasil acabou. O Brasil não existe mais no futebol. É uma vergonha. O Brasil, toda a história que ele tem, o Brasil é 5 vezes campeão do mundo. É penta, né? O Brasil é 5 vezes campeão do mundo, penta. Cara, acabou em 2002 com o pentacampeonato, porque, cara, meu Deus, vamos, o que a gente pode fazer, o que a gente tem que fazer como torcedor é torcer, rezar como cristão católico, para que o Ancelotti encontre o caminho, para que o Vini Júnior, que vive uma má fase, tanto no Real Madrid quanto na seleção, encontre seu melhor futebol, porque é um bom jogador, que os jogadores, Rafinha. Gente, eles jogam tanto no time, na seleção não joga nada, João Neto. Pelo amor de Deus. Endrick escondido, Estevão escondido, todo mundo. Um time horrível, um time apático, um time vergonhoso. Tem 3 anos pro Ancelotti trabalhar aí. Vamos torcer, né, cara?
7: Cara,
6: não tem o que falar.
7: É rezar, é torcer, é estar em cima. Mas assim, vejo uma seleção fraca, vejo uma seleção sem psicológico, vejo uma seleção sem liderança, vejo tudo isso. Vejo muitas problemáticas em uma só seleção, são muitas coisas. Só que assim, cara, é questão de tempo o Brasil virar uma Itália. Questão de tempo. A Itália é um gigante adormecido, tetracampeão do mundo, gigantesca, gigantesca, maior dor de cabeça pro Brasil ali entre os anos 70 até
6: 90.
7: Até 2000, né? Fazia muita estardalhaço. Isso, e em 98 foi a França campeã, mas a Itália já dava muito trabalho até ali. 2006 a Itália foi campeã.
6: Isso.
7: Ou foi a Alemanha? Não, a Copa foi na Alemanha e a Itália foi campeã, eu tenho quase certeza. Então, cara, tá tudo bem?
6: Alemanha tá tudo bem. Alemanha foi campeã em 2014, que meteu 7-1 no Brasil.
7: É, a Alemanha foi
6: em
7: 2014,
6: né?
7: Mas eu, é que eu confundo que a Copa de 2006 foi na Alemanha. É questão de tempo.
6: Cara, mas o que aconteceu com os... Que os nossos talentos, eles são maravilhosos nos clubes. Chega na seleção, eles ficam apáticos, eles não têm vontade, eles não têm amor à camisa. É uma seleção ridícula, Big Joe.
7: Vocês querem ter... O torcedor brasileiro quer ter uma consolação, né? Quer ser consolado? Eu posso tentar apresentando um dado. O futebol brasileiro não acabou. É a geração. A próxima geração não vai dar certo, a outra geração não vai dar certo, alguma geração vai dar certo. O futebol é geracional, ele não é o que é. O futebol, ele é muito mais abrangente do que isso. É a geração, é a economia do país, certo? É a economia do país, hoje em dia...
6: Sabe o que eu acho que é de verdade, João? Essa geração aí de Rafinha e companhia é muito... Como que eu vou te explicar em poucas coisas? É muito skincare. É muito preocupado com a aparência, a roupa que vai usar da marca, a maquiagem, o creme facial, o desodorante mais caro. É isso, Vini Júnior é assim, Rafinha é assim. Esses caras são assim, João. Pra cada um tem um cabeleireiro lá e um maquiador, velho. Pelo amor de Deus. Olha a seleção da França. A seleção da França é um desfile de horrores. Você entende de moda, eu não entendo, mas pra mim... A seleção francesa chegando na Copa agora 2026 foi um desfile de horrores, uns homens medonhos, tudo vestido de mulher, com bolsa de mulher. Gente do céu, que coisa horrível, cara.
7: Mas você percebe que isso fez a França continuar sendo uma baita seleção? Você percebe que a Espanha, onde tem o Yamal, que se preocupa mais com a imagem do que o futebol dele, foi campeão do mundo? Isso não é problema para a seleção brasileira. Isso acontece no mundo inteiro. Hoje o jogador tem que se preocupar com a imagem dele, porque é o que vai aposentar ele. Ele vai jogar bola até os 40 anos dele. 42 nos maiores. Depois disso, é a imagem dele que ele construiu durante toda a carreira que vai fazer ele continuar ganhando dinheiro. Vamos lá.
6: Você acha que isso não influencia dentro de campo?
7: Não, porque a seleção, como eu falei, a seleção que ganhou tem como um...
6: Tem o Yamal.
7: O Yamal, o Rodri mesmo, é um cara que faz patrocinado por um monte de marca de roupa, vive posando lá de gatão. Um dos maiores zagueiros, pra mim, um dos maiores da história da Alemanha, da Espanha, o Piqué. Tinha cara que se preocupava mais com a beleza que o Piqué? Piqué era modelo da Calvin Klein, não, vivia
6: Piqué
7: de cabelinho
6: que era casado
7: pro lado.
6: Com a Shakira.
7: Que inclusive é bom a gente nem entrar nesse assunto, porque ele ter traído a Shakira é loucura pra mim.
6: É louco.
7: O cara que traiu a Shakira é maluco.
6: É louco.
7: Mas o meu problema, o que eu vejo, é uma seleção que falta liderança, com um neymarzismo doentio. Eles olharam pro que o Neymar é. E eles não falaram, caramba, deu certo com o Neymar, não vai dar certo comigo, eu sou eu, Neymar é o Neymar, beleza, vambora. O Neymar é aquele cara zoeiro que não tá nem aí pra nada, que dá risada de tudo, que tudo bem, tudo
6: leva
7: certo,
6: tudo numa boa.
7: Beleza, tamo junto. E briga na hora que precisa brigar, e puxa firme na hora que precisa puxar. Eles pegaram a parte de ser resenha. A seleção brasileira é resenha. Cara, teve aquele ritual lá da Austrália que recebeu, os caras dando risada. Os caras não estavam nem curiosos nisso.
6: Eu queria chamar a atenção para isso aí. Desculpa te cortar, mas é rapidinho. Gente, é uma falta de respeito tão grande. Sabe por quê? É um ritual que eles estão recebendo o Brasil de acordo com a cultura.
7: Não é nem religião, é cultura,
6: não,
7: tá?
6: É cultural, não é de religião. É a cultura da Austrália. Quando chega algum visitante, eles vão lá e fazem esse ritual dando as boas-vindas. Então, para quem está falando besteira, pesquisa. Porque é só um ritual de boas-vindas, não é um ritual religioso. Eles não são macumbeiros, eles não são pai de santo, eles não são cristão. Não tem nada a ver com isso aí. É um ritual cultural. É da cultura australiana. A hora que chega algum famoso ou alguém assim da mídia lá, o jogo da seleção brasileira é muito importante. São dois jogos.
7: Receber a seleção brasileira em casa é gigantesco.
6: Entendeu? Então aí eles fizeram aquele ritual cultural recebendo a seleção. Gente, larga a mão de ser imbecil, cara. Como que você pode, numa coisa dessa, ficar dando risada? Nós temos os índios aqui. O Brasil, antes da gente chegar, o povo chegar, já tinha índio. Então, a nossa cultura mais forte é a indígena. Se o índio for receber alguém, já pensou o cara do outro país ficar dando risada do índio, velho? Pelo amor de Deus, ou da cultura brasileira, se o cara for tocar um samba, ou for jogar uma capoeira, alguma coisa que faz parte da cultura brasileira, os outros ficam dando risada,
7: O melhor seria isso, alguém dar risada da capoeira. A gente fica muito bravo, nós brasileiros, e principalmente nós brasileiros que gostamos da cultura negra, a gente fica muito bravo de ver alguém falar que capoeira é dança, porque capoeira é luta. Muitos profissionais de capoeira vão pro UFC e amassa todo mundo. Os caras rodam no chão e dá 3 meia-lua na cara do caboclo. Só que o ponto é o seguinte: ah, beleza, é resenha, eles deram risada porque é resenha. Quer o cara mais resenha da história da seleção brasileira? Ronaldinho Gaúcho. Sabe o que ele ia fazer? Ele ia perguntar assim pra quem fosse receber: que roupa que eu coloco? Tem uma roupa própria pra eu poder sentar lá no chão e fazer o ritual também? Ele ia querer isso.
6: Ele ia fazer o ritual junto com eles.
7: O que eu posso fazer aqui pra poder ajudar no ritual?
6: Você vai ter que ficar de tanga lá, pôr umas folhas e pintar o corpo. Eu vou fazer.
7: Opa!
6: Pinta aí.
7: E aí todo mundo ia pintar o corpo, e aí os caras iam ficar lá com aquelas caras de bobão, eles iam ficar assim, estatelado, mas eles iam estar ali respeitando a cultura. E isso, lógico, não tô falando que é um grande problema. Não é um grande problema, escapou uma risadinha ou outra. Mas isso é reflexo de uma seleção que não tem preparo mental, que acha que tá ali sendo astro. Eles não são astro de nada. Metade dali nunca fez nada pela seleção brasileira.
6: E não vão fazer. Nem o Vini Júnior, que é um dos mais velhos ali naquele momento.
7: E ele não
6: nem
7: tem...
6: o Rafinha, nem o Marquinhos, ninguém, cara.
7: Eles não têm posição de líder. E esse é o problema. Eu não vou cobrar do...
6: Falei isso ontem com você, não foi?
7: Sim.
6: Que o Brasil não tem líder hoje.
7: Eu não cobro uma posição de líder de um cara até... Eu não cobrava, tá? Mas eu não cobraria nem do Neymar. Porque o líder não pode vir do ataque. O líder tem que vir de trás. O líder tem que ser o cara que... dá contenção, e não o cara que ataca. Porque o cara que ataca, se ele for o líder, aquele papo de 10 e faixa, isso não dá certo. Isso dá certo na base, que aí você vai ter um jogador que vai fazer seu time brilhar e vai dar tudo certo. Lá dentro, não. Lá, a faixa de capitão precisa ser num cara apagado, num cara que tá lá atrás, que tá olhando. Um dos melhores capitães que a gente já teve foi o Cafu. Ficava lá atrás, lateralzinho, pá, pegava uma bola aqui, uma bola ali, fazia grandes passes. Mas
6: na seleção do Cafu, você tinha Ronaldinho Gaúcho, Ronaldo Gordo, Tafarel, você tinha o próprio Marcos, jogou nessa seleção
7: também. A gente não
6: pode
7: comparar.
6: Você tinha vários líderes. Na seleção do Dunga, você tinha o Lúcio, você tinha o Dida, você tinha o próprio Lúcio, você tinha o Dunga, você tinha vários líderes, o Bebeto, o Romário, vários líderes do seu estilo. Então, esses líderes juntos lideravam a seleção. Você não precisa ter um líder só.
7: Sim.
6: Nessa do Neymar, só tem o Neymar de líder. Ele é o cara. Foi o único que deu a cara lá, foi o único que foi brigar contra a Noruega, contra o goleiro da Noruega, que tava tirando sarro no Brasil. Foi o único, velho. Se ele tivesse jogado desde o começo, que ele não tem mais condição, o jogo poderia ter sido outro. Se ele tivesse entrado um pouco antes, poderia ter sido outro. Porque o Neymar vai pra cima e o Neymar, ele é líder, cara. Hoje o Brasil não tem, cara. Não tem uma referência. Quem? O Vini Júnior? Misericórdia.
7: E aí você vê...
6: Alessio do Rafinha.
7: E você vê automaticamente, né, com tudo isso somado, cara, você olha e você começa a perceber que a seleção brasileira não tem jeito, não tem um jeitinho. Aquilo ali, precisava pegar todo mundo ali e fazer um intensivão. Sei lá, coloca eles pra fazer um treinamento do BOP. Bate o pin do BOP no peito deles. Eles precisam de casca. É o que eu sinto. Eu vejo que é uma seleção que foi criada numa base fácil, E o brasileiro não pode ser moldado numa base fácil. Por que que eu falo o brasileiro? Porque o alemão sempre foi moldado numa base fácil, né? Pós-guerra foi muito complicada a situação da Alemanha, mas em pouco tempo se retomou, tudo bem, beleza, da hora. Os alemães foram feitos numa base fácil, os franceses, base fácil, italianos, sempre numa base fácil, mas o brasileiro só deu certo depois, enquanto, né, os caras no alojamento durante a base tinham que comer farofa, café com farofa, porque a base não tinha não tinha a verba pra poder fazer tudo isso que hoje um jogador de base recebe. Pô, o Vini Júnior recebe muito dinheiro desde que ele tem 16 anos, gente. O Rafinha recebe Neymar muito dinheiro também. Desde que ele tem 16 anos. O Neymar era fora da curva pra época dele, né? Ele foi fora da curva. Depois do Neymar,
6: ele já ficou milionário já.
7: Depois do Neymar, o futebol de base foi muito investido, porque eles falaram, caramba, vai ser, esse daqui é o novo Neymar, hein? Não era o novo Neymar. Esse daqui é o novo Neymar, hein? Não era o novo Neymar. Esse daqui é o novo Neymar. É muito dinheiro investido na base. Não tô falando que é para os moleques serem maltratados na base, não é isso. Mas falta o treinamento psicológico na base. Porque a gente vê que cada vez mais jogadores na base hoje do Brasil são displicentes, se acham gigantesco.
6: Ó, o Dorival tem falado disso que você tá falando o tempo todo. O Rian Francisco, ele só não tem mais espaço, ele só não decolou ainda porque as atitudes dele, ele ainda falha nas atitudes. Sim. Porque já se acha demais, entendeu?
7: O problema deles é que eles se acham muito cedo. Que é um cara que eu vejo que ele não se acha, que ele é um bom cara ali, eu não sei em vestiário, né? Porque em vestiário a gente não sabe. O Endrick mesmo, por exemplo, ele... O povo fala que no vestiário ele é muito chato, que ele não gosta de entrosar, que ele
6: é quieto, que ele fica recluso, no canto dele.
7: Então,
6: não troca ideia com ninguém.
7: Esse é um problema, mas pra
6: Mbappé
7: mídia...
6: também é assim.
7: É, mas o Mbappé é outra história. Pra mídia, o Endrick parece ser muito bom. O Estevão, cara, ele continua andando com os mesmos meninos que ele andava quando ele morava...
6: Igual Adriano Imperador.
7: Quando ele morava na vila, cara. Ele anda com os mesmos meninos. Lógico, hoje os meninos já são... Porque a gente vive na era da internet, todo mundo... É muito mais fácil de você subir na vida hoje, né? Ao mesmo tempo que tem muita gente... Tem muita desigualdade, é muito mais fácil. Os meninos subiram, ele conseguiu trazer junto. Um faz marketing digital, um faz o outro. Esse dia ele tava aí, ó. Dentro do apartamento dos moleques, jogando FIFA com eles. E aí eles estavam falando assim, nossa...
6: Lá onde ele cresceu.
7: É. Nossa, tava jogando com esse neguinho aqui do Chelsea, o cara gravou. Tava jogando com esse neguinho aqui do Chelsea... Pô, você tá igualzinho ele, hein? Virou a câmera pro Estevão. Estevão rachando o bico. Os moleques da vida inteira dele. Eu gosto do Estevão. Só que ele é novo. Ele pode ser um líder? Pode. Mas a gente achou que o Endrick também poderia ser um líder.
6: O Endrick não tem esse perfil.
7: É novo. Mas
6: não tem. Ele é fechadão.
7: Eu bato na mesma tecla. Não é o ataque que vai vir um líder. Um líder tem que ser um Igor Serrote da vida.
6: Lateral direito.
7: Cara, tem que ser um cara lá de trás. Eu fico chateado com a situação da seleção brasileira porque eu não vejo saída.
6: Ô, João, sabe o que o Vanderlei Luxemburgo fala sempre? Ele fala assim, ó, sabe o que falta hoje pro Brasil? Falta o que tinha na década de 60, 70, 80, 90, até na década de 2000, sabe, Eli? É camisa, mas é assim. A base sofria, cara.
7: É?
6: Hoje os moleques da base são tratados como se eles tivessem hotel 5 estrelas. Eles têm um monte de profissionais em volta deles. Eles têm contrato caro, um monte de marca. Até 2000, os moleques, todos esses que ganharam Copa do Mundo, quando eles eram da base, sabe aonde eles dormiam? Nos alojamentos, no estádio, velho. No estádio... Tinha ali uns alojamentos, uns quartos, tudo junto, tudo embolado. Era 20, 30, 40 moleque dormindo no meio dos ratos ali, naqueles colchãozinhos, sabe? Os colchão que a gente tem na Secretaria de Esporte.
7: Sim.
6: Tudo embolorado. E ali, aí acordava de manhã, comia aquele pão meio embolorado, com mortadela, um café frio. Os moleques sofria, ficava longe de casa, tinha saudade, cara. E aí, o que acontece? Quando era mais criança, jogava nos campinhos de terrão, velho. Jogava arrancando dedão no asfalto, nos campinhos de terrão, pulando na terra. Criava casca, entendeu? Os moleques da base criavam casca. Já chegava com 17, 18 anos com casca, porque sofreram. Ficaram longe da família, dormindo dentro do estádio. Rogério Ceni conta. Quando ele veio lá de... Nossa, Mato Grosso do Norte lá.
7: Olha, é, Mato Grosso do Norte, ele eu acho.
6: É Rondonópolis, depois é outra cidade ali do lado de Rondonópolis, ali no Mato Grosso do Norte, que o Rogério Ceni é de lá. Eu vou lembrar o nome, eu falo pra vocês. Ele veio pra São Paulo, ele dormia debaixo da arquibancada, cara. E ali ele ficou debaixo da arquibancada 3, 4 anos no, na base, até ele subir pro profissional. É, esqueci o nome da cidade, na volta do intervalo eu falo. Então o que falta pra essa molecada é casca, é não ser tratado igual bibelozinho, cara, é sofrer. Mas imagina, já pensou? Cara, é uma lástima, é muito triste, a gente sente todo o sofrimento da família dos meninos que morreram lá no Flamengo. Mas os meninos têm que dormir sim em container, cara. Sem ar-condicionado.
7: É que o que ferrou com tudo foi o ar-condicionado, inclusive.
6: Entendeu? Porque deu curto no ar-condicionado, pegou fogo, os moleques não conseguiram sair. Que era tudo de zinco e tal. Mas, cara, tem que parar com esse negócio. Cada CT da base parece 5 estrelas, cara. Hotel 5 estrelas. O café da manhã, o almoço, a janta, tudo que eles vivem e tudo que tá em volta deles. O que falta é casca, Big Joe.
7: E aí, pra fechar já, pra gente ir pro intervalo, o que eu penso é exatamente isso. Não porque eles devem ser tratados mal. Tratados mal.
6: Mas deve dar casca pra eles.
7: A vida inteira e no mundo inteiro, sem ser no Brasil, por conta de questões econômicas realmente, em boa parte do mundo, eles são bem tratados. A base é bem tratada. Só que existe um fenômeno. Hoje, eu quero ter um filho bom. Eu quero ter um filho bom de bola pra ganhar dinheiro. Não é o meu filho que é apaixonado por futebol.
6: Não, sou eu que quero fazer ele jogar pra eu ficar... A minha aposentadoria é o Big Joe.
7: Não é o meu filho que é apaixonado por futebol que vai querer... Pai, beleza, eu durmo no quarto embolorado, com bolor no teto, com mais 8 moleque, tudo jogado aqui. Almoço, meu café da manhã vai ser pão com café preto, treinar o dia inteiro... Não, os moleques querem ser jogadores pra poder ter as mídias, pra depois poder pular, pra poder ficar famoso, pra poder ganhar um dinheirinho pra papai e mamãe. Porque hoje o futebol virou carreira. Quando o esporte brasileiro não era carreira, era amor, dava muito certo. Hoje virou carreira. E aí? E aí eu te pergunto, cara, num país, a gente vive num país onde um adolescente... Um cara, um moleque menor de 18 anos, menor de 16 anos, não pode trabalhar formalmente. Só pode menor aprendiz. Por que que um menino de 15 anos pode receber um salário milionário? Milionário não, né? Porque às vezes eles ganham ali os seus 200 mil, 100 mil com
6: os
7: seus,
6: é muito.
7: Com seus 14 anos, 15 anos.
6: É, faz contrato, sai de um clube e vai pro outro porque aquele clube não queria pagar o que o pai quer que paga.
7: Lógico.
6: 100 mil, 80 mil, 200 mil.
7: A gente tem a Lei Pelé, eu entendo. A gente tem a Lei Pelé que protege muitos meninos. Mas já passou da hora de ter alguma coisa, e aí eu, né, eu não tenho nada a ver com isso, ter alguma coisa que possa não permitir que esses moleques recebam esses salários astronômicos tão cedo. Não é certo, não é legal pra cabeça deles.
6: E assim, ó, na minha época, eu vou, Hélio, já tô atrasado, mas só... O Rogério Ceni nasceu em Pato Branco, no Paraná, e cresceu, mudou muito novo pra Sinop. É Sinop, no Mato Grosso, perto de Rondonópolis. E aí lá ele cresceu e lá ele iniciou no futebol e de lá ele veio pro São Paulo. Ele só jogou no Sinop e só jogou no São Paulo a vida inteira. Aí, o que eu quero falar pra vocês? O governo precisa a fazer como era na minha época, na época do seu avô. Seu avô começou a trabalhar limpando vidrinho de remédio na farmácia do pai da Dona Eliná, saudosa Dona Eliná. Limpando vidrinho de remédio com 8 anos de idade. Eu comecei a trabalhar porque eu quis, porque seu avô não queria que eu trabalhasse, queria que eu fizesse informática, datilografia, inglês, tudo isso, mas eu fui trabalhar no terraço do Marco Folador, onde é o shopping das novidades hoje. Depois fui pro terraço material pra construção. Com 14 anos de idade, velho. E não morri, eu tenho certeza que o Hélio começou a trabalhar com 12 anos, 13 anos de idade. 6, 7 anos de idade, olha lá, entendeu? É assim, cara. E fez mal? Não, cara. Fez muito bem, cara. E realmente, esses moleques tinham que ter aí, ganhar um salário quando se tornasse profissional só. Na base não podia, tinha que ter um teto de no máximo 50 mil, velho.
7: Exatamente.
6: Nossa, pelo amor de Deus, vamos pro intervalo que nós já estávamos atrasados 8 minutos já. Gente, sai daí não, nós vamos agradecer o pessoal que tá conosco toda noite. Sai daí não, que a gente volta já.
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2: Já estamos de volta. Muito obrigado pelo carinho da sua audiência. Muito obrigado para todos vocês que estão conosco toda noite aqui, viu, gente? Um abração para todos, né? Ô Bola, você tá bom? Zé Leite de Moraes, grande abraço, meu amigo Bola. Tudo de bom para você. Nossa, gente, tem tanta gente para mandar abraço, a gente acaba esquecendo, viu? Mas toda noite a gente vai lembrando aí. É, esse lance aqui que eu tô falando pra você, ó, do Hugo, você viu? Na cobrança de escanteio, lá dentro do gol, e o Rian tira lá no segundo pau, porque ia, o cara da Austrália ia fazer o gol. Aí ele consegue tirar assim.
3: Sim, sim, sim.
2: Nossa, rapaz do céu. Bom, falar pra vocês, deixa eu pegar os nomes certos aqui, porque a empresa do enteado da Leila, que a Leila não tem nada a ver com isso, viu, gente? Ah, até parece. Não tem nada a ver com isso, Big Joe. Comprou o Vasco. A SAF do Vasco. Então, o Marcos Lamatia, que é filho do marido da Leila, quando começou a empresa deles, a Leila tinha participação. Aí depois a Leila saiu, aí foi criada outra empresa, ela tinha 2%. Aí o ano passado ela saiu, não tinha mais nada. Ficou só para ele, a empresa. E agora essa empresa, ela tinha... É, como que eu vou te falar? Ela poderia cobrir qualquer oferta nesse leilão da SAF do Vasco. Então são 500 milhões, 100 milhões até, por ano até 2030, tá? São 500 milhões aí e vai dar mais de 100 milhões por ano, mas é isso que eles estão falando. Almirante Participações, Marco Lamatia, e aí consegue comprar aí, né, 500 milhões em aportes no futebol entre 2026 e 2030. Não é 100 milhões por ano, é 500 milhões entre esse ano e 2030, tá? O que que acontece? A Almirante Participações tal venceu o leilão pelo Vasco. A proposta prevê 500 milhões em aportes com 100 milhões por ano entre tal. Marcos é enteado de Leila Pereira, perdão. O negócio agora precisa passar pelo Conselho Deliberativo e depois pela Assembleia Geral Extraordinária do Vasco. A operação também está sendo acompanhada pela agência de Fair Play financeiro da CBF, porque o BAP lá, presidente do Flamengo, como ele não queria que o Vasco virasse SAF, né, porque aí fica mais forte e tal, vem investimento, tentou bloquear falando que tinha a ver com a Leila. Conseguiu provar que não tem nada a ver com a Leila, que o Marcos Lamatia não tem nada a ver com a Leila. A Leila é uma coisa, né, casada com o pai dele, o pai dele é dono da Crefisa e ele tem outras empresas, oriundas da Crefisa, mas que não tem mais nada a ver com a Crefisa hoje, que são empresas independentes. Ele é milionário também, tem uns par de milhão aí, 200 milhões, 500 milhões, eu não sei quantos bilhões, é bilionário. O Marcos também, né? E aí tá investindo agora no futebol também. Vamos ver o que vai acontecer. Eu penso que tem tudo a ver, porque a Crefisa, você lembra que há pouco tempo atrás emprestou 80 milhões pro Vasco?
3: Sim.
2: Foi a Crefisa que emprestou.
3: Uhum.
2: Agora quem que vai pagar? O enteado dela.
3: Exatamente.
2: Mas vamos ver o que vai acontecer. Eu penso que é importante pro Vasco, se for bem administrado, quando foi a 777 lá, 777, não foi bem administrada, ela não cumpriu com aquilo que estava no contrato, não virou nada. E aí saiu, voltou para a mão do Vasco. E agora vira SAF novamente, faltam alguns detalhes burocráticos aí, duas aprovações nos conselhos aí, mas eu penso que a SAF é importante para gerir o futebol, que hoje os caras não conseguem gerir, ainda mais agora. Se sair mesmo as bets, vai cortar um pouco de grana, né? É uma saída pro São Paulo também, viu, Big Joe?
3: Exatamente. Cara, vou te falar um negócio que tá acontecendo. Torcedor do Fluminense, você ficou sabendo disso?
2: Não, não.
3: Torcedor do Fluminense tá rezando pra FIFA tomar uma situação aí, porque o Manchester City tem uma repercussão aí que o Manchester City, final de 23, foi contra o Fluminense, final do Mundial. E ele foi considerado culpado em 114 das 115 acusações por violações das regras financeiras da Premier League lá em 2023. E aí os torcedores já estão criticando. Caramba, será? Será? Por quê? Isso realmente acontece, né? Bem provavelmente, se isso chegar na Premier League, o título vai ser dado ao segundo lugar, como honra, né? E o Manchester City vai ser considerado, perdido, né? O título perdido. Mas vamos lá. Vamos discorrer. Hoje, porém, não existe qualquer mecanismo automático que transforme o Fluminense em campeão mundial caso o Manchester City seja punido na Inglaterra. Para começo de conversa, informações divulgadas nesta sexta-feira, agora dia 25, ainda não representam uma decisão oficial publicada pela Premier League, segundo a Reuters, né? Veículos ingleses noticiaram a condenação em 114 acusações, mas as sanções ainda não foram determinadas. O clube deve recorrer e o próprio City afirma que o processo segue em andamento. Aí se a punição pode chegar à FIFA, né? A FIFA possui mecanismos para dar efeito mundial a determinadas sanções aplicadas por federações e entidades nacionais. Isso, porém, não significa que uma eventual perda de pontos, rebaixamento ou outra punição aplicada ao Manchester City pela Premier League será automaticamente transportada para competições organizadas pela entidade. Então, assim, né? E aqui acaba falando que o Mundial não foi acessado pela Premier League de 23, mas foi acessado, sim, pela Champions League de 22-23. Só que assim, cara, vamos falar a verdade? Se em 23 eles estão com tretinha ali, política, tretinha com dinheiro, com fair play financeiro, quem não afirma que em 21 também tava? Que eles não ganharam a Champions League com tretinha financeira, que eles não ganharam o Mundial com tretinha financeira e tudo isso. Lógico, esse daí que eu falo é daqueles negócios de teto de gastos da Premier League, que tem um teto de gastos que eles extrapolaram, tudo isso. E aí, vamos ver, vamos analisar aí. Eu acho muito difícil de darem o título pro Fluminense, tá? O título mundial.
2: Mas já passou bastante tempo já.
3: Sabe quem que vai sofrer com isso? O futebol brasileiro não vai sofrer, mas isso vai ser atingido aqui. Porque dependendo da multa pro Grupo City, pode abalar lá e abala o Bahia aqui. Tá? A Bahia que tá muito bem, Bahia que consegue, tá conseguindo, né, andar nas próprias pernas.
2: Tá entre os 6 ali, 7.
3: Assim, cara, é muito legal ver isso. Vamos analisar, vamos prestar atenção, porque a Premier League eu acho que não vai se manifestar agora no fim de semana. Segunda, a gente já espera uma resposta da Premier League. Às vezes eu falo isso e a gente saindo daqui sai uma nota da Premier League. Mas vamos ver o que a Premier League vai falar segunda-feira.
2: Ô Hélio, nós vamos sim. Antes disso, deixa eu só mandar um abraço aqui pro meu amigo Cumim do táxi, Cumim da rodoviária, parmeirense. Parmeira tá comprando tudo. Parmeira comprou, como é que chama ali onde o Parmeira joga? Bragança Paulista? Não é Bragança, como é que é?
3: Caramba.
2: Que tem o estádio ali?
3: Sim. Nossa,
2: perto de São Paulo ali?
3: Esqueci o nome.
2: Eu também esqueci, cara, que tem até o impedimento automático, a Leila foi tudo ali. Gente, lembra o nome aí, onde o Parmeira joga, pelo amor de Deus, quando tá tendo show no
3: Barueri,
2: Arena Barueri, que é do Parmeira, comprou o Vasco agora. Vamos ver se a tia Leila compra o São Paulo também, porque se ela comprar o São Paulo vai, né, Cumim? No Virando Verde, tá bom, um abraço, Cumim. Vamos agradecer mais uma vez. Era o Giada? Ô, Giada, um abraço, Deus abençoe Santista Giada de Itaiaçu, saudade de você, Giada. Vamos agradecer mais uma vez os nossos parceiros. Sai daí não, que a gente volta já.
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0: volta, muito obrigado pelo carinho da sua audiência. Seu Gilberto Maia, o Cominho tá falando assim, já pensou se, tia Leila, se o Parmeira compra o Corinthians e o São Paulo, aí vai todo mundo ter que torcer pro Parmeira? Não, nós vai torcer pra tia Leila. Só não vai comprar o Santos, porque o Santos é do Neymar. Gente, ó, deixa eu falar uma coisa pra vocês, cara. Como pode, né, cara? Como pode? É... assim, ó. Conseguiram transformar um clube do livro em ameaça de morte. Olha como tá doente o nosso povo. Tá doente. O brasileiro tá doente. O brasileiro não tem... alguns, né? Os escrotos. Não tem mais noção, cara. Não tem mais limite. No jogo do Fluminense e Corinthians, Gilberto Maida, que o Corinthians perdeu em casa 3-1 e tal, o goleiro reserva do Fluminense deu o par de luva dele pro menininho do Corinthians. 6 aninhos tem o moleque. Os caras do Corinthians queriam bater no menininho, bater no pai do menininho, eles tiveram que sair escoltado. Aquela palhaçada de sempre, cara. Isso não é torcedor, larga a mão de ser besta, velho. Aí o Scarpa, ele fez lá no, ele começou a ler e envolveu todo mundo, vestiário, todo mundo do Galo lê hoje. Uma torcedora do Galo fez o Galo Leitura. Galo Leitura. Ela fez, criou o clube do livro do Galo Leitura. E os torcedores do Galo lá de Belo Horizonte, Minas Gerais, do Brasil inteiro, começaram a ler. Esse livro do Tolstói aí, que ele lançou do Russo aí, A Morte do Cara lá, esse livro bateu o recorde de venda na Amazon. Beleza. A Fiel Montalto foi lá e fez o clube do livro também. A Fiel Montalto, não, perdão. A Fiel, lá de São Paulo. A Fiel, a torcida Fiel, Corinthians, fez o Clube do Livro. E já na primeira nota, já desceu a lenha criticando as bets, as apostas esportivas, porque é assim, não pode ter a bet no futebol. Mas só que pode o cara apostar nelas fora do futebol, acabar com a família, as crianças passar fome, perder pai, perder mãe, porque a gente sabe que isso acontece. Ela é legalizada no Brasil, as apostas, só que aí elas não podem mais patrocinar o futebol, que é o que está acontecendo. Falando que é isso, que é aquilo, que é eleitoreiro, que é não sei o que, que é não sei o que lá, é só por um tempo depois a torcida do Corinthians. E a torcida do Corinthians, e todo mundo aderiu, porque é uma ideia bacana, eles copiaram. Uma torcedora do Cruzeiro foi lá, Big Joe, e fez o clube do livro do Cruzeiro também, copiando a ideia, porque é uma ideia bacana, é cultura, livro abre a mente, abre o coração da gente, sempre lê, é muito bom, você adquire cultura, você fala melhor, você se expressa melhor lendo, né? Cara, alguns escrotos de torcedor do Cruzeiro ameaçaram o pessoal que criou a página lá do Cruzeiro Leitura, de morte, velho, mas de morte. Foi um horror. A página não durou 24 horas, eles tiveram que tirar do ar porque eles estavam sendo ameaçados de morte, Big Joe.
1: Sabe o que é muito triste, cara, nessa história? É muito triste ver isso acontecer num país onde o analfabetismo, graças a Deus, caiu. Hoje representa um pouco menos de 5% da nossa população. Mas o analfabetismo funcional no Brasil é enorme. E a única coisa que existe para combater o analfabetismo funcional é ler grandes nomes da literatura. Então, você tá ali lendo uma Clarice Lispector, você tá ali lendo não só, não tô falando só de brasileiros, mas você tá lendo um Tolstói, você tá lendo um Dostoiévski, né? Você tá lendo livros, pode ser, vamos começar de baixo, um George Orwell, né? 1988, lê uma Revolução dos Bichos, Franz Kafka com A Metamorfose, livros básicos que dão pra gente ali ler no sexto, sétimo ano. Cara, e você não gostar que... porque é uma ideia do seu rival, desculpa, é loucura. É loucura. Até porque se algo é aplicado no seu rival, como, por exemplo, treinamento a mais, né? Um estudo veio e um treinamento neurológico pros jogadores faz muito bem.
0: Depois você vê aqui a matéria.
1: Sim. Né? Um treinamento neurológico pros jogadores faz muito bem. O clube vai copiar o outro, óbvio. É loucura. Pra mim é loucura. Você... não querer que alguém leia um livro, pra mim é maluquice, a gente tá num analfabetismo funcional gigantesco.
0: Ó, o Hélio Deponso tá fazendo assim pra vocês, porque já acabou o programa, viu? Valeu, Hélio, valeu, Big Joe, um santo e abençoado final de semana, até segunda-feira, se Deus quiser, e aquele abraço! Um abraço.

0: abraço a todos.
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0: Brasília, 19 horas.
1: Está no ar a Voz do Brasil. As notícias do governo federal que movimentaram o país no dia de hoje.
2: Olá, boa noite.
0: Boa noite para você que nos acompanha em todo o país.
2: Sexta-feira, 25 de setembro de 2026.
0: Vamos aos destaques do dia.
2: Medida provisória vai proibir as bets no país.
0: A partir da publicação da medida, não será mais possível fazer apostas online.
2: Jogadores terão até 5 de outubro para retirar o dinheiro disponível nas plataformas. Luana Karen.
3: Plataformas e aplicativos de jogos vão sair do ar no dia 6 de outubro.
0: E o impacto das bets nos jovens.
2: Estudo divulgado pelo Ministério da Educação aponta que apostas online podem afetar 2 milhões de estudantes. Edinaldo Júnior.
4: Pesquisa estima que 986 mil potenciais ingressantes deixaram de se matricular em 2026 por causa dos gastos com as bets.
0: Mais experiência para quem quer ser professor.
2: Programa que prepara futuros docentes dentro das escolas agora é lei. Gabriela Noronha.
5: A bolsa é voltada para os estudantes de licenciatura que recebem um incentivo financeiro e a oportunidade de atuar na educação básica.
0: Hoje, na apresentação da Voz do Brasil, eu, Mariana Jungmann e Luciano Seixas.
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0: O governo federal decidiu, por medida provisória, proibir as bets no Brasil.
2: Quem tem os detalhes ao vivo é a repórter Luana Karen. Boa noite, Luana.
3: Boa noite, Luciano, Mariana, e boa noite aos ouvintes da Voz do Brasil. O ministro da Fazenda, Dario Durigan, anunciou três medidas tomadas pelo governo. A primeira determina a proibição das apostas online no Brasil, as chamadas bets. Por meio de medida provisória, que passa a valer a partir da publicação no Diário Oficial da União, as bets estão definitivamente proibidas no país. A MP também prevê medidas para impedir que esse tipo de propaganda chegue às pessoas e trata da devolução de recursos dos apostadores. A segunda iniciativa anunciada pelo governo é um projeto de lei em regime de urgência que será enviado ao Congresso Nacional com tipos penais para quem explorar ou operar apostas online no país. A terceira ação é uma nova versão do programa Desenrola, de renegociação de dívidas, que vai oferecer novas oportunidades para resolver dívidas antigas dos brasileiros. Sobre o mercado de bets, o ministro da Fazenda, Dario Durigan, destacou que as medidas adotadas pelo governo nos últimos anos, como a derrubada de mais de 70 mil sites de apostas ilegais, a proibição de que beneficiários de programas sociais fizessem apostas e a autoexclusão de mais de 1,5 milhão de pessoas das plataformas não foram suficientes para combater o comprometimento de renda da população e ainda trouxe um problema de saúde pública para o país.
6: E hoje a gente chega à conclusão que, mesmo feito esse esforço, a renda das famílias segue comprometida. Só no mercado que até então estava legalizado, a gente tem mais de 60 bilhões de reais que foram para as empresas de apostas. 60 bilhões de reais que foram esterilizados do ponto de vista do uso das famílias, do uso na economia real. Mas mais que isso, nós estamos com um problema de saúde pública envolvendo as bets. Basta a gente ver os levantamentos, as pesquisas, casos de suicídio que a gente não pode admitir.
3: A partir da publicação da medida provisória que proíbe as bets, as empresas de apostas não poderão receber mais nenhum aporte dos apostadores. Os sites e aplicativos continuarão ativos apenas para que os apostadores resgatem o dinheiro já depositado na plataforma. Esses sites e aplicativos vão ficar online até as 23 horas e 59 minutos do dia 5 de outubro, para que o cidadão possa retirar o dinheiro que resta. No dia 6 de outubro, às 0 hora, haverá determinação para lojas de aplicativos e para os conectores de rede para que haja bloqueio desses sites no país. As pessoas que não conseguirem resgatar o dinheiro até o dia 5 de outubro terão mais oportunidades, conforme destaca Dario Durigan.
6: Mesmo quem não conseguir até o dia 5 de outubro, a partir do dia 6 e 7, as empresas de apostas vão ter que individualizar o saldo remanescente, informar para os bancos onde elas já têm a conta, por onde passam as apostas, para que esses bancos, até entre o dia 9 e o dia 14, façam o redirecionamento dos recursos para os apostadores. Havendo qualquer dificuldade, a Caixa Econômica Federal vai estar à disposição para fazer essa intermediação final nesse processo.
3: O canal Fala BR está disponível para receber denúncias da população sobre o funcionamento de bets no país. O Fala BR pode ser acessado pelo site gov.br/falabr. Mariana e Luciano.
0: Obrigada, Luana Karim, pelas informações ao vivo aqui na Voz do Brasil.
2: Ainda falando sobre as apostas online, cerca de 2 milhões de estudantes universitários da rede privada têm a renda comprometida por conta das bets.
0: É o que apontam dois estudos divulgados hoje pelo Ministério da Educação.
2: Os levantamentos indicam que os gastos com apostas online aparecem relacionados a decisões de ingresso e permanência no ensino superior privado.
4: O Ministério da Educação divulgou informações de dois levantamentos do setor privado relacionados ao impacto das apostas online, as chamadas bets, sobre o ingresso e a permanência de estudantes na graduação. De acordo com os estudos, cerca de 2 milhões de universitários da rede privada podem ter a trajetória acadêmica afetada pelo comprometimento da renda com as apostas online. A pesquisa da Associação Brasileira de Mantenedoras do Ensino Superior, em parceria com a Educa Insights, estima que 986 mil potenciais ingressantes deixaram de se matricular em 2026 por causa dos gastos com as bets. Entre os já matriculados, 14% relataram atraso nas mensalidades ou trancamento do curso pelo mesmo motivo. Os dois grupos juntos somam cerca de 2 milhões de estudantes potencialmente afetados, considerando que a rede privada possui mais de 8 milhões de matrículas. Outro levantamento do Instituto Semesp aponta que 19,1% das instituições privadas pesquisadas já observaram relação entre apostas online e inadimplência de estudantes. Segundo o MEC, o comprometimento da renda pode afetar estudantes que dependem de políticas de acesso e financiamento, como o Programa Universidade para Todos, o ProUni, e o Fundo de Financiamento Estudantil, o FIES. Edinaldo Júnior para a Voz do Brasil.
0: Professor é algo que começa muito antes da sala de aula. Quem está se preparando também precisa aprender, na prática, dentro da escola.
2: É isso que o PIBID, o Programa Institucional de Bolsa de Iniciação à Docência, ajuda a fazer. O estudante de licenciatura recebe uma bolsa e acompanha o dia a dia de uma escola pública ainda durante a faculdade.
0: E agora o programa virou política de Estado.
5: Entrar em sala de aula e viver a realidade das escolas públicas antes mesmo de se formar na graduação. A Bolsa PIBID, do Programa Institucional de Bolsa de Iniciação à Docência, é voltada para os estudantes de licenciatura que recebem um incentivo financeiro e a oportunidade de atuar na educação básica. Durante o período da Bolsa, eles apoiam os professores titulares em suas atividades e participam de projetos na comunidade escolar. Andressa Salles, aluna de licenciatura em Biologia na Universidade de Brasília, foi bolsista do PIBID. Há poucos meses de se formar, no fim do ano, ela conta que a experiência mudou seu olhar sobre a educação.
7: Exatamente por essa questão da gente ver, né, de que a educação ela abre um leque para a gente na questão de pesquisa, na questão de extensão com a comunidade, de ver que muitas coisas que a gente tem na nossa sociedade, a gente consegue plantar uma sementinha ali, né, com os meninos dentro da educação básica.
5: Criado em 2007, o PIBID funcionava com base em portarias e decretos presidenciais e agora virou lei. A nova legislação consolida o programa, dando mais segurança jurídica e garantindo a previsão no orçamento público. O texto define os objetivos do PIBID e as 5 modalidades de bolsa. Além dos estudantes, há bolsas para os docentes das universidades e para os professores de escolas públicas que supervisionam os participantes. Denise Pires, presidente da Coordenação de Aperfeiçoamento de Pessoal de Nível Superior, CAPES, comentou a nova lei.
8: É o programa de iniciação à docência para fortalecer e qualificar a formação de professores de educação básica.
5: Juliana Corrêa da Silva, coordenadora institucional do PIBID na Universidade Federal do Rio de Janeiro, fala da importância do programa para a formação de novos professores.
9: É a partir desse programa que os professores em formação têm seus primeiros contatos com a escola como lugar de formação profissional também. Então, eles conhecem o ambiente em que eles vão atuar. Essa articulação entre universidade e escola é bastante positiva no fortalecimento e na melhoria mesmo desses cursos de formação de professores.
5: Segundo a nova lei, o PIBID deve abranger diferentes contextos da educação básica, com destaque para a educação do campo, indígena, quilombola e de jovens adultos. A quantidade de bolsas dependerá da disponibilidade orçamentária e de regulamentação da CAPES. Os projetos apresentados pelas universidades devem priorizar a formação prática dos futuros docentes. Reportagem Gabriela Noronha.
2: E está chegando a hora do Enem. E quem faz a prova em Libras, que é a língua brasileira de sinais, já tem uma ferramenta para se preparar.
0: É a plataforma Enem Libras.
10: A plataforma Enem Libras já está disponível para consulta para candidatos ao exame que dependam de conteúdos adaptados para estudo, prática e familiarização com o formato da videoprova. Além de edições anteriores de videoprovas do Enem, os interessados podem acessar cadernos de questões em língua portuguesa, gabaritos e a cartilha de redação em Libras. São edições de provas em vídeos desde 2017. A plataforma também apresenta uma interface semelhante à utilizada na aplicação oficial do exame, permitindo conhecer a organização do ambiente e a dinâmica de navegação da videoprova. As provas do Exame Nacional do Ensino Médio, Enem, serão aplicadas nos dias 8 e 15 de novembro em todo o país. No primeiro dia serão aplicadas as provas de linguagens, ciências humanas e redação. E no segundo dia, provas de matemática e ciências da natureza. O endereço da plataforma é o enemvideolibras.inep.gov.br. Dilson Santa Fé, para a Voz do Brasil.
2: Mais de 400 celulares foram apreendidos até agora pelas forças de segurança em estabelecimentos prisionais em todo o país.
0: A ação é resultado da nova fase da Operação Mute, que começou na última segunda-feira e busca desarticular a comunicação de criminosos em presídios.
2: A operação é coordenada pelo Ministério da Justiça e Segurança Pública em parceria com as Secretarias de Administração Penitenciária, Polícias Penais e demais órgãos responsáveis pela gestão do sistema prisional nos estados.
0: E também em operação coordenada pelo Ministério da Justiça e Segurança Pública, mais de 41 mil pessoas foram presas desde julho em todo o país durante a Operação Mulher Segura.
2: A ação combate crimes de violência contra a mulher e também reforça o atendimento e a proteção às vítimas.
0: Coordenada pelo Ministério da Justiça e Segurança Pública, a operação reúne forças de segurança estaduais e federais e tem caráter permanente.
11: A Operação Mulher Segura já prendeu mais de 41.800 pessoas em todo o país. Deste total, mais de 35 mil foram em flagrante. Entre os crimes mais frequentes estão lesão corporal, ameaça e descumprimento de medidas protetivas. A ação é coordenada pelo Ministério da Justiça e Segurança Pública e reúne forças de segurança estaduais e federais. Em pouco mais de 100 dias, a operação atendeu mais de 161 mil vítimas e cerca de 100 mil medidas protetivas de urgência foram acompanhadas. A ação, que começou em 1º de junho, é permanente e prevê ainda atividades de prevenção e atendimento às vítimas. Thaís de Araújo, para a Voz do Brasil.
2: Reforçando, denúncias de violência contra a mulher podem ser feitas pelo Ligue 180.
0: Casos mais graves devem ser encaminhados imediatamente para atendimento emergencial de segurança pública pelo telefone 190.
2: Quer saber como está a segurança na sua região? O Mapa de Segurança Pública 2026 reúne os principais dados sobre crimes em todo o país.
0: Essas informações ajudam estados e municípios a identificar os problemas de cada região e planejar ações para prevenir e combater os crimes.
12: O Mapa da Segurança Pública Nacional, produzido pelo Ministério da Justiça e Segurança Pública, reúne 30 indicadores criminais informados pelos estados e o Distrito Federal. As estatísticas formadas a partir daí apoiam os gestores na formulação de políticas públicas, como explica o diretor de Gestão e Integração da Informação do Ministério da Justiça e Segurança Pública, Joaquim Carvalho.
13: Dá suporte para o gestor público fazer o acompanhamento acompanhamento, a evolução desses indicadores, e isso permite que tenhamos uma política pública mais efetiva.
12: A edição de 2026 inclui dois novos indicadores: tentativa de feminicídio e estupro de vulnerável. Para o diretor Joaquim Carvalho, a análise desses dados amplia o monitoramento da violência contra a mulher e contra as crianças e ajuda a prevenir esses crimes.
13: A gente passa a entender o fenômeno da criminalidade. Isso oferece subsídios mais qualificados para a formulação e o aperfeiçoamento dessas políticas públicas voltadas especialmente à prevenção e ao enfrentamento dessas violências.
12: O mapa da violência deste ano mostra, entre outros dados, mais de 25 mil mortes no trânsito no Brasil no ano passado, 85 mil pessoas desaparecidas e mais de 8.570 roubos de carga em todo o país. Reportagem Graziele Bezerra.
2: O mapa pode ser consultado em gov.br/mj.
0: O Ministério da Saúde pediu à Conitec avaliação para incorporar ao SUS as chamadas canetas emagrecedoras, usadas no tratamento da obesidade.
2: A Conitec é responsável por assessorar a inclusão, exclusão ou alteração de medicamentos, produtos, exames e procedimentos no Sistema Único de Saúde.
0: A proposta inclui medicamentos à base de semaglutida e liraglutida, que são princípios ativos usados nas canetas de GLP-1.
2: O documento aponta a redução em cerca de 70% dos preços desses medicamentos no Brasil em menos de um ano, e que o país possui a maior variedade desse produto no mundo, com 25 opções disponíveis atualmente.
0: A comissão tem 180 dias para analisar o pedido.
2: Agências da Previdência Social distribuídas por 20 estados em todas as regiões do país farão mais um mutirão de atendimentos esse fim de semana.
0: Os atendimentos vão ser focados na realização de perícias médicas e avaliações sociais, etapas que são obrigatórias para a concessão de benefícios.
2: Para ser atendido, o cidadão precisa agendar pelo site ou aplicativo Meu INSS ou por ligação para a Central 135.
0: A presidente do INSS, Ana Cristina Silveira, detalha a quantidade de vagas oferecidas neste sábado e domingo e fala sobre os mutirões.
14: Só nesse final de semana nós temos 23 mil vagas no Brasil todo. E esses mutirões é para fazer atendimento de perícia médica e de avaliação social. É importante mencionar que os mutirões foi de fundamental importância para a gente ter controle do nosso atendimento. Esse ano a gente já atendeu mais de 300 mil pessoas em mutirões.
2: Quando a gente viaja, tem muita coisa que pesa na escolha de um destino. O preço, a hospedagem, a segurança e até as opções de passeio.
0: E o Ministério do Turismo quer entender melhor esses hábitos de quem viaja pelo Brasil.
2: Para isso, uma pesquisa vai ouvir cerca de 22 mil visitantes em 50 municípios de todas as regiões do país.
15: O Ministério do Turismo e o Itaipu Parktec realizam a Pesquisa Nacional de Demanda Turística. Até 3 de outubro, pesquisadores vão ouvir cerca de 22 mil turistas de 50 municípios das 5 regiões do país. Segundo o ministro do Turismo, Gustavo Feliciano, o objetivo é conhecer melhor a realidade do setor em cada região.
16: Então a pesquisa ela vem exatamente para poder nos dar um panorama que nós estamos vivendo e para que a gente possa, né, recolhendo os dados mais apurados e fiéis do momento turístico que nós estamos fazendo, implementar políticas públicas consistentes.
15: As entrevistas são presenciais e feitas por pesquisadores identificados com crachá em pontos de circulação e concentração de visitantes. Podem participar brasileiros e estrangeiros com 18 anos ou mais que não moram no município pesquisado e tenham realizado ou pretendam realizar pelo menos um pernoite no destino. O questionário aborda transporte, hospedagem, tempo de permanência, planejamento da viagem, motivos para escolher o destino, atividades realizadas, gastos e avaliação da experiência. Também são analisados aspectos como infraestrutura, segurança, acessibilidade, conectividade e preços, explica Yuri Benites, diretor de turismo do Itaipu Parktec.
17: Então, quando a gente fala da oferta e essa visão, né, de um turismo como um fenômeno que acaba movimentando pessoas e ocupando diversos serviços, quando, né, as pessoas nos auxiliam em responder por que elas estão indo, como elas estão indo, com que frequência, nos auxilia na construção de um plano municipal e, por consequência, no plano estadual e no plano nacional. nacional que preveja melhores estruturas para que esse turismo continue acontecendo.
15: Os dados vão ajudar a identificar o perfil e as necessidades dos turistas e a orientar políticas públicas e investimentos. Os resultados, com informações por município, serão disponibilizados no Observatório Nacional de Turismo Sustentável, com previsão de lançamento até abril de 2027. Reportagem Pablo Mundim.
0: E hoje vamos falar de um destino turístico brasileiro conhecido pelas flores. É Olambra, no interior de São Paulo, que é responsável por 40% da produção nacional de flores e plantas ornamentais.
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2: Olambra, no interior de São Paulo, já é conhecida como a capital nacional das flores.
0: Agora, a cidade ganhou projeção internacional. Foi escolhida pelo Ministério do Turismo para disputar o selo Melhores Vilas Turísticas do Mundo, da ONU Turismo.
2: No destino, a tradição europeia dá o tom dos passeios. E com a chegada da primavera, tudo fica ainda mais colorido e cheio de atrações para quem gosta de flores, natureza e gastronomia.
18: Época do ano em que parece que o Brasil inteiro ganha novas cores. A primavera chegou e no interior de São Paulo existe uma cidade onde ela parece durar o ano inteiro. Olambra é conhecida como a capital nacional das flores e basta andar pelas ruas, visitar os campos ou olhar para um dos cartões postais da cidade, o Moinho dos Povos Unidos, para entender por quê. A pouco mais de 130 quilômetros da capital paulista, a cidade preserva marcas da imigração holandesa na arquitetura, na gastronomia e nas tradições culturais. Mas em Olambra, a história também floresceu na agricultura. A floricultura virou a principal atividade econômica do município. Olambra responde por 40% da produção brasileira de flores e plantas ornamentais e por 80% das exportações do setor. É uma paisagem que atrai turistas, movimenta negócios e transforma o campo em cenário de passeio. Segundo o guia Armando Carrasco Júnior, na primavera, quando os jardins e os campos ganham ainda mais destaque, a cidade recebe visitantes que buscam eternizar momentos importantes.
19: Então, a primavera tem uma demanda grande, tem em relação com a Expo Flora, né, que é a festa das flores, mas vem muita gente para fotografar, fazer ensaio fotográfico, casal, pré-wedding, gestante, debutante, mas o pessoal vem para passear mesmo, para curtir os restaurantes, culinária típica holandesa, que além da produção de flores, Olambra é uma cidade colonizada por holandeses, então a cultura é muito presente na cidade, né, gastronomia, arquitetura, então muito da cultura, a cultura holandesa é muito forte ainda aqui.
18: Flores para fotografar, sabores para experimentar, histórias para conhecer. E Olambra também está sendo reconhecida por esse conjunto. A cidade está entre os 7 destinos brasileiros indicados pelo Ministério do Turismo para disputar o selo Melhores Vilas Turísticas do Mundo da ONU Turismo. A seleção valoriza lugares que preservam patrimônio, natureza, sustentabilidade e formas de vida tradicionais. O resultado será anunciado em dezembro em Buenos Aires. E quando a floricultura cresce, não é só quem planta que ganha. A cadeia envolve quem produz, quem vende, quem trabalha com turismo, quem recebe os visitantes e quem transforma a matéria-prima em experiências. Em Olambra, essa relação fica visível por todos os lados, como explica a produtora de flores, Marisa Granchelli.
20: As casas também são diferenciadas, a fachada típica holandesa, sempre com muitas plantas. Eu acredito que o turista acaba sendo abraçado pelas flores, pela simplicidade delas. A cidade é muito charmosa, né? E as flores encantam. A flor, ela traz isso, né? Ela traz carinho, ela traz emoção.
18: Talvez seja justamente essa sensação que a cidade procura provocar. Não apenas olhar para as flores, mas estar dentro delas. Caminhar, fotografar, comer, conhecer a história e perceber como uma atividade agrícola ajudou a construir a identidade de um destino turístico. Com sonorização de Reinaldo dos Santos, reportagem Karine Melo.
0: Na próxima semana, a Voz do Brasil vai levar você para o Pantanal. Mais especificamente para conhecer a Transpantaneira, em Poconé, no Mato Grosso.
2: Ao longo dos cerca de 140 quilômetros da estrada, as margens viram um verdadeiro observatório a céu aberto. Pelo caminho dá para avistar jacarés, capivaras, tuiuiús, sucuris, várias espécies de aves e até onça-pintada.
0: É um passeio que mistura aventura, contato com a natureza e principalmente a importância de preservar a vida selvagem no Pantanal.
2: E essas foram as notícias do Governo Federal.
0: Uma realização da Secretaria de Comunicação Social da Presidência da República.
2: Com produção da empresa Brasil de Comunicação.
0: Fique agora com as notícias do Poder Judiciário e do Congresso Nacional. Boa noite, um bom fim de semana.
2: A gente volta na segunda-feira. Boa noite, até lá.
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21: Processo que envolve pagamento de precatórios à usina Sucro Alcooleiras é remetido ao plenário do STF.
22: TSE informa que e-título poderá ser baixado e acessado no dia da votação.
21: STJ mantém decisão que determinou a provedor desvincular nome de pessoa de resultados desabonadores em buscas na internet.
22: Boa noite, eu sou o Leandro Bezerra.
21: E eu sou Walter Lima.
22: O ministro Gilmar Mendes, do Supremo Tribunal Federal, remeteu ao plenário o processo que discute a unificação de entendimento sobre o pagamento de precatórios a usinas sucroalcooleiras.
21: A decisão de encaminhar o caso ao plenário já está valendo, mas será submetida a um referendo da segunda turma em sessão virtual, que começou nesta sexta-feira e termina no próximo dia 2 de outubro. Carolina Chaves.
23: Várias usinas cobram da União indenizações por prejuízos sofridos com a política de controle e fixação de preços do açúcar e do álcool nas décadas de 1980 e 1990. Agora o ministro propõe que o plenário defina se uma decisão do STF sobre esse tema, que tem repercussão geral, será aplicada a todos os casos em que a União foi condenada a indenizar usinas sucroalcooleiras. De acordo com um levantamento de riscos fiscais, apresentado pela União, em caso de derrota, os valores devidos podem ultrapassar 103 bilhões de reais, o que, segundo o ministro Gilmar Mendes, pode impactar a meta fiscal e despesas orçamentárias.
22: E título poderá ser baixado e acessado no dia da votação nas eleições 2026.
21: O Tribunal Superior Eleitoral prepara a infraestrutura para garantir a estabilidade do aplicativo nos dois turnos. Estevão Furtado.
24: O anúncio foi feito pelo presidente do TSE, ministro Cássio Nunes Marques, na sessão plenária desta quinta-feira. A Justiça Eleitoral está reforçando a infraestrutura e concentrando esforços para garantir o funcionamento estável do aplicativo e-título durante os dias de votação. O app reúne serviços como consulta à zona e à sessão eleitoral, emissão de certidões, justificativa de ausência e pagamento de débitos eleitorais. Mesmo com a previsão de funcionamento durante os dias de eleição, a justificativa eleitoral recomenda que o eleitorado baixe o aplicativo e faça a ativação com antecedência. A medida ajuda a reduzir a concentração de acessos e permite conferir os dados antes da votação.
22: O provedor deve desvincular nome de pessoa de resultados desabonadores em buscas na internet.
21: O Superior Tribunal de Justiça manteve a decisão da Justiça no Espírito Santo, Fátima Uchoa.
25: A mulher ajuizou ação contra provedores de busca para não ter o nome vinculado a resultados sobre um episódio que alcançou grande repercussão na mídia. A Justiça Capixaba determinou o rompimento do vínculo entre o nome da mulher e os resultados de pesquisa indicados no processo sem excluir notícias e vídeos. Ao manter essa decisão, o STJ pontuou que, em casos excepcionais, é possível desvincular o nome da pessoa de resultados desabonadores quando a busca é feita exclusivamente pelo nome e não há interesse público em manter essa associação. A medida não se confunde com o chamado direito ao esquecimento, considerado pelo STF incompatível com a Constituição. A relatora foi a ministra Nancy Andrighi.
22: Trabalhadora grávida e condenada por apresentar atestados médicos falsos.
21: A decisão é da Justiça do Trabalho em Mato Grosso. Marla Lacerda.
3: A trabalhadora prestava serviços de limpeza em escolas municipais e apresentou 5 atestados para justificar faltas ao trabalho. Durante o processo, as unidades de saúde citadas nos documentos informaram que não emitiram os atestados. Com isso, o juiz manteve a demissão por justa causa e reconheceu a ocorrência de má-fé. Além de ter os pedidos negados, a trabalhadora deverá pagar à empresa uma multa de 9,9% do valor da causa por ter insistido que os documentos eram verdadeiros.
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4: A você uma boa noite.
5: Um bom fim de semana e até segunda-feira.
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8: Eu sou Humberto Pinheiro e estes são os destaques de hoje do Jornal do Senado, que começa agora. Frente parlamentar cobra agilidade no socorro a produtores rurais. Projeto que garante estabilidade para grávida em emprego temporário vai passar por nova votação. Senado analisa proposta que regulamenta a profissão de optometrista. Boa noite. A Frente Parlamentar da Agropecuária intensificou a cobrança ao governo federal por medidas que agilizem a liberação dos créditos para a renegociação de dívidas rurais. A bancada alerta que o socorro financeiro não está chegando aos produtores rurais na velocidade e na escalada necessárias para conter as consequências do endividamento no campo. Repórter Douglas Castilho.
9: Editada para socorrer agricultores atingidos por eventos climáticos adversos e pela consequente queda nos preços das safras, a medida provisória autorizou a renegociação de dívidas rurais com prazos de pagamento e taxas de juros mais vantajosos. Apesar dos incentivos, a frente apontou em carta aberta entraves burocráticos que retardam a concessão dos financiamentos pelas instituições financeiras, como a exigência de laudos agronômicos para comprovar as perdas de renda bruta. A MP ainda está em análise no Congresso e pode ser aperfeiçoada. Uma das possíveis modificações foi adiantada pela vice-presidente da frente no Senado, senadora Tereza Cristina, do PP de Mato Grosso do Sul, e se refere ao novo Fundo Garantidor de Crédito Rural para cobrir as operações de crédito.
26: Nós vamos precisar discutir um pouco mais, porque talvez precise de alguma medida legislativa para que ele seja criado, mas já está na medida provisória dizendo que ele será criado. Isso é muito importante, é um grande avanço para a agricultura brasileira.
9: Outra crítica dos parlamentares envolve a obrigação do pagamento de juros já durante os 2 anos de carência do principal da dívida, o que compromete o fluxo de caixa do agricultor.
8: Produtores rurais podem ser beneficiados caso a Comissão de Assuntos Econômicos aprove a criação de um programa de armazenagem rural. O projeto de lei busca ampliar a capacidade de armazenar grãos e oleaginosas nas propriedades rurais do Norte, Nordeste e Centro-Oeste. A proposta prevê ainda uma linha de financiamento com recursos dos fundos constitucionais de financiamento dessas regiões para a construção de novos silos e armazéns. A finalidade da proposta é reduzir perdas na produção agrícola e melhorar a logística no campo. Com isso, podem ser beneficiados produtores rurais, pessoas físicas ou jurídicas, associações ou condomínios formais que cultivem até 1.500 hectares. Se aprovado, o programa terá vigência de 10 anos, prorrogável por mais 10. Um projeto que trata da estabilidade para grávidas em emprego temporário vai passar por mais uma votação na Comissão de Assuntos Sociais. Uma emenda incluiu as mães adotantes entre as beneficiadas pela proposta. Repórter Pedro Pincer.
27: A Comissão de Assuntos Sociais deve votar em turno suplementar um projeto que reforça a garantia de emprego para mulheres que engravidarem durante um contrato temporário. Pela proposta, a trabalhadora não poderá ser demitida desde a confirmação confirmação da gravidez até 5 meses depois do parto. A regra vale para contratos com prazo definido, de experiência, de aprendizagem, de safra e de trabalho temporário. Também vale para quem trabalha de forma intermitente. Hoje, esse direito é reconhecido com base em decisões do Supremo Tribunal Federal e do Tribunal Superior do Trabalho. A relatora, senadora Jussara Lima, do PSD do Piauí, também prevê a garantia de emprego para quem adotar uma criança e tiver a guarda provisória para a adoção.
10: A emenda não altera a finalidade do projeto. Ao contrário, fortalece sua execução prática e harmoniza a proposição com a Constituição, a CLT, a legislação previdenciária e a jurisprudência predominante. Esse projeto de lei vai ao encontro de políticas de proteção à maternidade.
27: A estabilidade provisória vale ainda que a confirmação da gestação ocorra no período do aviso prévio, seja ele trabalhado ou indenizado.
8: A profissão de optometrista pode ser regulamentada em breve. Um projeto do Senado traz regras para a formação mínima e o exercício da atividade. Repórter Lana Dias.
11: De acordo com o projeto, o profissional que deverá ser formado em bacharelado ou tecnologia em optometria será responsável pela realização de exames para avaliar a acuidade visual, refração e visão binocular e pela emissão de prescrição optométrica de lentes oftálmicas e de contato. Todos os procedimentos não poderão ser invasivos nem medicamentosos. Ao reconhecer sinais, sintomas ou resultados que indiquem suspeita de alguma condição, o optometrista deve encaminhar a pessoa ao serviço de saúde. O senador Dr. Irã, do Progressistas de Roraima, que é médico, ressaltou que mesmo que a atividade do optometrista seja regulamentada, é imprescindível o papel do oftalmologista.
12: Os pacientes, às vezes, quando vão fazer um exame com optometrista, eles terminam sendo atendidos de maneira incompleta. E muitas vezes eles saem lá com óculos prescrito, mas eles terminam por negligenciar o diagnóstico de uma doença que poderia ter sido feito de uma maneira muito precoce.
11: O projeto deixa claro que o optometrista não deve diagnosticar doenças, prescrever ou administrar medicamentos e fazer procedimentos cirúrgicos ou invasivos.
8: O senador Jaime Campos, do União de Mato Grosso, manifestou preocupação com a segurança nas áreas de fronteira. De acordo com ele, o Brasil possui cerca de 17 mil quilômetros de fronteiras terrestres e 11 estados convivem com o desafio de impedir a entrada de drogas e armas, além de combater o contrabando, o tráfico de pessoas e o crime organizado. Na avaliação do parlamentar, não é justo que os estados fronteiriços suportem sozinhos o custo de proteger uma área que interessa a todo o país. Diante desse cenário, Jaime Campos destacou a relevância da chamada PEC da Segurança Pública. A medida, que já foi aprovada na Câmara dos Deputados e está em análise na Comissão de Constituição e Justiça do Senado, propõe redefinir regras no setor, como uma maior integração dos órgãos. O texto também prevê a inclusão do Sistema Único de Segurança Pública na Constituição Federal, o endurecimento do regime penal e a destinação de mais recursos para a área. Na opinião do senador, a proposta é importante e necessária. Ele argumentou que é preciso aliar recursos financeiros e tecnológicos para enfrentar o crime e diminuir o problema da insegurança.
13: A violência está entre as maiores preocupações das famílias brasileiras e o país precisa responder com mais integração entre as forças de segurança, com tecnologia e, sobretudo, com investimento.
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8: Emissoras de rádio de todo o país poderão transmitir gratuitamente a cobertura especial da Rádio Senado no primeiro turno das eleições. A programação começa às 8 da manhã com informação e análise sobre a votação. 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Repetindo, radioagencia@senado.leg.br. trabalhos técnicos de Eliseu Caires. O Jornal do Senado fica por aqui. Acompanhe agora as notícias do Tribunal de Contas da União e da Câmara dos Deputados. Boa noite e bom fim de semana.
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17: Câmara incentiva a contratação de pessoas com deficiência acima das cotas.
18: Deputados avaliam criação de programa para estimular a produção de açaí.
17: Avança projeto de lei que garante a circulação de animais em condomínios.
18: Boa noite. Continuamos hoje com o projeto de gravação de edições do jornal Câmara dos Deputados em emissoras da rede Câmara de Rádio. Este programa está sendo produzido diretamente da cidade de Sete Lagoas, em Minas Gerais, com a participação da colega Marcela Pontes, da Rádio Câmara Sete Lagoas. Eu sou Márcio Aquilissardi, bem-vinda, Marcela.
17: Boa noite, obrigada, Márcio. É uma honra profissional participar da apresentação desta edição do jornal Câmara dos Deputados dentro da Voz do Brasil. Vamos agora às notícias da Câmara dos Deputados. A Comissão de Meio Ambiente da Câmara aprovou o projeto de lei que garante a circulação de animais em condomínios. A repórter Fabielle Pires traz mais informações sobre a proposta.
19: Para muita gente, os animais de estimação são parte da família e, mesmo assim, podem encontrar restrições ao circular por áreas comuns de condomínios. Agora, o cenário pode mudar para cães, gatos e outros animais domésticos. Um projeto de lei em análise na Câmara dos Deputados quer garantir o acesso dos bichinhos às áreas comuns, desde que estejam acompanhados pelo tutor. O texto muda o Código Civil e proíbe normas de condomínio que restringam a presença dos animais, inclusive em elevadores de serviço e escadas. O projeto foi apresentado pelo deputado Célio Sturde, do PSD do Ceará, e já foi aprovado pela Comissão de Meio Ambiente, após recomendação do relator, deputado Chico Alencar, do PSOL do Rio de Janeiro. Chico Alencar afirma que a proposta pode contribuir para garantir o bom convívio e diminuir conflitos.
20: Ele está na linha do reconhecimento crescente e relativamente recente dos direitos dos animais domésticos, animais de companhia, como se chama agora, de circular em áreas comuns, de condomínios, de prédios. Evidentemente que animais de grande porte e que têm potencial mais agressivo têm que andar também pela lei e pelas regulamentações municipais e estaduais com focinheira. Mas não se pode arbitrariamente, de forma desarraigada, estabelecer lá que o condomínio impede que esses animais circulem em partes comuns.
19: O projeto, que garante a livre circulação de animais domésticos pelo condomínio desde que acompanhados pelo tutor, segue agora para análise da Comissão de Constituição e Justiça. Antes de virar lei, precisa ser aprovado pela Câmara e pelo Senado. Da Rádio Câmara de Brasília, Fabielle Pires.
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1: Economia.
18: projeto de Cristiane Lopes, do Podemos de Rondônia, prevê benefícios fiscais a catadores de materiais recicláveis, cooperativas e associações. A proposta isenta de imposto de renda ganhos obtidos até o limite anual de receita do microempreendedor individual.
17: Cristiane Lopes também propõe isenção de impostos na compra de equipamentos utilizados na reciclagem e em operações de crédito contratadas por cooperativas e associações de catadores. Para a deputada, as medidas podem fortalecer a atividade.
18: Jorge Guetem, do Republicanos de Santa Catarina, é autor do projeto que cria o Programa Emergencial de Apoio Financeiro às Autoescolas. A proposta concede um auxílio mensal de R$ 1.000 por instrutor pelo período inicial de 6 meses.
17: Jorge Guetem afirma que o setor vive uma crise causada por recentes alterações nas regras do Conselho Nacional de Trânsito. E a ideia, segundo ele, é manter os empregos dos instrutores. O auxílio seria custeado com recursos do Fundo Nacional de Segurança e Educação de Trânsito.
18: Glauber Braga, do PSOL do Rio de Janeiro, apresentou o projeto para revogar o Programa Nacional de Desestatização, criado na década de 1990. Segundo o deputado, o objetivo é interromper novas privatizações e fortalecer o papel do Estado em áreas prioritárias, como energia e saneamento.
3: Esse projeto propõe exatamente isso, acabar com um programa de privatização e ampliar um programa de reestatização soberana. Esse é um movimento, inclusive, que tem acontecido no mundo. Por que isso acontece? Porque a falácia da privatização se repete. Eles dizem que vai aumentar a qualidade dos serviços. Isso não ocorre. Eles dizem que vão diminuir tarifas. É exatamente o contrário. Há uma ampliação exponencial do preço das tarifas. Nós precisamos é recuperar, com controle social, com acompanhamento popular, daquilo que tem que ser realizado para o conjunto do povo e não em nome do lucro de uma minoria.
17: Na visão de Glauber Braga, a entrega de empresas públicas ao setor privado encarece serviços essenciais, o que afeta a renda dos trabalhadores. Para ele, a reestatização de setores estratégicos é fundamental para garantir a soberania nacional e reduzir o custo de vida.
4: Homenagem.
18: Paulo Alexandre Barbosa, do PSD de São Paulo, quer conceder o título de Capital Nacional das Águas Medicinais ao município de Ibirá. A homenagem reconhece a relevância histórica e o potencial terapêutico das fontes hidrominerais da cidade.
17: Paulo Alexandre Barbosa enfatiza que a composição das águas locais inclui pH alcalino elevado e a presença de vanádio, substância associada a propriedades medicinais. Ele diz que a medida vai impulsionar o turismo de saúde na região e incentivar a proteção dos recursos hídricos locais.
4: Saúde.
18: Bruno Farias, do Republicanos de Minas Gerais, é autor de projeto que garante a oferta pelo SUS de próteses para pacientes que sofreram perdas em partes do corpo. A medida atende pessoas impactadas pelo câncer, doenças congênitas, síndromes genéticas ou acidentes.
17: De acordo com Bruno Farias, a iniciativa busca assegurar uma reabilitação completa na rede pública. O deputado reforça que o objetivo é devolver aos pacientes a capacidade funcional, a autoestima, a autonomia e a qualidade de vida.
18: Dr. Vitor Linhares, do PSB do Espírito Santo, propõe a criação da Política Nacional de Desenvolvimento Infantil, Intervenção Precoce e Inclusão Integrada. O deputado explica que o objetivo é identificar de forma rápida atrasos no desenvolvimento de crianças, como autismo e TDAH.
17: A iniciativa prevê que o acompanhamento seja feito prioritariamente nas creches e escolas onde a criança já estuda, com apoio de equipes multiprofissionais. Segundo o Dr. Vitor Linhares, é uma maneira eficiente de facilitar o acesso das famílias aos cuidados necessários, sem transformar as escolas em clínicas médicas.
4: Ciência e tecnologia.
18: Projeto de Aécio Neves, do PSDB de Minas Gerais, proíbe a publicidade de casas de apostas online na TV, rádio e redes sociais. A proposta também veda o pagamento de apostas via cartão de crédito, boleto, dinheiro ou criptomoedas.
17: Nas palavras de Aécio Neves, a proliferação das apostas online virou um grave problema de saúde pública e de endividamento familiar no país. Para o congressista, a medida é um avanço no combate à dependência de jogos e na proteção da renda familiar.
4: Agricultura.
18: A Comissão de Finanças e Tributação da Câmara avalia a criação de um programa de incentivo à produção de açaí. O repórter é Luiz Cláudio Canuto.
5: A Comissão de Finanças e Tributação da Câmara analisa a criação de um programa de incentivo ao açaí. O texto, que também estabelece proteção a comunidades tradicionais, já foi aprovado pela Comissão da Amazônia e dos Povos Originários e Tradicionais. O Programa Nacional de Incentivo ao Cultivo e Exportação do Açaí e Produtos Amazônicos foi aprovado com as modificações sugeridas pela relatora na Comissão da Amazônia, deputada Meire Serafim, do União do Acre. O texto dá prioridade a pequenos produtores, extrativistas, povos indígenas e comunidades tradicionais. Meire Serafim destaca que dados do IBGE apontam que a produção extrativa de açaí alcançou, em 2023, 238,9 mil toneladas, com valor de R$ 853 milhões. O Pará é responsável por 70% da produção nacional e 150 mil trabalhadores estão na cadeia produtiva. O deputado Ayrton Faleiro, do PT do Pará, participou dos debates sobre o tema na Comissão da Amazônia. Para ele, o mérito da proposta é envolver não apenas a capacidade de gestão e cooperativismo da produção de açaí, mas a assistência técnica e extensão rural para a atividade. Além disso, estabelece crédito diferenciado para a cadeia produtiva do açaí.
6: Estabelece também a criação de um selo de qualidade para oferecer mais segurança aos mercados consumidores e traz também uma coisa muito importante, que é o incentivo tributário, ou seja, uma redução dos impostos que hoje estão muito elevados. Recebe-se o mesmo tratamento para quem está desenvolvendo uma atividade agroecológica de sustentabilidade, uma comunidade extrativista, ou então uma terra indígena, um território quilombola, com qualquer outro produto. Então aí nós temos um recorte, que é essa isenção tributária para quem desenvolver essa atividade.
5: O projeto que incentiva a produção do açaí precisa passar pelas comissões de Finanças e Tributação e de Constituição e Justiça. Para virar lei, o texto deve ser aprovado pela Câmara e pelo Senado. Da Rádio Câmara de Brasília, Luiz Cláudio Canuto.
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9: Direitos Humanos.
21: Zé Neto, do PT da Bahia, é autor de dois projetos voltados a mães de múltiplos. O deputado conta que as propostas prevêm prioridade em programas habitacionais, de crédito e sociais, além de isenção do imposto sobre produtos industrializados para compra de veículos.
18: Zé Neto afirma que as propostas buscam oferecer condições mais adequadas a famílias com gêmeos ou mais filhos. O deputado avalia que essas famílias enfrentam mais dificuldades para arcar com despesas como moradia, transporte, educação e alimentação.
22: Mulheres que têm de gêmeos em diante, é complicado para ter um carro, para pagar a escola, para cuidar dos filhos, para alimentar, enfim. E com isso a gente quer financiamento, facilitação no Minha Casa Minha Vida, facilitação nos programas sociais, facilitação nos programas de habitacionais, facilitação de crédito e também no caso do IPI. Você imagina, uma família que tem múltiplos não tem como ter um carro que tenha só 5 lugares. E esses dois projetos visam exatamente isso, atender as mães de múltiplos.
21: Andréia Siqueira, do PSB do Pará, recomenda a aprovação de proposta que permite a candidatos com deficiência indicar as condições específicas necessárias para a realização de provas em concursos públicos. Relatora da matéria, ela avalia que a medida amplia a acessibilidade nos processos seletivos.
18: Andréia Siqueira afirma que os concursos devem avaliar os conhecimentos e as habilidades exigidos para o cargo, sem impor barreiras a qualquer deficiência. O parecer da deputada foi aprovado pela Comissão de Defesa dos Direitos das Pessoas com Deficiência e a proposta segue em análise na Comissão de Constituição e Justiça.
9: Segurança Pública.
21: Luiz Lima, do Novo do Rio de Janeiro, é autor de um projeto que cria um programa nacional de apoio às famílias de profissionais de segurança pública vitimados em serviço. A proposta prevê medidas como agilidade no pagamento de pensões, apoio psicológico e benefícios para filhos órfãos.
10: Se a gente não amparar essas famílias, se a gente não der agilidade às suas pensões, apoio psicológico, preferência em transferência desses filhos que ficaram órfãos para escolas, a gente vai deixar desamparada essas famílias. Hoje, a gente tem uma barreira muito grande no Rio de Janeiro, por exemplo, de ter novos policiais em razão da guerra que a gente enfrenta. Se o Estado brasileiro não puder garantir um mínimo de conforto, de amparo, de gratidão a essas famílias, eu não sei o que a gente pode fazer para retribuir todo esse esforço desses profissionais e desses brasileiros que nos defendem dia a dia.
18: Luiz Lima enfatiza que o projeto tem apoio de

0: ao unir punição rigorosa, apoio psicológico e programas de reeducação ética para os jovens.
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2: Trabalho. A Câmara aprovou um incentivo para a contratação de pessoas com deficiência, além das cotas obrigatórias em empresas. A repórter Paula Bittar acompanhou a votação.
3: A Comissão de Constituição e Justiça da Câmara aprovou uma proposta que prevê a criação de estímulos fiscais ou de crédito para empresas que contratarem mais pessoas com deficiência do que o mínimo exigido pela legislação. Segundo o relator na CCJ, deputado Diego Garcia, do União do Paraná, a proposta respeita os princípios da Constituição e contribui para os objetivos da República Federativa do Brasil, como a construção de uma sociedade livre, justa e solidária e a promoção do bem de todos, sem discriminação. Diego Garcia considerou que, ao criar um estímulo positivo para a contratação de pessoas com deficiência acima das cotas legais, o projeto materializa o princípio da dignidade da pessoa humana e os valores sociais do trabalho, reconhecendo o emprego como ferramenta essencial para a autonomia, a cidadania e a plena integração social. A legislação brasileira determina que empresas com 100 ou mais funcionários reservem entre 2 e 5% das vagas para trabalhadores com deficiência. O projeto, que prevê a criação de estímulos fiscais ou de crédito para empresas que contratarem mais pessoas com deficiência do que o mínimo exigido pela legislação, segue agora para o Senado Federal. Da Rádio Câmara, de Brasília, Paula Bittar.
0: Enfermeira Rejane, do PCdoB do Rio de Janeiro, defende a aprovação de projeto que cria uma política nacional de valorização da preceptoria e da supervisão de estágio na enfermagem. A proposta prevê tempo específico na jornada para orientação de estudantes, com adequação da carga de trabalho dos profissionais.
2: Enfermeira Rejane também quer impedir que estudantes ou residentes sejam usados para completar escalas de atendimento. O projeto estabelece que, para evitar sobrecarga de trabalho, a atividade de preceptoria deve ser considerada no planejamento das equipes de enfermagem.
0: A lei do Descongela, de professora Luciene Cavalcante, do PSOL de São Paulo, restitui aos servidores públicos federais, estaduais e municipais a contagem de 583 dias de tempo de serviço que haviam sido congelados devido à pandemia. Ela informa que mais de 10 milhões de trabalhadores são beneficiados pela medida.
4: A lei garante tanto a devolução automática dos 583 dias, quase 2 anos da vida funcional dos servidores públicos do Brasil inteiro, pelo artigo 3º. Não precisa de uma lei no âmbito municipal ou estadual para que esse direito seja alcançado por cada servidor. E também garante o recálculo de todo o salário dos servidores públicos, retroativamente.
2: Luciene Cavalcante acrescenta que prefeituras e estados já começaram a aplicar a norma. A parlamentar considera que a nova lei restaura direitos funcionais suspensos durante a pandemia. Termina agora essa edição especial do Jornal Câmara dos Deputados, produzida e apresentada pela Rádio Câmara de Brasília, em parceria com a Rádio Câmara de Sete Lagoas, integrante da Rede Câmara de Rádio.
0: Eu agradeço a Marcela e a toda a equipe da Câmara de Vereadores de Sete Lagoas pelo excelente trabalho conjunto.
2: Obrigada à Câmara dos Deputados por essa oportunidade. Este programa teve trabalhos técnicos de Marinho Magalhães e apresentação de Márcio Aquiles Sardi e Marcela Pontes. Boa noite.
0: Muito boa noite. O Jornal Câmara dos Deputados volta na segunda-feira. Bom final de semana.
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trilha sonora perfeita da sua noite começa agora. É o Love Night no ar, trazendo lembranças, emoções e músicas eternas. Eu convido você para ficar conosco e curtir cada instante, relembrar momentos e fazer essa noite mais que especial. A gente começa com essa linda canção.

0: Agora faremos uma pausa no programa. É só um pequeno intervalo. Já já o Love Night volta com mais sucessos românticos para você. 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

0: Bem, vamos a um rápido intervalo, mas já já voltamos com Love Night e mais uma sequência de grandes sucessos românticos. 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
0: Nosso abraço a você que está ligado na gente. Continue conosco.